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0: vamos lá, porque por aqui o ritmo não para, continua.
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0: É isso aí, essa é a programação que você escolheu para esse dia maravilhoso. Ouça a gente também através da internet. Olha lá, segue a nossa página, vai lá, é www.liberdadeab.com.br. Liberdade FM, tá na liberdade, tá bom demais.
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0: E vamos lá, se prepara aí porque tem muito mais sucesso chegando.

Sensacional, tá vendo aí, né? Só musicão pra quem tá acompanhando a nossa programação nesse dia maravilhoso. Continue participando da nossa programação, porque daqui a pouquinho eu vou mandar aquele alô sensacional pra você. Vamos lá, a música continua.

0: musical pra você aqui na Liberdade FM, né? Aqui na sintonia, na nossa sintonia 104.9. A música não pode parar, simbora, porque a festa continua por aqui. Ainda tem muito pra rolar pra você. Vamos nessa.
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0: Obrigado pela sintonia.
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0: Essa é a Liberdade FM, tá na Liberdade, tá bom demais. Continuem ligados aí, porque o próximo bloco ele promete surpreender, tá? Não perca não.
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4: 9:20.
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0: como vai ser.
1: E aí, mandou o seu alôzinho pra nossa programação, que bom, porque agora a gente vai registrar as participações aí. Meu amigo Ricardo tá na sintonia também, o Guilherme. Alô, Graziele, a Dayana, ambas no trabalho acompanhando o nosso programa. Leonardo Félix, obrigado pelo carinho. A Conceição também, Ana Lúcia, a Juliana Morgado, obrigado pelo carinho, obrigado.

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5: Que bacana, que não faltam motivos para poder sorrir, renovar as energias e aproveitar cada instante. Fale com a gente pelo WhatsApp aí, escolha seu som favorito e venha deixar a sua marca em nossa programação. Vai lá, tô aguardando, hein?
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5: É isso aí, essa é a Liberdade FM, já estamos de volta e bora curtir mais uma seleção musical sensacional para deixar o teu dia mais gostoso. Vamos lá.
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5: E vamos lá, porque por aqui é só música boa.
6: Vamos embora.

uma atrás da outra, menos intervalos, mais música boa, muita informação do Brasil e do mundo, muitos alôs também. Vai mandando seu WhatsApp aí pra gente. Aqui você fica muito bem informado e ouvindo a melhor programação musical. E a música não para, vamos lá.

0: Só musicão pra você aqui na Liberdade. Tá na Liberdade, tá bom demais. Vamos lá, a música não pode parar, a música continua por aqui. Um ótimo dia pra você.
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2: Essa mulher aleatória. Vamos lá.

0: mais alôs e mais músicas. E alôs também, né? Que não pode faltar pra você. Alô, Maria Tereza, grande beijo. A Luísa Ramos também tá na sintonia. André de Oliveira, obrigado. A Natália. A Mariana também, grande beijo pra você. Alô, Selma, obrigado pela sintonia. A Marina Helena. Alô, Josiane, grande beijo pra você. Daqui a pouquinho tem mais alôs.
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0: Liberdade FM, nós estamos encerrando mais um bloco. Mas espera aí, daqui a pouquinho, depois do intervalo, eu tô de volta, é rapidinho. Inclusive, tem recados especiais dos nossos patrocinadores pra você que tá aí acompanhando a nossa programação. Pera aí.
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0: vezes, Deus trabalha onde os olhos não alcançam. Existem aqueles momentos em que você ora, pede uma resposta e você não consegue perceber nenhum sinal. Os dias passam, a situação permanece igual e o coração começa a se perguntar se Deus realmente ouviu. O silêncio, ele pode parecer abandono, principalmente quando a dor aperta e você precisa urgentemente de uma direção. Mas nem todo silêncio significa ausência, meu amigo. Muitas vezes, enquanto você acredita que nada está acontecendo, Deus está preparando aquilo que os seus olhos ainda não conseguem enxergar. Há trabalhos que acontecem no invisível, caminhos que estão sendo organizados e respostas que precisam chegar no tempo certo. Pense em uma semente colocada debaixo da terra, por exemplo. Durante algum tempo, ninguém vê movimento algum. Por fora, tudo parece parado. No entanto, no interior do solo, ela está criando raízes, fortalecendo-se e preparando-se para romper a superfície. O silêncio da terra não significa que a vida deixou de existir. Significa que algo está sendo formado ali. Assim também acontece em sua caminhada. Algumas mudanças precisam começar dentro de você antes de aparecerem ao seu redor. Talvez a resposta que você espera exija amadurecimento, paciência ou uma preparação que ainda não compreende. Deus pode não estar mudando imediatamente a situação, porque antes está fortalecendo você para enfrentá-la. Sacou? É difícil confiar quando não sabemos o que vai acontecer amanhã. Nós queremos explicações, datas, garantias. Mas a fé não é ter todas as respostas. É continuar acreditando quando os olhos ainda não conseguem confiar. É caminhar mesmo sem enxergar a estrada inteira, confiando que Deus, ele vai conhecer o percurso, sempre conhece e conhecerá. Talvez uma porta tenha se fechado e você ainda não saiba por quê. Talvez um plano tenha sido interrompido ou uma oportunidade não tenha acontecido. Nem toda negativa representa rejeição. Algumas portas, elas se fecham para proteger você de caminhos que pareciam bons, mas poderiam trazer sofrimento mais adiante. Isso não significa que você deve ficar parado esperando. Continue fazendo a sua parte, trabalhe, procure soluções, converse, aprenda e mantenha o coração aberto. A fé não substitui a atitude, ela oferece força para agir sem perder a esperança. Não use o silêncio de Deus como prova de que sua oração foi ignorada. Talvez a resposta esteja vindo de uma forma diferente daquela que você imaginou. Em alguns momentos, Deus muda as circunstâncias. Em outros, muda o nosso coração para que possamos atravessá-las. Se hoje você não consegue compreender o que está acontecendo, respire e confie. Não abandone a sua fé por causa de uma espera. O tempo de Deus não é vazio. O tempo é preparação, crescimento e cuidado. Nem todo silêncio significa ausência. Às vezes Deus trabalha onde os olhos não alcançam. E quando a resposta finalmente chegar, você poderá perceber que, mesmo nos dias em que tudo parecia parado, ele nunca deixou de cuidar de você.
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0: E essa é a Liberdade FM, aqui é sua alegria, em 104.9.
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0: Música boa pra você é aqui na nossa programação.

atrás da outra. Menos intervalos, mais música boa, muita informação do Brasil e do mundo, muitos alôs também. Vai mandando seu WhatsApp aí pra gente. Aqui você fica muito bem informado e ouvindo a melhor programação musical. E a música não para. Vamos lá.

0: Liberdade FM, tá na Liberdade, tá bom demais a música por aqui, sempre em primeiro lugar, além das informações e também das suas participações. Muitíssimo obrigado pela tua audiência, tá? Essa é a Liberdade 104.9, vamos lá, a música não para.
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0: Fernando.
1: Mais alôs e mais músicas. E alôs também, né? Que não pode faltar pra você. Alô, Maria Tereza, grande beijo. A Luísa Ramos também tá na sintonia. André de Oliveira, obrigado. A Natália. A Mariana também, grande beijo pra você. Alô, Selma, obrigado pela sintonia. A Marina Helena. Alô, Josiane, grande beijo pra você. Daqui a pouquinho tem mais alôs.

0: bom que você tá curtindo nossa rádio. Fica aí, eu volto já.
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3: certa.
4: 9:50.
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0: vamos seguindo, né? Vamos seguindo aí com a nossa programação nesse dia sensacional. Pra você que tá acompanhando a gente aí pedindo música, também vai acompanhar os seus alôs, tá? A Lucineia Ramos tá na sintonia, Laís, o Claudinei também, a Denise, o Afonso, alô Rodrigo, aquele abraço, e o Ricardo Soares também tá acompanhando a gente lá do trabalho. Grande abraço pra vocês.
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0: Essa é a Liberdade FM, agradecendo a cada um de vocês por estarem aí em nossa sintonia. Obrigado pelo carinho, obrigado pela audiência. Vamos embora, vamos aproveitar, tem muita coisa pra rolar pra aqui ainda.
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0: Respira fundo aí, curte o que vem agora, porque é só música boa.

Liberdade FM, como é bom saber que você está do outro lado aí acompanhando a nossa programação. É sempre um prazer estar na sintonia de todos os nossos ouvintes aí. É sempre um prazer saber que você está em nossa sintonia, tá? Tá na Liberdade? Tá bom demais.

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1: Que dia maravilhoso e que dia sensacional, porque você tá aí acompanhando a nossa programação. Nosso muito obrigado pela sua audiência. É muito bom saber que tem assim, ó, um monte de gente ouvindo a gente por toda a cidade. Obrigado pelo carinho, muito obrigado pela sua sintonia. Vamos nessa, a música não para.

bacana. Tá na liberdade, tá bom demais. Prazer enorme estar em sua companhia sempre. Espero que você também esteja gostando, né? Eu tô adorando a sua companhia, espero que você esteja gostando da minha. Vamos lá. A música não pode parar, simbora. Ai.

0: E vamos lá, tá na hora de mandar aquele alô bacana pra sim, pra quem tá na sintonia, curtindo aí a nossa programação, muita música boa. E os seus alôs através do nosso WhatsApp também. Alô, Suzana. A Mari também tá acompanhando o nosso programa, obrigado pelo carinho. Alô, Maurício. A Alina. Alô, Maria Silva, valeu. O Diego Moreira também tá acompanhando a gente. A Mari Augusta. Um beijo, já já tem mais. Liberdade. Se você tá na Liberdade, vixe, tá bom demais. Fiquem ligados sempre com a gente aqui na Liberdade FM, que ainda temos muito mais músicas pra vocês, tá?
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3: 10:21.
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0: 10h40.
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5: 10h41.

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2: Água Boa,
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3: Brasil. 11 horas e 3 minutos.
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2: 11:05.

Que alegria imensa poder compartilhar esses momentos tão especiais, essas horas que se estendem com a sua companhia. Sou Jorge Ventura e este é o seu, o nosso, Songs by Night. Um programa feito para ser aquele abraço que a gente tanto busca. Aquele refúgio de paz no meio de um mundo que nem sempre desacelera. É com o coração aberto que a gente se encontra para te oferecer um espaço de serenidade, de afeto, de pura conexão humana. Aqui, cada história que a gente ouve, cada recado que chega, cada poesia que a gente sente, é um pedacinho da alma que se encontra. É a fé que nos guia, é a beleza do folclore que nos encanta, é a melodia que abraça e acalma. Queremos que você sinta que não está sozinho, que este é o seu oásis particular, onde a música é mais do que som. É um convite à reflexão, ao otimismo, ao amor, à celebração da vida em cada nota. Nesta primeira parte do nosso encontro, vamos deixar que as canções falem por si, que elas toquem fundo no seu coração e te envolvam em uma atmosfera de pura emoção. Preparado para sentir? Porque a próxima canção é um convite delicado para a alma, um sussurro que diz muito. É Megan Nicol e Madeline Bailey com a canção que tem um recado especial para você. I Want You to Know. Fique com a gente. A emoção está só começando.

noite, queridos ouvintes. Que bom ter você aqui conosco, de novo, para mais uma jornada de afeto aqui no Songs by Night. Eu sou Jorge Ventura e é sempre um privilégio compartilhar com você estes momentos, esta nossa primeira parte do programa. Neste instante, quero convidar você para uma pausa, um respiro para a alma, um momento de fé e de quietude, onde a gente encontra força e esperança. Vamos juntos, então, ler um salmo que nos traz paz, com a certeza de um cuidado que nos abraça. Aquele que habita no esconderijo do Altíssimo, à sombra do Onipotente descansará. Direi do Senhor, Ele é o meu Deus, o meu refúgio, a minha fortaleza, e nele confiarei. Porque Ele te livrará do laço do passarinheiro e da peste perniciosa. Ele te cobrirá com as suas penas, e debaixo das suas asas te confiarás. A sua verdade

verde será o teu escudo e broquel. Que a serenidade e a proteção destas palavras acalmem seu coração, trazendo um abraço para sua alma nesta noite. E para continuar te envolvendo nessa atmosfera de paz, vem aí mais uma canção que toca fundo, aqui no Songs by Night.

0: noite, meu amigo, minha amiga, que nos acompanha aqui no Sons by Night. É um prazer imenso ter você pertinho, sentindo essa vibração boa que a gente compartilha. A vida é feita de momentos, e os mais bonitos são aqueles que construímos em silêncio, na nossa intimidade, com uma boa canção no coração. A música tem esse poder de nos conectar com o que há de mais puro, com as memórias mais doces, com os nossos sonhos mais profundos. Ela é um bálsamo para a alma, uma melodia que acalma, que inspira. E é exatamente isso que buscamos aqui, juntos. Que cada nota, cada palavra, seja um abraço apertado para você, onde quer que esteja. Um alento, uma certeza de que não estamos sozinhos nessa jornada. Que há sempre uma luz, uma esperança, um motivo para sorrir, amar, seguir em frente. Estamos chegando ao finalzinho desta primeira parte do nosso programa e o coração já fica com aquele gostinho de quero mais. Mas não se preocupe, é só um instante. Daqui a pouquinho a gente volta, renovado, com mais histórias, mais poesia e, claro, mais canções que tocam a alma. Continue com a gente, porque o Sons by Night segue te abraçando. A gente volta já já.
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4: 11h24.
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4: 11h25.
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0: Boa noite, meus queridos amigos da alma. Que bom ter vocês aqui, pertinho. Estamos de volta para esta segunda parte do nosso Songs by Night. É sempre um privilégio compartilhar este espaço de afeto, um refúgio de serenidade, onde as canções abraçam o coração e as histórias se encontram. Nesta nossa jornada, a gente se permite sentir, refletir e lembrar que o amor, em todas as suas formas, é a força mais poderosa que existe. E por falar em lembranças, aquelas que nos marcam fundo, a próxima canção é um convite para essa viagem, de um artista que sabe tocar a alma como poucos. Em 2004, ele nos presenteou com uma melodia que fala sobre esses ecos do passado que insistem em morar na gente. Prepare-se para se emocionar com Phil Collins e a inesquecível

noite, meu querido, minha querida. Que alegria ter você aqui, nessa nossa companhia tão especial. É Jorge Ventura te abraçando pelo rádio, em mais uma parte do nosso Songs by Night. A vida, não é mesmo? Ela é feita de encontros, de silêncios, de melodias que nos tocam a alma. E aqui, nesse nosso refúgio de serenidade, a gente encontra espaço para tudo isso. Para refletir, para sentir, para deixar o coração falar. E por falar em coração, eu adoro quando vocês me mandam suas palavras, seus recados, suas poesias. É através do nosso WhatsApp do coração que a gente se conecta de verdade. Que a gente percebe o quanto somos parecidos nos sentimentos, nas buscas, nas esperanças. E eu recebi uma mensagem que me tocou muito. Um pequeno poema que quero compartilhar com você agora, com a sua permissão. Ele diz assim: noite que acende estrelas e acalma a alma que chora. Luz que a escuridão revela, que a esperança não demora. Em cada verso um respiro, um novo amanhecer que vem. Que a fé seja o meu abrigo e o amor meu maior bem. Que coisa linda, não é mesmo? Uma sensibilidade que nos lembra da força que temos, da capacidade de ver a beleza, mesmo nos momentos de maior quietude. É um convite para a gente olhar para o alto, olhar para dentro e confiar que cada novo dia traz consigo a promessa de um recomeço. Agradeço de coração a esse ouvinte que compartilhou conosco tanta emoção e tanta verdade. É para isso que estamos aqui, para sentir junto, para nos fortalecer. Fique com a gente, porque essa jornada de afeto está só começando. Ainda temos muita música e muita conversa boa para embalar a sua noite.

Boa noite, meus queridos amigos e amigas que nos acompanham no Songs by Night. Como é bom ter você por perto, nessa jornada de afeto que a gente constrói juntos a cada momento. Que a melodia que te abraçou até agora continue ecoando no seu coração, trazendo paz e aquela sensação gostosa de aconchego. A gente valoriza demais essa companhia, especialmente você que tá aí trabalhando, cuidando da vida, enquanto a noite se desenrola. Meu carinho especial aos profissionais da saúde, da segurança, do transporte, a todos que fazem a noite acontecer. Logo, logo a gente tá de volta para a próxima parte do nosso programa, com mais histórias e canções que tocam a alma. Não saia daí. O Sons by Night te espera.

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2: 11:44.
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Boa noite, queridos ouvintes. Que delícia ter você por aqui, pertinho. Estamos de volta e já mergulhamos na nossa terceira parte do Songs by Night. Um refúgio, um abraço em forma de melodia, como eu sempre digo. Nessa nossa conversa, eu queria te convidar a um pequeno momento de reflexão. Um instante só seu. Sabe, muitas vezes carregamos medos, inseguranças, aquilo que a gente insiste em chamar de monstros dentro da gente. Mas e se esses monstros fossem, na verdade, partes de quem somos? Pedacinhos da nossa história, que precisam de carinho e compreensão, e não de julgamento. É um ato de amor próprio, de coragem, aceitar cada pedacinho, cada sombra e transformá-los em luz. E é sobre essa jornada de autodescoberta, de encarar o que nos assusta e transformar, que a próxima canção fala com uma sensibilidade incrível. Prepare seu coração, porque agora no Songs by Night, com todo o carinho que você merece, Kate Sky

Boa noite, meus queridos amigos da Songs by Night. Que alegria dividir mais um momento com vocês nesta terceira parte do nosso programa. O coração de Jorge Ventura se enche de carinho por cada um que nos acompanha, buscando um refúgio, um abraço musical para a alma. E é pensando nisso que eu queria propor uma pequena reflexão, um convite para o nosso autocuidado hoje. Sabe, nesse mundo que gira tão rápido, com tantas informações chegando a todo instante, às vezes a gente se perde um pouco de si. A cabeça cansa, a mente se esgota. E o autocuidado, muitas vezes, é exatamente isso: um respiro. Uma pausa consciente para desconectar, para silenciar o barulho externo e reencontrar o seu próprio ritmo, a sua própria paz interior. É sobre estar presente, sentir o ar que entra e sai, apreciar a melodia que toca na sua vida nesse exato instante, sem julgamentos, sem pressa. É um momento só seu, para recarregar as energias, para se reconectar com o que realmente importa, para que a gente possa viver plenamente este ano de 2026, com mais leveza e serenidade, cultivando a nossa paz, um dia de cada vez. E para nos ajudar nessa jornada de conexão e ternura, preparei uma canção que é um verdadeiro bálsamo para o espírito. Fiquem comigo, a música já vai começar.

noite, meu querido ouvinte. Que bom ter você aqui com a gente. Essa noite, mais uma vez, a gente se encontra para navegar juntos nessas canções que tocam a alma, que abraçam o coração. E chegamos agora ao finalzinho dessa nossa terceira parte, que foi um convite para a gente sentir, para a gente refletir sobre o amor, sobre a vida, sobre a beleza que existe em cada encontro. Mas não se preocupe, meu amigo, minha amiga. A gente vai apenas para um breve intervalo comercial. Um suspiro rapidinho. E olha, a próxima parte, a nossa quarta parte, está mais que demais. Prepare-se para mais emoções e histórias que vão te tocar. Não saia daí. A gente volta já já. Com todo o meu carinho, Jorge Ventura.

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3: Meia-noite e 10 minutos.
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2: 12:25.
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6: Boa noite, meus queridos amigos e amigas que fazem do Sons by Night um verdadeiro lar. Que bom que estamos de volta e já na nossa quinta parte, viu? É um prazer imenso ter a sua companhia, sentir essa energia boa que a gente troca por aqui, nesse nosso refúgio de emoções e melodias. Cada história, cada recado, cada canção que a gente compartilha é um abraço quentinho, um afago na alma. É uma jornada que nos lembra da beleza de viver, da força dos sentimentos e da importância de celebrar cada instante. E pra gente continuar nessa sintonia de otimismo e amor, prepare o coração, porque o que vem agora é uma explosão de energia, uma lembrança de que a vida é pra ser vivida intensamente. Vem com a gente, é Fã com Janelle Monáe e We.

Que delícia de canção, não é? Dá um abraço na alma da gente. E por falar em abraços, boa noite, meus queridos amigos, minhas queridas amigas. Chegamos juntos, de mansinho, a esta quinta parte do nosso Songs by Night. Aqui é Jorge Ventura, e é sempre um prazer indescritível ter você aí do outro lado, pertinho de mim. Sabe, cada um de vocês é um universo particular, e meu desejo é que a cada nota, a cada palavra, você sinta que este cantinho é seu, um porto seguro para o coração. Eu estava pensando outro dia numa história que ouvi há muito tempo, uma história sobre um pequeno vagalume. Ele

vezes ele duvidava da sua própria luz. Olhava para as estrelas, para a lua e pensava: o que é meu brilho perto de tudo isso? Mas aí, uma noite, ele se perdeu na escuridão de uma floresta densa e percebeu que, por mais fraca que parecesse a sua luz, era exatamente ela que o guiava. E mais, era ela que ajudava outros pequenos seres, também perdidos, a encontrarem o caminho. Aquela luz, por menor que fosse, era essencial. Era um farol de esperança. Às vezes a gente se sente assim, não é? Com um brilho tão discreto que parece não fazer diferença. Mas eu quero te dizer com toda a ternura do meu coração que a sua luz é única, é importante. Ela ilumina caminhos que você nem imagina. Seja gentil com essa luz que você carrega. Cuide dela, alimente-a, porque ela é um pedacinho da beleza do mundo. E é com essa delicadeza no peito, com essa certeza de que cada um de nós tem um brilho especial, que eu te convido para a nossa próxima melodia. Ela vem para nos lembrar da força que existe na gentileza, no carinho, na esperança. Deixe-a te abraçar, deixe-a sussurrar para a sua alma.

0: sua noite é nossa, não é mesmo? Chegamos à quinta parte do nosso Songs by Night. E que alegria ter você aqui comigo, ouvindo, sentindo, compartilhando essa jornada de afeto. É sempre um privilégio poder te abraçar com a nossa música, com as nossas palavras. Muito obrigado pela sua companhia, pela sua escuta atenta. Esteja você onde estiver. Sinto daqui o carinho de cada um de vocês. Agora, a gente faz uma pequena pausa, um respiro. Mas já já eu volto com mais canções que tocam a alma e mensagens que aquecem o coração. Não saia daí. A gente se encontra já já, depois de um rápido intervalo. Fique com a gente.
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3: Meia-noite e 46 minutos.
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3: Meia-noite e 46 minutos.
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0: Boa noite, amigos e amigas do Sons by Night. Que alegria ter você de volta aqui na nossa sintonia. Estamos de volta para a nossa sexta parte. Esse pedacinho de noite onde a gente encontra paz e acolhimento. Que bom ter sua companhia de novo, pertinho, sentindo a música que abraça a alma e as palavras que tocam o coração. Sabe, cada retorno é um convite para a gente se reconectar. Para mergulhar um pouco mais fundo nas nossas emoções, sem pressa, com a ternura.

que a noite nos oferece. Eu, Jorge Ventura, estou aqui para isso, para te acompanhar nessa jornada de afeto, para entender o que pulsa aí dentro de você. E olha só, daqui a pouquinho, mais para frente no nosso encontro, eu tenho um conto noturno bem legal que vai fazer a gente pensar e sonhar acordado. Mas antes, para embalar esse momento, vamos com uma canção que é pura emoção. Um clássico que fala da nossa capacidade de sonhar e de construir a vida. Com você, José Augusto e Sonho por Sonho. Sinta a letra, sinta a melodia.

noite, meus queridos e queridas. Que bom ter você aqui com a gente, nesse nosso encontro tão especial, essa sexta parte do Sons by Night. É sempre um prazer enorme poder dividir esse pedacinho da noite com você, que nos sintoniza, que nos permite entrar um pouquinho na sua vida. Sabe, a vida é um emaranhado de histórias, de sentimentos, e aqui a gente entende que cada coração tem sua própria canção. Às vezes essa canção é de alegria, de celebração. Outras vezes ela é mais melancólica, pedindo um abraço.

abraço, um carinho. E é para isso que estamos aqui, para te acolher, para te lembrar que mesmo nas pausas existe beleza. Que o amor, em suas diversas formas, é sempre a melhor melodia. Que você possa sentir essa energia, essa ternura que a gente tenta enviar daqui, direto para sua alma. Respire fundo, permita-se sentir. E que a próxima canção que chega agora venha para te embalar nesse momento tão nosso. Fique com a gente.

0: Que delícia de companhia, não é mesmo? Chegamos ao finalzinho desta sexta parte do nosso Songs by Night. E espero do fundo do coração que essa jornada de afeto esteja tocando a sua alma, te abraçando com cada melodia, cada palavra. É um privilégio ter você aqui, comigo, nesta noite especial. Daqui a pouquinho, a gente volta com mais inspiração, mais calor, mais canções que curam e embalam. Mas antes, um respiro para a alma. E para você que já vai se aconchegando, deixando a voz do Jorge Ventura te embalar para um sono tranquilo, meu carinho e uma boa noite de sonhos lindos. A gente se encontra já já, tá bom? Fica com a gente.
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3: 1 e 7.
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3: 1 e 7.
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7: Boa noite, amigos e amigas que nos acompanham. Estamos de volta, sim, de volta com Songs by Night, na nossa sétima parte do programa. Esse nosso cantinho especial, esse oásis de serenidade que a gente constrói junto. Eu sou Jorge Ventura e é um prazer enorme te ter aqui, pertinho, me acompanhando. Sabe, aqui a gente compartilha afeto, a gente tece histórias reais, recados que tocam fundo. E a música, a música é o abraço que a alma precisa, um convite ao otimismo, ao amor, à celebração da vida. Eu estou aqui para te ouvir, para acolher o que sente, sem julgamentos, como um amigo que entende o coração. Daqui a pouco, vamos mergulhar nos recadinhos de vocês, que já estão chegando cheios de carinho. Mas agora, a gente segue com essa jornada musical que nos envolve, nos transporta. Prepare-se para ser tocado, porque a próxima canção é pura emoção. Um presente para sua noite. Vamos juntas. Deixe-se levar por essa melodia que abraça.

0: noite, meu querido ouvinte, minha querida ouvinte. Que bom ter você aqui com a gente, nesse espaço de carinho e afeto, nos conectarmos, de sentirmos a vida pulsar. É tão bonito ver e sinto essa emoção a cada instante, como o coração humano se manifesta. Seja nos recadinhos que chegam, cheios de histórias, de saudades, de agradecimentos, ou naquelas declarações de amor que nos fazem suspirar, que nos lembram que o amor, em suas mais diversas formas, é a força mais pura e transformadora. É lindo, não é? A gente se emociona junto, porque o amor é realmente a melodia mais linda que podemos tocar. E é com essa vibração de carinho, de esperança, de pura emoção, que eu te convido a mergulhar na próxima canção. Uma melodia que vem para abraçar sua alma, para te fazer sentir que você não está só, que seus sentimentos são válidos e bem-vindos aqui. Ela é para você que está amando, que está sonhando, que está apenas sentindo a vida passar. Para todos os participantes dessa nossa jornada noturna, com todo o meu afeto.
1: Okay, cool.

noite, meu querido ouvinte, minha querida ouvinte. Que alegria ter você aqui, pertinho, nessa nossa jornada de afeto, sentindo a energia que nos conecta, não é mesmo? Me diz aí, do fundo do coração, você tá curtindo essa nossa conversa, essa melodia que abraça a alma? É tão bom poder compartilhar esses momentos de luz, de carinho, de esperança. A vida, por mais desafios que traga, sempre nos reserva um canto para sorrir, um verso para amar. E é nesse espírito de otimismo e amor que a gente segue, celebrando a vida. Nessa nossa sétima parte do programa, a gente vai fazer uma pequena pausa, mas é só um fôlego, um respiro, para a gente voltar com ainda mais histórias, mais emoção. Não sai daí, tá? O Songs by Night te espera. E já já a gente volta para continuar essa noite especial. Um beijo no seu coração e até já!

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4: Boa noite, meu querido ouvinte. Estamos de volta aqui no Songs by Night, nesta oitava parte da nossa jornada. Um espaço feito sob medida para o seu coração. É sempre um prazer ter você aqui comigo, Jorge Ventura, compartilhando sentimentos, histórias e, claro, muita música. Sabe, a vida nos ensina que o coração conhece a sua própria amargura e a sua alegria nenhum estranho a compartilha totalmente. E é verdade, cada um de nós carrega um universo dentro de si. Se por acaso o seu coração estiver um pouco aflito agora, sentindo um peso ou uma incerteza, saiba que eu entendo e que está tudo bem sentir. Permita-se acolher essa emoção. A música, ela tem esse poder de abraçar a alma, de trazer um alento, uma luz suave. E é exatamente isso que a nossa próxima canção promete. Prepare-se para uma voz que é pura emoção, pura força, pura entrega. A inconfundível Tina Turner, com I Don't Wanna Lose You. Fique por aí, o abraço musical já vem pra você.

noite, meus queridos amigos. Que delícia ter você aqui, pertinho, nesse abraço sonoro do Songs by Night. É sempre um privilégio, sabe? Poder dividir esse pedacinho de tempo, esse cantinho de paz com cada um de vocês. A gente sabe que a vida, às vezes, nos traz desafios. E é nessa hora que o coração precisa de um carinho especial. De uma palavra que acalme, que inspire a gente a seguir em frente. Pense comigo. A vida é um presente. Com seus altos e baixos, suas alegrias e, sim, suas dores também. Mas em cada desafio, em cada encruzilhada, existe uma chance de crescer, de aprender, de se fortalecer. E a maior força, a maior sabedoria, vem de dentro, daquele amor que nos sustenta, que nos faz acreditar no melhor, mesmo quando tudo parece incerto. É o amor que nos guia, que nos dá a luz para ver a beleza em cada detalhe, em cada novo amanhecer, mesmo que seja uma noite de reflexão. Nesta oitava parte do nosso programa, eu quero que você se permita sentir essa paz, essa certeza de que você não está sozinho. Há sempre uma luz, uma esperança, um amor maior que envolve e protege. E é com essa energia, com essa vibração de carinho e fé, que a gente segue adiante. Vamos juntos então, com mais uma canção feita para tocar a alma, para abraçar o seu coração. Fique conosco, que a emoção continua.

0: noite, queridos amigos. Que delícia ter você aqui, pertinho, sentindo a melodia e as palavras que tocam a alma. Encerramos agora mais uma linda canção. E com ela, chegamos ao final da nossa oitava parte. É sempre um presente ter a sua presença, a sua escuta e essa troca tão genuína de afeto que o Sons by Night nos proporciona. Mas não se preocupe, meu bem. É só uma pequena pausa para o nosso intervalo comercial. Logo, logo, eu, Jorge Ventura, e você voltaremos para mais histórias que inspiram, para mais poesia que embala e, claro, para mais músicas que abraçam o coração. Agradeço de um jeito especial, do fundo da alma, por você permitir que essa nossa rádio seja um pedacinho de luz na sua noite. Fique por aí, que a gente volta já já.
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2: Não sai daí, vai, Alex. 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
4: 1h44.
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4: 1h45.
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0: Boa noite, meus queridos ouvintes do Sons by Night. Que alegria imensa ter você de volta aqui comigo, Jorge Ventura, nesta nona parte do nosso encontro. É sempre um privilégio poder compartilhar esses momentos de pura emoção e conexão, não é? A vida é feita de encontros, de olhares que se cruzam, de palavras que acalmam e de canções que nos abraçam a alma. E é exatamente isso que a gente busca construir aqui. Um cantinho especial onde seu coração se sinta em casa, acolhido, compreendido. Eu sei que cada um de vocês traz consigo uma história, um sentimento que pulsa, uma esperança que não se apaga. E é para esses corações que eu falo, com todo carinho, com toda a sensibilidade que a música pode nos oferecer. Permita-se sentir, permita-se sonhar. E para continuar essa nossa jornada de afeto, prepare-se para uma voz que toca fundo. Sam Smith, com a inesquecível Stay With Me.

noite, meu querido ouvinte, minha querida ouvinte. Que bom ter você aqui, pertinho, me fazendo companhia nesta nona parte do nosso Songs by Night. É sempre um privilégio poder compartilhar esse momento, essa jornada de afeto, onde cada história, cada sentimento encontra um eco e um abraço. Sabe, a vida às vezes parece uma tela cheia de cores fortes e de repente surgem os tons cinzas, as dúvidas. Mas é exatamente nesses instantes que a gente precisa lembrar da força que habita em cada um de nós, da luz que não se apaga. É a fé, a esperança.

esperança que nos dizem baixinho: não desista. A beleza em cada novo amanhã. É a certeza de que mesmo quando o caminho parece incerto, existe uma mão invisível, um amor maior, nos guiando. E é com essa serenidade no coração, com essa mensagem de otimismo e de que a vida é um presente que vale a pena ser celebrado, que eu convido você a se deixar levar pela próxima canção. Ela vem para acalmar a alma, para renovar a energia, para simplesmente te abraçar. Fica comigo, a música já vem.

Boa noite, meus queridos amigos e amigas que nos acompanham aqui no Songs by Night. É sempre uma alegria imensa ter a sua companhia, sentir essa conexão tão especial que a gente cria, né? Nesta nona parte do nosso programa, navegamos por emoções, por histórias, por essa melodia que abraça a alma. E antes da gente seguir em frente com essa nossa jornada de afeto, de otimismo, de celebração da vida, vamos fazer uma pequena pausa para os nossos comerciais. Mas é rapidinho, tá bom? Não saia daí, porque na próxima parte do Songs by Night, temos o nosso tão querido e esperado quadro Minha História. Vou mandar um abraço bem apertado para cada um de vocês que estão aí sintonizados conosco. A gente volta já já. Fique com a gente.

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2: 2:02. 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
3: 2 e 3.

Boa noite, meus queridos amigos e amigas. Estamos de volta aqui no Songs by Night, nessa nossa décima parte, nesse nosso cantinho de paz e reflexão. Eu sou Jorge Ventura e para mim, cada um de vocês é único, especial. A razão de estarmos juntos nessa jornada de afeto. A vida, meus amigos, é uma dança, não é mesmo? Às vezes leve, às vezes com passos mais marcados, mas sempre com a chance de encontrar a sua melodia, o seu ritmo. É nesse palco da existência que a gente se reinventa, se permite brilhar, mesmo que só para si mesmo. E nesse abraço sonoro que o Songs by Night oferece, a gente encontra força, inspiração e a certeza de que a beleza está em cada movimento, em cada batida do coração. Prepare-se, porque a próxima canção é um convite irresistível para você se jogar nessa energia, para sentir a alegria pulsando. É hora de celebrar a vida, a sua vida.

noite, meus queridos. Que bom ter vocês aqui, nessa décima parte do nosso Songs by Night. É sempre uma alegria imensa, uma honra, poder compartilhar esse espaço de afeto e serenidade com cada um de vocês. E nessa nossa jornada, quantas histórias, quantos sentimentos a gente abraça, não é mesmo? Às vezes a vida nos traz desafios, momentos que parecem escuros. Mas eu acredito de verdade que existe uma luz que nunca se apaga dentro de nós. Um sopro de esperança que vem de uma força maior, que nos guia e nos ampara. É como se mesmo nos vales mais profundos houvesse uma mão estendida, um amor incondicional nos protegendo. Lembre-se que você nunca está sozinho. Há sempre um propósito, uma lição e, acima de tudo, uma presença que zela por você. Tenha fé, meu amigo, minha amiga. Acredite na beleza do recomeço, na força que existe em cada amanhecer, na capacidade que temos de superar e florescer, mesmo depois das tempestades. Que essa certeza de um cuidado divino, de um amor que tudo envolve, possa acalmar o seu coração agora. E para embalar essa reflexão com carinho, vem aí mais uma canção feita.

Boa noite, meu querido ouvinte. Que bom ter você aqui com a gente, abraçando a alma com a nossa melodia e a nossa conversa. Em cada nota, em cada palavra, procuro sempre te alcançar, te fazer sentir essa intimidade, esse carinho que nos une aqui no Songs by Night. A vida, com suas dores e belezas, se revela em cada história que compartilhamos, em cada reflexão que nos toca. E é com essa mesma emoção que, nesta décima parte do programa, a gente vai fazer uma pequena pausa. Mas não se preocupe, é rapidinho. Fica por aí, porque na próxima parte temos um encontro marcado com o quadro Minha História, um momento de pura conexão e verdade. Um grande abraço a todos vocês. Um abraço apertado do seu amigo Jorge Ventura. Eu volto já, tá? Não

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1: 2:22.
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1: 2:23.
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3: Boa noite, meu querido, minha querida. Que bom ter você de volta, coladinho aqui no Songs by Night. Esta é a nossa 11ª parte do programa. Um abraço apertado do Jorge Ventura, direto pro seu coração. Sabe, tem certas histórias de amor que marcam a gente, né? Dessas que fazem a alma suspirar e a gente acreditar que o sentimento verdadeiro, ele existe e sempre encontra um caminho. E é sobre uma dessas que quero conversar com você, com calma, logo mais, aqui no Songs. Então, não sai daí, porque a noite está apenas...

estamos começando a nos envolver com suas melodias e suas emoções. Mas antes de mergulharmos fundo nessa conversa, que tal a gente se deixar levar por uma voz que é puro afeto? Uma canção que diz muito sobre entrega e sobre a força de um amor que a gente nunca mais quer perder. Vem com a gente, com a incomparável Dionne Warwick e I'll Never Love This Way Again.

noite, meus queridos amigos e amigas que me acompanham aqui no Songs by Night. Que alegria imensa poder dividir mais esta parte da nossa jornada de afeto com vocês. É na calma da noite que a gente encontra um refúgio, não é mesmo? Um tempinho pra gente se reconectar, pensar na vida, nos amores, nos sonhos que a gente guarda no coração. Recebo tantas mensagens lindas, tantos recados que chegam carregados de carinho, de esperança. E cada um de vocês, saibam, é único para mim. É como se a gente estivesse aqui, pertinho, conversando sobre o que realmente importa. Às vezes a vida nos traz alguns desafios, algumas dores, mas é justamente nesses momentos que a gente descobre a força que existe dentro de nós. A beleza de um novo amanhecer, a promessa de que o amor sempre encontra um jeito de florescer. Permita-se sentir, permita-se sonhar. Acredite na magia que existe em cada novo dia, em cada sorriso, em cada abraço apertado. A vida é um convite constante à celebração. E o amor, ah, o amor é a melodia que embala nossos dias. Fique comigo, que a nossa noite está apenas começando. E a próxima canção já vem chegando para nos abraçar ainda mais forte.

0: noite, meu querido ouvinte, minha querida ouvinte. Que alegria te ter aqui, nessa nossa jornada de afeto, onde a música não só toca, mas abraça a alma, não é mesmo? Cada história, cada recado, cada poesia que compartilhamos é um pedacinho de nós que se encontra, que se reconhece. E é tão lindo ver como, mesmo à distância, a gente consegue criar essa conexão tão bonita, tão cheia de calor humano. Sabe, a vida é feita desses instantes, desses encontros. E o Sons by Night existe para isso, para ser um oásis de serenidade. Um lembrete de que o amor, a esperança e a celebração da vida estão sempre ao nosso alcance. Mesmo quando o mundo parece correr demais, a gente pode encontrar a paz, a ternura, a beleza nas pequenas coisas. E olha, antes da gente seguir com mais emoções e melodias que fazem o coração vibrar, a gente vai fazer uma pequena pausa. Mas não se preocupe, é rapidinho, tá? Daqui a pouco, a gente volta com a nossa 11ª parte do programa, com mais carinho e mais canções especiais pra você. Fica com a gente, não sai daí. É um instante e já já eu tô de volta pra gente continuar essa noite tão especial. Um beijo no coração e até já.
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2: 12:42.
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0: Boa noite, meu querido ouvinte, minha querida ouvinte. Que bom ter você aqui conosco. Estamos de volta para mais um momento de carinho e conexão. Eu sou Jorge Ventura. E olha, o tempo voa quando a gente está bem acompanhado, não é? Chegamos agora à nossa última parte desta jornada emocionante, a 12ª parte do nosso Songs by Night. É um prazer imenso ter a sua companhia, sentir essa troca de afeto que nos une através de cada história, cada recado, cada melodia. E é com esse espírito de celebração da vida, de otimismo no amor e na beleza dos encontros, que eu quero te convidar para uma canção que é puro abraço. Prepare o coração, porque a próxima voz que você vai ouvir traz uma mensagem linda de união. Chega mais pertinho, porque vem aí King Princess e Mark Ronson com Happy Together.

Boa noite, meus queridos amigos do Songs by Night. Que bom ter vocês por aqui, firmes e fortes nessa nossa jornada de afeto. Já se passaram algumas horas que estamos juntos, a melodia embalando os corações, as histórias se entrelaçando, e eu espero, de verdade, que cada um de vocês esteja sentindo o abraço que a gente tenta enviar daqui, direto para a sua alma. Essa é a nossa 12ª parte do programa e o coração continua transbordando. Lembro-me de uma história, de um casal que se conheceu na juventude em um desses bailes de interior. Ele, tímido, mas com um olhar que falava mil volumes. Ela, com um sorriso que iluminava o salão. Dançaram uma única valsa aquela noite. E a vida, com suas voltas e desencontros, acabou separando por décadas. Ele seguiu, ela seguiu. Mas aquele olhar, aquele sorriso, nunca sumiram da memória. Anos depois, já com os cabelos brancos e a bagagem de uma vida inteira, se reencontraram por acaso numa fila de banco. Aquele mesmo olhar, aquele mesmo sorriso. Não precisaram de palavras. A conexão estava ali, intacta, esperando o momento certo. E a partir daquele dia, eles reconstruíram o que a vida havia pausado. É bonito ver como o amor verdadeiro, encontra caminhos, sabe? Ele não tem pressa, não tem tempo, ele simplesmente é. E essa capacidade de amar, de se reconectar, de perdoar, de recomeçar, ah, isso é um presente divino. É a força que nos move, que nos faz acreditar que não importa o que aconteça, sempre haverá um novo amanhecer, uma nova chance para o coração. Que a gente possa carregar essa fé, essa esperança e essa ternura em cada passo da nossa caminhada. E para abraçar ainda mais essa esperança, vem aí mais uma canção que toca a alma e fala diretamente ao coração. Fique com a gente, porque o Songs by Night tá só começando a embalar a sua noite.

Boa noite, meus queridos amigos, minhas queridas almas que me acompanharam nessa jornada de afeto. Chegamos, quase sem sentir, ao final da nossa 12ª parte e também ao encerramento de mais um encontro aqui no Songs by Night. É sempre um privilégio, uma honra imensa poder compartilhar esses momentos com você, que me ouve aí do outro lado, que abre seu coração e permite que a gente se conecte através das histórias, das reflexões e, claro, da música que abraça a alma. Eu sinto cada um de vocês como se estivesse aqui, pertinho. E a cada recado, a cada pensamento trocado, a gente reforça essa teia invisível de carinho que nos une. Que essa noite, ou o que resta dela, seja um tempo de paz, de aconchego, de você consigo mesmo, com quem você ama, ou simplesmente com a beleza da vida. Lembre-se sempre de olhar para dentro, de valorizar as pequenas alegrias, de cultivar o otimismo e, acima de tudo, de se permitir amar e ser amado. A vida é um presente e cada novo amanhecer é uma chance de recomeçar, de florescer. Obrigado por ter ficado comigo, por ter feito do Songs by Night o seu porto seguro por mais um programa. Volto em breve, com a mesma voz, o mesmo carinho e muitas outras canções e histórias para aquecer seu coração. Que a paz esteja com você. Um beijo na alma e até a próxima. Com carinho, Jorge Ventura.

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2: 3:20.
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2: 3:20.

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2: 4:19.
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3: 5:23.
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3: 5:24.

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1: 5:40.
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meus amigos, 5:48, estamos começando excepcionalmente neste momento a frequência do coração sertanejo. Alô você, tudo bem? Seja bem-vindo. É um prazerzaço estar aqui comunicando nesta manhã esplêndida. Como é bom fazer parte desta manhã e assim receber a unção do nosso Pai Celestial em um novo dia. Aonde quer que você esteja, seja muito bem-vindo e assim sinta-se em casa. Nós começamos a nossa edição tendo a certeza plena que Deus já preparou tudo para nós e assim nós estamos prontos para mais esta oportunidade de vida. Então seja bem-vindo, meu querido, minha querida, ao Coração Sertanejo. Aonde quer que você esteja neste momento, eu quero convidá-lo para juntos nós falarmos com Deus e assim entregar tudo para o nosso Criador, tendo a certeza que Ele já está ao nosso lado. Então, façamos agora a nossa corrente de oração. Obrigado, Pai, obrigado, Senhor, por mais este dia. Permita, sim, Senhor, que sejamos agraciados com as boas novas e que a Tua presença seja absoluta diante de todas as situações que estaremos vivenciando a partir de hoje. Obrigado, Pai. Nós, humildemente, pedimos a Tua presença, a Tua permanência diante de todas as ações e obras que estaremos realizando nesta nova oportunidade que já nasceu. Obrigado, Pai, por tudo. Tu és o nosso Deus. Tu és, sim, Senhor, a nossa fortaleza. Fortaleça-nos interiormente, espiritualmente, para que possamos continuar em nossa caminhada, hoje e sempre. O Senhor és o nosso Deus. Obrigado por tudo, Senhor, hoje e sempre, Pai eterno. Amém.

0: 8h54 minutos.
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0: Meus amigos, 6:02 aqui na manhã, Janaína e Jaciara, Amor Atrevido, Chico Rei e o Paraná, Lágrimas na Alma, Aline Barros e Cid Moreira, Deus do Impossível. O meu Deus é o Deus do Impossível. Eu já volto na sequência trazendo o Minuto Notícia.
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5: 6:02.
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5: Seis horas e quatro minutos nesta manhã de segunda-feira. O Minuto Notícia inicia trazendo a previsão do tempo. A previsão do tempo para esta segunda-feira na região centro-oeste. Acompanhe conosco.
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7: A segunda-feira será de calor no centro-oeste. Goiânia e Cuiabá podem chegar a 35 graus. Brasília terá máxima de 31. Campo Grande terá muitas nuvens e chega a 30 graus. A umidade mínima pode cair para 15% em Goiânia. As informações são do Instituto Nacional de Meteorologia. Sofia Muniz, o tempo e a temperatura.
5: Obrigado, Sofia Muniz, trazendo o tempo e a temperatura. Ou seja, a segunda-feira começa com temperaturas elevadas na maior parte do Brasil. É importante você beber bastante líquido e cuidado com a insolação. Tecnologia reduz o uso de insumos e aumenta a eficiência nas lavouras de Mato Grosso. Produzir mais na mesma área e com o uso mais eficiente de insumos. Em Mato Grosso, a agricultura de precisão, melhoramento genético e irrigação estão transformando a produção de grãos. Em algumas áreas, a tecnologia

0: dia já permite reduzir em até 80% a aplicação de herbicidas. Acompanhe a matéria neste momento.
1: Produzir mais não significa necessariamente plantar em mais terra. Em Mato Grosso, tecnologia, pesquisa e agricultura de precisão estão mudando a forma como cada hectare é cultivado. Na prática, a lavoura deixa de ser tratada como uma área totalmente uniforme. O produtor consegue identificar onde o solo precisa de correção, onde há plantas daninhas e até onde determinado insumo deve ser aplicado. Na propriedade do produtor rural Natan Belusso, em Nova Ubiratã, um equipamento instalado no pulverizador identifica a presença de plantas daninhas e direciona a aplicação do herbicida. Natan explica que, dependendo das condições do talhão, a redução no uso do produto é significativa.
2: Hoje, a agricultura de precisão, principalmente na utilização de fertilizantes, desde o calcário, consequentemente você consegue trazer uma economia maior na aplicação dessa agricultura de precisão e, ao mesmo tempo, aumentando a viabilidade, a rentabilidade da lavoura, né? Outro exemplo prático que a gente utiliza na nossa propriedade é um equipamento chamado IDIT, que ele é instalado no pulverizador, onde você consegue aplicar o defensivo, o herbicida, somente no local onde possui a erva daninha. A gente consegue ter uma economia de 30, 40, até 70, 80% dependendo da infestação do talhão.
1: O resultado faz parte de uma transformação que Natan acompanha desde criança. Filho de produtor rural, ele cresceu em Sorriso, acompanhando o trabalho do pai, formou-se em economia e depois voltou para o campo. Hoje, a família cultiva mais de 3 mil hectares, entre áreas próprias e arrendadas. Cerca de 1.200 hectares são irrigados. Mas a tecnologia começa antes mesmo do plantio. Análises e mapeamento ajudam a identificar as características do solo e definir onde é preciso corrigir, adubar ou intervir. A pesquisadora e chefe-geral da Embrapa Agro Silvio Pastoril, Laurimar Gonçalves, explica que pesquisa e tecnologia se tornaram fundamentais para aumentar a produtividade dentro da mesma área.
3: Hoje é muito difícil a gente pensar no aumento da produtividade agrícola se a gente considerar a mesma área do produtor sem a ajuda da pesquisa e das soluções tecnológicas. É muito importante, então, o produtor ele entender o seu solo, quais são aquelas características químicas, se ele está compactado, se precisa corrigir alguma acidez ou adubar de maneira mais correta.
1: A tecnologia não está apenas na aplicação de insumos, está também no melhoramento genético, no manejo do solo e na irrigação. Na propriedade da família Belusso, a água é usada para reduzir os efeitos dos períodos de déficit hídrico e intensificar a produção ao longo do ano. Natan conta que em determinadas condições, a mesma área pode receber até 3 culturas no ano.
2: A outra tecnologia que a gente utiliza em nossa propriedade é a irrigação. A irrigação em períodos de seca, com um déficit hídrico, você consegue garantir a produção das duas principais culturas, né, que é a safra e a safrinha, que a gente costuma falar, que é a soja na primeira safra e o milho na segunda safra. No mesmo ano corrente, a gente consegue implementar uma terceira cultura, que é a cultura do feijão, né?
1: É a chamada intensificação da produção. Aproveitar melhor a área já cultivada para aumentar a oferta de alimentos, sem que o crescimento dependa necessariamente da abertura de novas áreas. E essa eficiência também tem uma dimensão ambiental. Áreas nativas conservadas contribuem para a regulação da temperatura, da disponibilidade de água e a manutenção da biodiversidade. Laurimar Gonçalves explica que intensificar a produção pode ajudar a reduzir a pressão sobre novas áreas.
3: Intensificando a produção agrícola, ou seja, utilizando menos área para processo produtivo, nós estamos aumentando a sustentabilidade ambiental e econômica. E dessa forma, a gente diminui a pressão pelo desmatamento ilegal, ficando essas áreas nativas, oferecendo os chamados serviços ecossistêmicos.
1: É uma transformação que nem sempre pode ser vista por quem passa às margens de uma lavoura. Por trás do verde, que parece uniforme, há mapas, sensores, pesquisa, genética e decisões tomadas de acordo com a necessidade de cada parte do solo. Tecnologias que buscam reduzir desperdícios.

0: desperdícios, aumentar a produtividade e fazer com que a mesma terra produza mais. E os reflexos ultrapassam as porteiras. A produção movimenta o transporte, armazenagem, comércio e serviços, enquanto o uso mais eficiente da terra contribui para conservar água, solo e biodiversidade, recursos que campo e cidade compartilham. De Sorriso, Rômulo Bessa.
1: Obrigado ao Rômulo Bessa, direto de Sorriso, trazendo informação precisa. 6:11. Às 7:30 da manhã, Junei Macari traz a edição do Liberdade News neste canal. Bom dia.
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0: 6:14.
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meus amigos, 6:24 aqui na manhã, 6:24 em seu rádio. Bom dia, assim nós retornamos com mais. Como é que foi o seu fim de semana? Foi tranquilo? Seu fim de semana foi maravilhoso? Eu espero que sim, viu? Eu espero que sim, gente. E obviamente nós possamos ter uma semana promissora. Fim de semana de badalação na cidade de Água Boa. Nós também estamos aptos a realizarmos boas ações e vamos começar, é claro, a semana entregando tudo nas mãos de Deus. Eu quero abraçar aqui cada apoiador, mandar um bom dia especial ao Alex e também ao Gerson e equipe lá da AG Peças. Bom dia para vocês, meus queridos. Bom dia. O Márcio lá na Rua 1, Popular Farofa. Marção, como é que estão as coisas por aí? Na Santa Paz, meu querido? Eu espero que sim. Obrigado pela sintonia, viu, Márcio? Acompanhando sempre a nossa jornada aqui do Coração Sertanejo. São os ouvintes que vão despertando para mais uma etapa. Bom dia, Luiz Andonar, do Escritório Andonar. Bom dia, Frutaria Vitória. Bom dia. Alô, Alcides Andonar, lá na Sapataria, já acompanhando aqui a nossa programação. Bom dia, meu ilustre. Obrigado também pela sintonia. São inúmeros os amigos que já ouvem a nossa programação e já estão aptos para mais uma etapa.

meus queridos, 6:33 aqui na manhã, 6:33 neste momento, do Glacial, a camisa branca, monetário e o financeiro casa. Estou assistindo nesse momento aqui os reprises dos jogos deste fim de semana, as rodadas. E o Palmeiras segue tranquilo na liderança após golear o Vasco da Gama, né? O Vasco acabou levando mais essa peia, viu? Pensa no time que só leva peia. Meu pai do céu, viu? Mas é assim. O Flamengo acabou perdendo para o Cruzeiro, deixou o Cruzeiro empatou, depois deixou o Cruzeiro virar o jogo, gente, virar o jogo. Com isso, o Flamengo perdeu pontos e agora o Corinthians, o Palmeiras segue tranquilamente. E assim a gente vai acompanhando na íntegra os jogos e, obviamente, as próximas rodadas, elas prometem. 6:34, o Corinthians perdeu para o Curitiba, coisa boa, e segue distante do G5. E é muito bom saber que o Corinthians perdeu. A todos os corintianos aí do grupo do Esporte Total da emissora Liberdade, bom dia. Deixa eu aproveitar aqui e abraçar os amigos lá do Super Capitânio. Bom dia a toda a equipe do Super Capitânio. Em nome do Rock, eu abraço todos os trabalhadores dos supermercados, de todos os supermercados da cidade de Água Boa, que iniciam bem cedo no batente. Bom dia. 6:34, gente amiga, 6:34. Ontem teve o programa do nosso parceiro Christian Peters, do Domingo Cultural, uma programação ímpar, top de linha. Quem acompanhou teve uma manhã alegre, descontraída. Bom dia, Christian. Eu quero lembrar que sábado, dia 22, foi o dia da campanha de vacinação em todo o Brasil, viu, gente? A campanha, ela segue até o início de setembro, com vacinação no Centro Municipal de Imunização e nas unidades de saúde dos bairros e do interior também. O dia D foi sábado, dia 22, lá na UPAN. Ah, vamos ver, amanhã, dia 25, vai ter vacinação, sabe onde? Lá na unidade de saúde do Cristalino, das 8:00 às 11:15 e das 13:30 às 19:30. Também dia 27 vai ter vacinação lá nas unidades de saúde do bairro Universitário, viu? Lá nas unidades de saúde do bairro Universitário, vacinação no dia 27, portanto, na quinta-feira desta semana. Pais e responsáveis. Ah, e dia 28, na sexta-feira agora, vai ter vacinação lá no Vila Nova, das 8:00 às 11:15 e das 13:30 às 19:30. Pais e responsáveis devem levar a caderneta de vacinação para a equipe de saúde, conferir as doses e identificar possíveis vacinas em atraso, tá bom? A vacinação é uma das principais formas de prevenção contra doenças graves e também contribui para a proteção de toda a comunidade. 6:00

0: Os meus queridos, e 36 minutos aqui no Coração Sertanejo, 6:36. Bom dia a toda a equipe da saúde. Bom dia quem já está se preparando para uma nova etapa de trabalho. Agora 6:37. Já eu quero falar do Feirão de Carros, o segundo mega feirão de carros e motos do Bradesco Financiamentos. Já na sequência.
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0: 6:40.
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meus amigos, 6:44 aqui na manhã, 6:44. 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Um calor que nós estamos vivenciando no Mato Grosso, se você não tiver um ar-condicionado, não tem como dormir não, viu? Não tem como dormir de forma alguma. E além de tudo, a ONS aciona plano emergencial após excesso de energia. A geração de eletricidade superou a demanda, ou seja, está acima da média. Até a ONS já deixa claro que a situação é preocupante no Brasil. 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

0: 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Essa noite fez calor, hein? Meu Deus, sem o ar-condicionado, não tem como dormir. 6h47 desta manhã, deixa eu mandar aqui um bom dia a toda a equipe que estará realizando o feirão de carros e motos do Banco Bradesco Financiamentos. 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

0: Opa, 6:54 aqui na manhã, 6:54 no coração sertanejo. Bom dia, cidade querida, a bela canção Corpo e Alma, vai, saudade, essa aqui é antiga, hein? É antiga, meus queridos. Que bom fazer parte desta manhã. Segundou, eu estou acompanhando agora a CNN, que é o jornal que eu acompanho todas as madrugadas, já início de manhã, e ela deixa claro que a previsão é de calor, gente, calor para a maior parte do Brasil, exceto o Rio Grande do Sul.
1: Eu vi lá até o fim.
0: As temperaturas caíram, viu? Caíram lá no sul do país. Meu amigo Benhur Cato. Alô, Benhur Cato. Bom dia, meu querido. Um bom tempo que eu não bati um papo com o Benhur, rapaz. O Benhur tinha sumido, não me dava mais notícias e agora ele me chamou cedinho na internet, agora na via WhatsApp, para falar que lá em Piratini, tem muita gente aí de Piratini na sintonia, falando que lá em Piratini está nesse momento 1 grau. Parcialmente nublado, 1 grau em Piratini. Meu Deus, Benhur, pensa num frio. Ele mandou até aqui a escala da temperatura hoje lá em Piratini, Rio Grande do Sul. Parcialmente nublado, máximas de 11 a 13 graus e mínimas de 1 a 3 graus. Agora às 7 da manhã está com 1 grau. Nesse momento, né? 6:56, 1 grau. Às 8 horas, 3 graus. Às 9 horas, previsão de 5 graus. De acordo com o gráfico, às 10 horas, previsão de 7 graus. Às 11 horas, 8 graus. Ao meio-dia, aqui no Mato Grosso, vai estar um solão danado. E lá, 9 graus. Então, bom dia, Benhur Cato. Ele até mandou um áudio. Eu falei, Benhur, ele escreveu, digitou. Eu falei, não, manda um áudio, eu quero ouvir a sua voz. Fala pra nós aí, dá notícias aí.

0: Como é que está aí o Rio Grande do Sul? Fala bem, Benhur, olha o áudio dele, ó.
1: Bom dia, Celso. Tudo certo? Aqui quem fala é Benhur Cato.
0: Opa, bom dia.
1: De Piratini, Rio Grande do Sul, 1 grau. Muito frio, tempo nublado, com sensação térmica -3. Muito gelado, amanhecer aqui no Rio Grande do Sul.
0: Rapaz, um tempo gelado desse aí, hein, Benhur? Não dá nem pra sair pra fora, hein? Tem que ficar dentro de casa, hein? Quem vai mexer com água, então, está enrolado, hein? Tem que tomar um mate, tem que tomar um mate para esquentar o peito, Benhur Cato, irmão do meu amigo James Cato, aqui de Água Boa, no coração do Brasil. Saudações aí, meu querido. Segura a moda aí, Benhur, ó. Eu adoro essa canção, que fala da minha infância, da goiaba madura, dos causos do vovô. Olha só a letra desta moda, ó.

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maravilha, amigos. 7:06 aqui na manhã, 7:06 de uma nova etapa, de um novo dia lindão, especial. Então, seja muito bem-vindo, segundou para todos nós. Como é que foi o seu fim de semana? Foi tranquilo? Eu espero que o seu fim de semana tenha sido maravilhoso. De acordo com o calendário de datas comemorativas, hoje é dia da infância. Salve, salve todas as crianças. A infância deve ser respeitada. A criança tem que brincar, viu? Hoje é dia da infância. E a sua infância foi boa? A minha foi maravilhosa. Hoje também é dia dos artistas. A todos os artistas do Brasil, muito bom dia. Parabéns a vocês pelo dia. Hoje também comemora-se o dia de

0: de São Bartolomeu. Buscando aqui um pouco sobre esta data, é celebrada hoje, 24 de agosto. Essa data homenageia o apóstolo de Jesus Cristo, também conhecido como Natanael, que foi martirizado por sua fé. O dia também marca historicamente a noite de São Bartolomeu, um violento massacre de protestantes na França em 1532. Então hoje é dia de São Bartolomeu. Hoje é dia de muito trabalho, é segunda-feira, já estamos caminhando para a última semana do mês de agosto, gente. Meu Deus, ontem mesmo aguardávamos a chegada do mês de agosto e já estamos na última semana. Vamos aproveitar cada momento, em cada instante, não deixar passar batido nada, nenhuma oportunidade e assim agarrar todas para que possamos ter um fim de semana esplêndido. Quero mandar aqui um bom dia especial a equipe ali do Movimento dos Animais Amparo, que realizou o dia 22, anteontem, na Praça do Lazer, mais um bazar beneficente para angariar fundos e assim continuar tratando dos animais resgatados de rua. Teve roupas com qualidade, com preços baixos, quem contribuiu fez a diferença. Quem não foi, na próxima edição, participe, viu? Na próxima, vamos participar e contribuir, tá bom? 7:08 de uma nova etapa.
1: É tempo que Deus...
0: Aline Barros e Cid Moreira.
1: Homens e mulheres, jovens, crianças.
0: Sonda-me, usa-me, Pai. Obrigado, Senhor, abençoe a nossa água boa, o nosso coração do Brasil. Derrame bênção sobre todos nós. Cubra-nos com seu manto celestial. Se a semana passada foi boa, nesta semana tudo será perfeito, porque Deus já preparou detalhadamente cada detalhezinho, viu? É isso mesmo. Então aproveite cada momento, vamos à luta, segure nas mãos dele. Não saia de casa, não inicie os seus afazeres sem antes falar com Deus, viu? Agradeço ele por tudo. Obrigado, Pai, perdoe as nossas falhas, os nossos erros, somos imperfeitos, errôneos. Erramos através de ações, pensamentos, palavras. Perdoe-nos, Senhor Jesus, tenha misericórdia de cada um de seus filhos. Amém, Pai.

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1: É, meus queridos, 7:19 e meio aqui na manhã, retrovisor Raimundo Fagner com Zezé de Camargo e Luciano. Essa canção, ela é belíssima e vale a pena ouvir em sua manhã, em sua jornada de trabalho. Hoje é segundona, eu já trago para vocês aqui, antes de acionar os apoiadores, as vagas de trabalho que o Cine evidencia. Tem vagas para administrador de compras, ajudante de açougueiro, ajudante de carga e descarga de mercadoria, assistente de mídias sociais, atendente de padaria, auxiliar de contabilidade, auxiliar de dentista, de escritório, de limpeza, de linha de produção, de mecânico de autos, de pessoal, técnico de refrigeração, conferência de carga e descarga, costureira em geral, empacotador à mão, eletricista de baixa tensão, eletricista de manutenção de linhas elétricas, técnico de enfermagem, supervisor de transporte, soldador, repositor de mercadorias, pedreiro, trabalhar lá em querência, tem vaga para vaqueiro, nutricionista, motorista, entregador, mecânico de máquinas agrícolas pesadas, lombador em matadouro e estoquista. São essas as vagas disponíveis do Cine. E você, meu querido, minha querida, é importante passar bem cedo, vale a pena passar no Cine e buscar atendimento bem cedo. Vá munido com seus documentos pessoais, tá bom? 7:21, acorda Água Boa, segundou, hein? Não tem feriadão nem ponto facultativo nesta semana, não. A semana toda vai ser de muito labor, de muito trabalho. Avante!
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6: 7:21.
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4: É, meus queridos, fazer ao vivo é assim, tem hora que escapa alguma coisa, viu? 7:24, 7:24 em sua manhã. Deixa eu mandar aqui um bom dia ao Paulo, lá da Academia Dragon. Bom dia pra você, Paulo, e toda a equipe. Nosso forte abraço a todas as pessoas que já foram às academias agora pela manhã, já exercitaram, fizeram seus exercícios, já iniciaram o dia alimentando-se bem. Cuide da sua saúde, viu? Cuide da sua saúde. Neste fim de semana, agora dia 30, vai acontecer a grandiosa festa lá do Jatobazinho. Quero mandar um bom dia especial a toda a comunidade. Em nome da presidente, senhora Neuza Sequete, bom dia. Em nome da família Fosquieira, Moresco. Alô, seu Zé Queiroz também, que faz parte dessa comunidade Dom Bosco. Bom dia. Domingo, a partir das 10 horas da manhã, vai ter a Santa Missa. Ao meio-dia, aquele delicioso almoço e após leilão. Vai ter muitas prendas, vai ter gado, vai ter prendas menores, miúdas. E é importante você levar pratos e talheres, viu? Levem pratos e talheres. Vá e divirta-se com sua família. Uma festa genuinamente, né, familiar. E as pessoas se encontram, passa o dia todo em um ambiente aprazível e, é claro, congratulando uma data tão importante que acontece somente uma vez no ano, a festa da comunidade Dom Bosco. Ricardo Fiorini, bom dia a toda a equipe lá do Jatobazinho. Ah, você foi no baile do Chope? Eu não fui no baile do Chope, mas tive informações que foi muito bom. Então, quem não foi, perdeu, agora tem que aguardar a próxima edição. Bom dia a toda a comunidade luterana. Meu abraço especial a vocês. Eu quero lembrar que hoje, dia 24, hoje vai acontecer lá, vai acontecer uma ação ímpar, como eu já tinha abordado antes, um podcast. O tema: atitude, liderança, compromisso e responsabilidade no trabalho. Ao vivo, a partir das 20 horas, os palestrantes Miriam e Valmor Bernieri, fundadores e diretores do Grupo Modelar, com a participação da empresária Eliane Cassiano, também da publicitária Andréa Zancanaro, abordando assuntos aí muito importantes, viu? Assuntos de grande relevância. E você vai conversar, vai, enfim, bater um papo e ficar sabendo, né, sobre os acontecimentos, ou a maneira de empreender, de encorajar frente à nossa atualidade que estamos vivenciando. O mundo empresarial não é para amador e é importante você acompanhar enfim, esse podcast que vai abordar sobre a trajetória construída com desafios dos palestrantes e a formação de equipes, a coragem e perseverança acima de tudo. A partir das 20 horas de hoje, segunda-feira, ok? Dia 24. Meus amigos, 7:27.
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4: Eu já quero finalizar por aqui, desejar a todos tudo de bom. Jean Giovanni, por acaso eu te conheci, por acaso eu me apaixonei, é o que diz a canção. Até amanhã.

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3: Cultural. 7h31.
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2: Em Água Boa, 7 horas e 33 minutos. Bom dia.

0: Segunda-feira, 24 de agosto de 2026. Em Água Boa, o dia amanhece com sol. Algumas nuvens que permanecerão durante o dia. À noite, o céu fica com poucas nuvens. Não há probabilidade de chuva para o dia de hoje. A temperatura oscila entre a mínima de 25 e a máxima de 37 graus. E a umidade relativa do ar está caindo. Teremos a mínima de 20 e a máxima de 38% apenas.
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0: 7:34. Doutor Eugênio de Paiva e Juliana Kolankiewski lançam campanha com Piveta e Mauro Mendes em Água Boa. Acidente entre caminhões deixa 3 mortos e uma mulher ferida na BR-158 em Confresa. Ainda em Confresa, funcionária pública é morta a pauladas. Homem é preso, suspeito de ameaçar de morte e agredir os próprios pais em Cocalinho. Vice-prefeito ameaça pagar facção para matar policiais militares após ser preso em Mato Grosso. E ainda, escolas militares abrem mais de 5.500 vagas para 2027. Água Boa está entre as cidades contempladas. Estes e outros destaques agora na edição do Liberdade News, que está começando.
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0: Agora são 7:35. Na última sexta-feira, Dr. Eugênio de Paiva e Juliana Kolankiewski lançaram oficialmente a campanha eleitoral 2026 com a presença do governador e candidato Mauro Piveta e Mauro Mendes. O evento aconteceu em Água Boa. O deputado estadual Dr. Eugênio de Paiva, juntamente com a candidata deputada federal Juliana Kolankiewski, realizaram na última sexta-feira o lançamento da campanha eleitoral em Água Boa. O evento contou com a presença do governador Otaviano Piveta e do ex-governador Mauro Mendes, além de lideranças políticas da região do Vale do Araguaia. O lançamento da campanha mobilizou representantes políticos de mais de 30 municípios da região. Foram 11 prefeitos presentes, além de secretários, vereadores, outros agentes públicos e lideranças da região. Durante o evento, Dr. Eugênio de Paiva reafirmou o compromisso de defender o desenvolvimento do Araguaia, também de fortalecer em todo o estado serviços como saúde e infraestrutura e de apoiar o agronegócio, suas principais bandeiras em 2 mandatos como parlamentar. Na presença de Piveta, candidato a governador, e de Mauro Mendes, candidato ao Senado, o deputado relembrou também o trabalho conjunto com o governo de Mato Grosso. Juliana Kolankiewski, por sua vez, citou que é extremamente importante o Vale do Araguaia começar a ter a responsabilidade e eleger os seus próprios representantes, tanto na Assembleia Legislativa como também no Congresso Nacional. A movimentação na sexta-feira foi bastante intensa. De acordo com levantamento, as lideranças que aqui estiveram acompanharam o lançamento oficial das 2 candidaturas, com a presença do governador e também do ex-governador, e, de certa forma, consideraram extremamente positiva esse princípio de trabalho das eleições 2026. Na oportunidade, o

0: Verdade News acompanhou de perto toda a movimentação. Nós conversamos com o candidato a deputado estadual, doutor Eugênio de Paiva, e também Juliana Kolankiewicz, que destacaram esse princípio de trabalho visando, claro, as eleições deste ano.
1: Com certeza, Gilnei, hoje o coração está a mil, recebendo aí tantos amigos, tantos apoiadores de tantos municípios aqui do nosso Vale do Araguaia, né, doutor Eugênio? E a ansiedade já, a gente já tem andado muito, são muitos dias aí que a gente está trabalhando, visitando, e agora especialmente hoje, aqui em Água Boa, ao lado do doutor Eugênio. Doutor Eugênio, que tem feito um trabalho maravilhoso e levantou essa bandeira do regionalismo. Hoje a gente sente o Araguaia querendo ter representantes lá na Assembleia, doutor Eugênio, lá em Brasília, com nossa candidatura. E eu estou muito feliz em ver aqui o apoio de tantos amigos e esse apoio especial do nosso governador Otaviano Piveta, vindo até Água Boa para prestigiar esse momento importante, e tantas lideranças ao nosso lado. Eu tenho certeza que nosso caminho será muito vitorioso, se Deus quiser.
0: Doutor Eugênio, a semente em si desta candidatura é extremamente importante. Aliás, eu digo, essa dupla candidatura, Juliana, doutor Eugênio, vem para trazer a oportunidade que o Vale do Araguaia tanto precisa, a qual o senhor já está respondendo no segundo mandato.
2: É verdade, Juney. Primeiro, muito obrigado a você da imprensa pela cobertura. É um momento extremamente importante, do qual o Vale do Araguaia diz que não quer e não aceita candidaturas de fora. O Vale do Araguaia quer candidatura própria, quer candidatura que tem o seu DNA do Araguaia. Somos a única reunião, Juney, que tem nome. Somos o Vale do Araguaia. Não somos região norte, nem região sul, nem leste, nem oeste. Nós somos Araguaia. E nós queremos levar para o Congresso Nacional, através da Juliana, e levar para a Câmara, continuar na Assembleia Legislativa com o deputado doutor Eugênio, para que nós possamos ser uma voz em Cuiabá e uma voz lá em Brasília.
0: Esse momento é extremamente importante, como a própria Juliana citou, a presença do governador e candidato ao governador, que fez questão de estar em Água Boa.
2: É verdade, fiquei muito feliz quando o Otaviano se predispôs a vir até Água Boa. Fiquei muito feliz de ver o Mauro Mendes se predispôs a vir até Água Boa, num gesto muito bacana, num gesto onde demonstra o respeito a Juliano, o respeito a mim e principalmente o respeito ao Vale do Araguaia. Fica aqui o nosso agradecimento.
0: É isso. Muito bem, 7:40, 7:40, sem dúvida foi um momento que marcou, né? Acima de tudo, não apenas o lançamento da campanha do candidato doutor Eugênio de Paiva, candidato a deputado estadual, e da candidata a deputada federal, Juliana Kolankiewicz. Mas sim, foi possível observar as iniciativas por parte das autoridades de municípios da região, que fizeram questão de estar presente e, claro, estão abraçando ambas as campanhas. É hora de começarmos a olhar, como diz o velho ditado, para o nosso próprio umbigo, né? Dar um basta de enviar votos para outras regiões, candidatos de outras regiões, que diríamos assim, os famosos papagaios piratas. Infelizmente, teremos pessoas que irão abraçar esta causa ultrapassada, vencida, eu até chamo de sem noção, mas é minha opinião, né? A democracia é aberta, ela traz possibilidades e cada um escolhe da forma que achar melhor. Mas continuo dizendo que o Vale do Araguaia, com seus quase 250 mil votos, se tiver união, se tiver consenso, que é um tanto quanto difícil, porém, aos poucos esse consenso vai surgindo, ainda está engatinhando. E se tivermos iniciativa própria, com certeza não teremos apenas um representante da região, como é o caso do deputado doutor Eugênio de Paiva, que tem realizado nos dois mandatos um belo trabalho. Mas também poderemos ter mais de um representante na Assembleia, como também termos o nosso deputado federal. Aí sim, aí a região literalmente, ela estará politicamente sendo atendida dentro das suas necessidades. Enquanto dependermos de candidatos de outras regiões, aí, meu amigo, a sua situação fica difícil. A sua situação fica complicada, a minha situação, a nossa situação, infelizmente, não transcorrerá dentro de uma normalidade. Na oportunidade, o Liberdade News também conversou com o governador Otaviano Piveta, que é candidato à reeleição. Ele fez questão de estar em Água Boa, citou o trabalho do deputado doutor Eugênio de Paiva, as ações da suplente Juliana Kolankiewicz e a sua própria candidatura.
3: É uma honra, uma satisfação muito grande vir aqui participar do lançamento da recandidatura do deputado Eugênio, grande amigo que eu fiz no governo do estado, um deputado que cuida exclusivamente da região do Araguaia, um deputado que não anda em outra região. Você é um exemplo, Eugênio, um exemplo de parlamentar, de companheiro.
2: Obrigado.
3: De coerência. Todas as vezes que o governo precisou de coragem na Assembleia, ele foi um esteio para o governo, votou a favor das matérias que interessavam ao povo antogrossense, todas. Sempre tivemos ele, um grande companheiro, e nunca lhe faltou coragem para enfrentar as pautas difíceis, inclusive as pautas impopulares. Então, Eugênio tem nosso respeito, tem nossa gratidão, e é por essa razão que nós estamos aqui.
2: Obrigado.
3: Também pela Juliana, evidentemente, que só teve 4 meses no Congresso Nacional, 4 meses como deputada federal, mas já deu sinais claros do que é capaz de fazer. Uma mulher valente, competente, que representa uma região que hoje é a região mais próspera de Mato Grosso, é onde tem mais oportunidades. O Vale do Araguaia inteiro, desde o sul ao norte, hoje é o novo Mato Grosso, a terra das oportunidades, e preciso, importante, ter representantes com a competência e com a legitimidade que tem o doutor Eugênio na Assembleia e a Juliana na Câmara Federal.
4: E a candidatura, Otaviano Piveta?
3: Eu represento um modelo de gestão que vem dando certo no Mato Grosso. E a obrigação de quem vem depois, o Mauro foi um grande governador, mas eu quero ser melhor do que ele. Eu tenho obrigação de ser melhor do que ele. Eu tenho que entregar mais. Tenho que entregar mais educação, mais saúde, mais infraestrutura, mais segurança pública, melhorar a vida, qualidade de vida do povo mato-grossense. Esse é meu compromisso. Eu já fiz isso em Lucas do Rio Verde e também lá eu escrevi minha história. E os que vieram depois de mim foram prefeitos melhores do que eu. O atual prefeito lá, o Miguel, é melhor do que eu fui no meu tempo. Ele tem mais condições hoje. E o povo cobra mais também. Que cada povo tem os governos que merece. E é importante, no final de tudo, o povo sempre tem razão. Né? Então eu vou aguardar esse momento histórico da minha vida, e se o povo confiar em mim essa missão, eu vou honrar a confiança de cada mato-grossense.
5: Viveta no governo e doutor Eugênio na Assembleia Legislativa, dando continuidade. Qual que é o valor disso para o estado de Mato Grosso, principalmente para o Paraguai, governador?
3: A Assembleia Legislativa é por onde todos os temas passam, onde todas as pautas passam. O governo executivo não faz nada sem a aprovação da Assembleia Legislativa. Então, ter deputados comprometidos com os interesses da população, especialmente do interior do estado, como é o caso de Água Boa e região, precisa ter seus representantes. Eu já falei e vou repetir, o Eugênio foi um companheiro do estado de Mato Grosso, porque ele nos apoiou, ele apoiou o governo do estado em todas as pautas difíceis, inclusive as pautas impopulares. E graças a esses deputados que nos deram sustentação, é que nós conseguimos fazer 7 mil quilômetros de novas rodovias, fizemos reformas e construção de escola nova de mais de 3.500 salas de aula nesse período, a metade da infraestrutura escolar do estado. Vamos fazer muito mais do que fizemos e melhor do que fizemos, porque a gente aprendeu bastante nesse período e nós temos obrigação de fazer melhor.
4: Forte abraço, obrigado, governador.
0: 7:46, 7:46, uma frase que é emblemática na política, não é? Cada povo tem o governo que merece. E as pessoas muitas vezes se esquecem de olhar no seu introspectivo e observar politicamente como está a sua vida. Ah, mas a política, eu não gosto da política, há um desgaste que aí está. Eu não falo nem em referência a municípios, eu falo na referência maior, que é Brasília. Hoje Brasília nos envergonha. Hoje Brasília é um câncer para esta nação, literalmente um câncer que acaba já com metástases espalhadas tanto em Congresso, Senado, STF, governo, então nem se fala. Cada povo tem o governo que merece. O grande problema é que esse mesmo povo que tem o governo que merece muitas vezes coloca a política de lado, mas você não vive sem a política.

0: A política pode não estar em você, mas você não vive sem ela. E dar as costas para a política é pior ainda, porque os maus políticos é que imperam. Os maus políticos é que se sobressaem. Portanto, não dê as costas para a política. Observe os candidatos que aí estão, tanto a governo federal, tanto a governo estadual, quanto a senadores, quanto a governo, a Assembleia Legislativa. Observe, faça uma breve análise. Ah, mas eu não tenho opinião. Converse com pessoas. Existem muitas pessoas que têm uma ideia elucidada sobre a questão da política atualmente. E eu tenho certeza que você vai encontrar alternativas positivas para que essa frase, cada governo, cada povo tem o governo que merece, caia de forma positiva sobre o povo do estado de Mato Grosso, sobre o povo do Brasil. Porque se formos esperar referências a nível de governo, Congresso, Senado e o próprio STF pegando carona, porque hoje é um órgão político e não mais o que era, nós infelizmente estaremos cada vez mais no fundo do buraco, sem a possibilidade de uma luz no fim do túnel. E a vida, amigo, não está fácil para ninguém. Agora são 7:49, 7:49.
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0: Acidente entre caminhões deixa 3 mortos e uma mulher ferida na BR-158 em Confresa. Foi uma colisão frontal entre 2 caminhões que provocou uma tragédia. Ainda no último sábado, na BR-158, a aproximadamente 10 quilômetros da cidade de Confresa, no norte Araguaia, no trecho da rodovia que dá acesso ao município de Vila Rica. 3 pessoas morreram e uma mulher ficou ferida após o impacto. Segundo informações, os caminhões seguiam em direção opostas quando acabaram batendo de frente. A violência da colisão provocou a morte de 2 homens que estavam em um dos veículos. O motorista do segundo caminhão também não resistiu aos ferimentos e morreu ainda no local. Uma mulher que estava em um dos caminhões ficou presa às ferragens. Ela foi retirada do veículo por equipes do Corpo de Bombeiros Militar e recebeu os primeiros atendimentos antes de ser encaminhada para uma unidade de saúde. O estado de saúde dela ainda não foi informado. Equipes do Serviço Móvel de Atendimento de Urgência, SAMU, Polícia Militar, Civil e Politec foram mobilizadas para atender a ocorrência. Os trabalhos incluíram o resgate, a remoção dos veículos e os procedimentos periciais. A área foi isolada para a realização da perícia, que irá analisar as marcas deixadas na pista, as condições dos veículos e outros elementos que possam ajudar a reconstituir ou reconstruir a dinâmica da batida. As informações levantadas no local serão utilizadas na investigação, que deverá esclarecer as circunstâncias do acidente e apontar o que provocou a colisão entre os caminhões. A dinâmica do acidente deverá ser investigada pelas autoridades para esclarecimentos maiores sobre esta tragédia. 7:51. Homem é preso suspeito de ameaçar de morte e agredir os próprios pais em Cocalinho. A Polícia Militar prendeu ainda ontem, domingo, dia 23, um homem suspeito de ameaçar de morte e agredir os próprios pais no povoado Travessão Reúna, em Cocalinho. De acordo com a Polícia Militar, a equipe foi acionada após as vítimas relatarem que o próprio filho vinha fazendo ameaças de morte e praticando agressões físicas contra elas. Segundo os relatos apresentados aos policiais, em uma ocasião anterior, o suspeito teria agredido a mãe com socos na região do estômago. Neste domingo, o homem teria retornado à residência, aparentemente embriagado, e voltado a ameaçar os pais de morte. Diante da denúncia e do risco relatado pelas vítimas, a guarnição da Polícia Militar se deslocou até o local e realizou a prisão do suspeito. Ele foi encaminhado à Delegacia de Polícia Civil, onde ficou à disposição da autoridade policial para as providências cabíveis. A Polícia Militar destacou

0: destacou que atua na proteção das famílias, na preservação da vida e no combate à violência, especialmente em situações que representam risco à integridade física das vítimas. O suspeito foi encaminhado à unidade prisional Major José Alves, a colônia de férias de Água Boa. Com certeza, na manhã desta segunda-feira, deve estar entre algumas grades, três paredes, se comportando como um verdadeiro gatinho manso. Olha, uma entrevista do prefeito de Nobres, sem dúvida alguma, trouxe à tona uma situação envolvendo a questão da segurança pública. Vice-prefeito de Nobres ameaçou pagar facção criminosa para matar policiais. Isso após ele ter sido preso com arma de fogo. O vice-prefeito de Nobres, Sérgio Chossi Takeuchi, de 71 anos, foi preso após ser flagrado com um revólver calibre 38 e munições, isso em uma distribuidora da cidade. O fato aconteceu no último sábado. Segundo a Polícia Militar, durante condução à delegacia, ele ameaçou os policiais, afirmou que chamaria integrantes de uma facção criminosa e disse que pagaria para que os agentes fossem mortos. O caso foi registrado em um estabelecimento comercial. Segundo o boletim de ocorrência, a Polícia Militar foi acionada após receber a informação de que um homem de camisa verde estaria com uma arma escondida e causando temor entre os clientes no estabelecimento comercial. A equipe estava nas proximidades e foi até o endereço. No local, os policiais identificaram Sérgio como as características informadas e fizeram a abordagem. De acordo com a PM, dentro de uma bolsa bege que estava com o vice-prefeito, foi encontrado um revólver calibre 38 carregado com 5 munições, além de outras 22 munições do mesmo calibre. Ainda conforme o boletim de ocorrência, Sérgio, o vice-prefeito, apresentava sinais visíveis de embriaguez, como dificuldade na fala e exaltação, como também forte odor de álcool. Diante da apreensão da arma e das munições, ele recebeu voz de prisão. O proprietário do estabelecimento confirmou aos policiais a situação relatada inicialmente à equipe, segundo o registro da ocorrência. O vice-prefeito foi levado inicialmente para a 1ª Companhia de Polícia Militar de Nobres, onde o boletim foi confeccionado. Depois, foi encaminhado, sem algemas, à Delegacia de Polícia Civil. A arma e as munições também foram entregues à autoridade policial. A Polícia Militar ainda relatou que Sérgio passou a ameaçar os agentes durante o trajeto até a delegacia. Conforme o documento, ele afirmou, abre aspas, chamarei o Comando Vermelho, fecha aspas. E na sequência, o Comando Vermelho que manda nessa porra de cidade. Ainda segundo o registro policial, o vice-prefeito também teria ameaçado pagar integrantes da facção para matar os policiais, abre aspas, irei pagar meus amigos do comando para matar esses policiais, fecha aspas, teria dito o vice-prefeito, conforme o boletim. Em outro momento, segundo a PM, ele afirmou, abre aspas, um pistoleiro bem pago resolveria isso aqui, fecha aspas. A Polícia Militar informou que as ameaças foram gravadas em áudio e que os arquivos foram encaminhados ao celular funcional da Polícia Civil de Nobres. Já na delegacia, segundo a PM, o vice-prefeito também teria desacatado os policiais. O boletim relata que, ao ser entregue ao policial civil de plantão, Sérgio chamou os agentes de policiais de merda. 7h56, pensa num vice-prefeito que está com a vida complicada. Com certeza absoluta. Olha, um outro fato que também aconteceu no Baixo Araguaia, mais precisamente em Confresa, abalou a opinião pública daquela cidade. Uma funcionária pública foi morta a pauladas na cidade. Maria Aparecida Duarte foi morta a golpes de madeira, supostamente pela própria nora. O crime foi registrado por volta das 6 horas do último sábado, dia 22, no setor Jardim Planalto, em Confresa. De acordo com informações preliminares, vizinhos ouviram gritos que seriam da vítima pedindo socorro e acionaram a polícia. Ao chegar ao local, os policiais encontraram Maria Aparecida já sem vida, com diversos ferimentos pelo corpo. A suspeita, que não teve a identidade divulgada, estava com a suposta arma utilizada no crime em mãos. A mulher foi presa em flagrante. Ela deverá responder por homicídio doloso. Equipes da Polícia Civil e da Perícia Oficial de Identificação Técnica, Politec, estiveram no local para os procedimentos periciais e o início das investigações. Não há informações sobre o que teria motivado o crime. Maria Aparecida Duarte era servidora pública concursada da Prefeitura de Confresa. Agora são 7:58, vamos conferir como fica a previsão do tempo para esta segunda-feira, início de semana. Segundo o Instituto Nacional de Pesquisas Espaciais, o Centro-Oeste terá calor de até 35 graus nesta segunda-feira. Sofia Muniz traz os detalhes.
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2: A segunda-feira será de calor no Centro-Oeste. Goiânia e Cuiabá podem chegar a 35 graus. Brasília terá máxima de 31. Campo Grande terá muitas nuvens e chega a 30 graus. A umidade mínima pode cair para 15% em Goiânia. As informações são do Instituto Nacional de Meteorologia. Sofia Muniz, o tempo e a temperatura.
0: 7:59. Escolas militares abrem 5.590 vagas para 2027. Água Boa está entre as cidades contempladas. As escolas estaduais militares Tiradentes e Dom Pedro II irão oferecer 5.590 vagas para novos estudantes do ano letivo de 2027 em Mato Grosso. Água Boa está entre os municípios contemplados e possui mais de uma unidade participando, ou melhor, possui a sua unidade participando do processo seletivo. As oportunidades serão destinadas a estudantes do sexto ao nono ano do ensino fundamental e dos 3 anos do ensino médio. Ao todo, 30 unidades escolares distribuídas pelo estado participarão da seleção. Conforme informações divulgadas pela própria Secretaria de Estado de Educação, as inscrições serão gratuitas e poderão ser realizadas entre 8 horas do dia 3 de setembro e 18 horas do dia 9 de setembro, pelo site da Secretaria de Estado de Educação, SEDUC, ou presencialmente nas escolas participantes. No momento do cadastro, o estudante deverá escolher apenas um município e indicar a unidade onde pretende disputar a vaga. No caso da inscrição presencial, o candidato deverá comparecer acompanhado dos pais ou responsáveis. A seleção ocorrerá por meio de prova objetiva, classificatória e eliminatória, marcada para 18 de outubro, das 8 às 10 horas, no horário da capital Cuiabá. A avaliação terá questões de língua portuguesa e matemática. Quem faltar ou zerar todas as questões de uma das disciplinas será eliminado. O local de aplicação das provas será divulgado no próximo dia 5 de outubro, enquanto o resultado final está previsto para 9 de novembro. Os candidatos aprovados, além do número de vagas disponíveis, integrarão cadastro reserva. Do total ofertado, 55% das vagas serão destinadas à ampla concorrência, 20% a filhos ou dependentes legais de policiais e bombeiros militares de Mato Grosso, outros 20% a estudantes de famílias com renda de até 4 salários mínimos e 5% ao público-alvo da educação especial. Além de Água Boa, há vagas em municípios como Barra do Garças, Canarana, Nova Chavantina, Querência, Confresa, Vila Rica, Cuiabá, Rondonópolis, Sinop, Primavera do Leste e outras cidades do estado. A relação detalhada de vagas por escola e série consta no edital publicado no Diário Oficial do Estado na última sexta-feira. Em Água Boa, 8:02. Final da edição do Liberdade News desta segunda-feira. Entre os principais destaques de hoje, você acompanhou. Candidato doutor Eugênio e Juliana Kolankiewski lançaram

0: Campanha eleitoral de 2026 com a presença do governador do estado e o ex-governador Mauro Mendes, ambos também candidatos. Acidente entre caminhões deixa 3 mortos na BR-158. Uma mulher ainda ficou ferida. Escolas militares abrem mais de 5.500 vagas para 2027. Água Boa está na lista. O Liberdade News volta amanhã a partir das 7h30, se Papai do Céu nos permitir. A você um bom dia e uma excelente semana. E lembre-se, Jesus é o caminho.
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Muito bom dia! Agora são 8:08, segundou, sim, ela chegou, galera. O despertador tocou, você abriu o olho, olhou para o teto e pensou em todas as escolhas que fez na vida e finalmente levantou. Bom dia para você que já está trabalhando, para você que está num comércio, no escritório, na fazenda, na estrada, na construção, na cozinha, preparando aquele cafezinho. E bom dia principalmente para você que está ouvindo a Liberdade pensando: eu só queria mais 5 minutinhos. Mas não tem problema, você não está sozinho. A segunda-feira chegou para todo mundo, viu? Eu sou Victoria Mello e está começando mais uma edição do Bom Dia Liberdade. Até às 11 horas da manhã, a gente vai ficar juntinhos, porque aqui com música, informação, notícias, curiosidades, prestação de serviços, dicas úteis, bom humor e aquela companhia que faz amanhã passar muito mais rápido. Então já aumente o volume, pega o café, organiza o pensamento, respira fundo, porque uma nova semana está começando. E se a semana passada não foi exatamente como você queria, calma, hoje é segunda-feira, é praticamente um botão de recomeçar. O Bom Dia Liberdade está no ar, Rádio Liberdade FM 104,9, a rádio que começa a semana com você. E antes de começarmos a nossa segunda-feira, quero deixar uma reflexão para você nesta segunda. Segunda-feira costuma trazer aquela sensação de tenho tanta coisa para fazer e às vezes antes mesmo de começar a gente já está cansado. Por isso quero deixar uma mensagem para você nesta manhã. Não tente resolver a semana inteira hoje. Resolva o que precisa ser resolvido hoje. Dê um passo de cada vez. Nem todo problema precisa de uma solução imediata. Nem todo plano precisa acontecer de uma vez. Nem todo sonho precisa ser realizado amanhã. Às vezes o que falta não é força, é apenas continuar. A Bíblia diz em Isaías 40, 31: os que esperam no Senhor renovam as suas forças. Que nessa segunda-feira Deus renove suas forças, que Ele dê sabedoria para suas decisões, paciência para enfrentar aquilo que não está sob seu controle, coragem para começar aquilo que você vem adiando e fé para continuar mesmo quando o resultado ainda não apareceu. Que seja uma semana de portas abertas, de trabalho, de saúde, proteção, boas notícias e principalmente de paz no coração. Bom dia, que Deus abençoe você e toda a sua família. E agora vamos começar a nossa segunda-feira maravilhosa com músicas selecionadas para você nessa segunda-feira, no Bom Dia Liberdade com Victoria Mello.

0: pode deixar que eu não vou exagerar, não.
1: 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Hoje é dia de celebrar quem transforma qualquer momento em uma grande aventura, as crianças. O dia da infância nos lembra que brincar, aprender, imaginar e receber carinho são direitos fundamentais de toda criança. Que nunca falte amor, proteção, educação e oportunidades para que nossos pequenos possam crescer felizes e construir um futuro cheio de sonhos. Feliz dia da infância, porque toda criança merece viver uma infância leve, segura e cheia de boas lembranças. Agora vamos falar a verdade? Segunda-feira tem uma característica muito particular. Você acorda e não sabe se está com sono ou se está cansado da semana que ainda não começou. O café vira combustível, o despertador vira inimigo e a frase "essa semana eu vou me organizar" é pronunciada aproximadamente às 8:15 e aquecida antes do almoço. Mas vamos fazer diferente? Hoje você não precisa resolver tudo. Escolha 3 coisas importantes para fazer. Só 3. Porque quando você coloca 15 tarefas na lista, você termina o dia cansado e ainda com 12 pendências. Então, 3 prioridades, uma de cada vez. E vamos embora. Porque segunda-feira não precisa ser pesada. Ela pode ser simplesmente o primeiro capítulo de uma semana boa. E agora vamos para os nossos apoiadores culturais. E daqui a pouco eu estarei de volta aqui com você com mais dicas, curiosidades e informações para você, ouvinte, nesta segunda-feira.

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2: 8:26.
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5: Olá pessoal, vamos começar mais um Rádio Educar. Muito prazer estar com vocês. Começo de mais uma semana, espero que você tenha tido um bom fim de semana também, tá? Sou o Zé Araújo. A gente começa o nosso Educar, falando sobre o que é planejamento patrimonial.
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5: O planejamento patrimonial consiste na estratégia de gestão de bens e recursos financeiros, visando crescimento, proteção e transmissão segura no patrimônio ao longo do tempo. Envolve desde a definição de objetivos financeiros até a escolha de instrumentos legais que garantam a proteção do capital. Dentre os principais objetivos do planejamento patrimonial, destacam-se segurança financeira, criar reservas para situações emergenciais e garantir estabilidade econômica, crescimento sustentável, investir de maneira consciente e alinhada com os objetivos de longo prazo, sucessão patrimonial eficiente, planejar a transferência de bens para herdeiros sem complicações legais ou elevados custos tributários. Proteção contra riscos. Aí vem a diversificação de investimentos e a utilização de estratégias para minimizar impactos econômicos adversos. Daqui a pouco eu trago mais um bloco do Educar.
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7: 8:31. Bom dia para você que está chegando agora na Liberdade. Vamos começar o dia com uma curiosidade? Porque a segunda-feira parece tão difícil. Existe uma explicação para aquela dificuldade de voltar à rotina depois do fim de semana. Durante os dias de descanso, muita gente muda os horários de dormir e acordar. Quando chega a segunda-feira, o organismo precisa voltar à rotina, o ritmo habitual. É como se o corpo dissesse, mas nós tínhamos combinado de dormir até mais tarde. Por isso, uma boa noite de sono no domingo pode fazer muita diferença. E outra coisa, evite começar a segunda-feira pensando, meu Deus, que semana horrível. Troque por, vamos ver o que essa semana tem para mim. Às vezes, semana começa comum e termina com uma notícia maravilhosa. Agora, por que a segunda-feira parece mais longe? Porque você olha o relógio às 9 horas e pensa, já deve ser quase meio-dia. Olha de novo, 9:07. Mas quando chega sexta-feira, você olha o relógio, 17:50 e pensa, como assim? Já acabou? O relógio claramente tem dois modos. E agora vamos para o nosso guia astral e depois fica nas sequências de músicas para você. E daqui a pouco eu volto com mais informações, curiosidades e dicas para você nessa segunda-feira.
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8: Oi, gente linda. Letícia Leal chegando para te fazer companhia no nosso guia astral. Que alegria ter você aqui, sintonizado com as energias do universo.
3: Áries, Touro, Gêmeos.
8: Para você, ariano e ariana. Dia excelente para rotina e trabalho. Novas atividades e formas de produzir. Reflita sobre decisões que te deixam vulneráveis saudável emocionalmente. Cor do dia.

0: Dia preto, número da sorte, 40.
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0: Agora, taurino e taurina. Dia excelente para se divertir. Sinta a necessidade de fazer coisas diferentes. Motive-se com as novidades. Conectado com tudo. Cor do dia, coral. Número da sorte, 19.
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0: E você, geminiano e geminiana. Dia excelente para família e curtir a casa. Aberto, desprendido de expectativas familiares. Mude a percepção sobre pequenas ações e pensamentos. Cor do dia, verde oliva. Número da sorte, 24. Daqui a pouquinho eu volto com mais previsões do Guia Astral, trazendo Câncer, Leão e Virgem. Não saia daí.
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0: 8h37.
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0: 8:40. 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Agora vamos para os nossos apoiadores culturais. Daqui a pouco eu estarei de volta aqui com você com mais curiosidades, informações e dicas.
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3: 8:42.
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5: 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Como começar o planejamento patrimonial?
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5: Antes de estruturar o seu patrimônio, é fundamental estabelecer metas claras e bem definidas. Isso vai permitir que suas decisões financeiras sejam orientadas por um propósito específico. Para isso, reflita sobre as seguintes questões. Qual é o momento que desejo acumular ao longo da minha vida? Quero garantir uma fonte de renda passiva no futuro? Se for sim, qual o valor necessário para manter o seu padrão de vida? E como desejo estruturar a sucessão do meu patrimônio? É necessário um plano sucessório detalhado? Quais são os riscos financeiros que devo mitigar ao longo do tempo? Qual será a minha estratégia para equilibrar crescimento e segurança patrimonial? Ter respostas para essas perguntas ajudará a construir um planejamento patrimonial sólido, alinhado às suas necessidades e objetivos de longo prazo. Daqui a pouco eu trago mais um bloco do Educar.
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7: 8:46. E agora uma dica importante para começar bem a semana. Antes de sair fazendo tudo ao mesmo tempo, pare 2 minutos. Pense o que realmente precisa ser feito hoje. O que pode esperar? O que depende de outra pessoa? E o que você está fazendo simplesmente porque está acostumado? Essa última pergunta é importante. Às vezes a gente gasta energia demais com coisas que nem precisavam estar na nossa lista. Uma dica rápida para você, para o seu celular. Segunda-feira também pode ser dia de organizar o celular. Apague fotos repetidas, aplicativos que você não usa, conversas antigas que não precisa guardar, arquivos inúteis e, principalmente, aquele grupo que manda 400 mensagens por dia e você nem sabe por que está nele. Seu celular organizado também ajuda a diminuir aquela sensação de bagunça. E agora vamos para a nossa sequência de música logo após o nosso TeleTV. E daqui a pouco eu volto com um convite para você, ouvinte, nesta segunda-feira. Segundou, hein, galera? Segundou.

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1: Oi, gente. Alô, alô, apaixonados por novela. Chegou a primeira parte do TeleTV e a gente já vai mergulhar de cabeça nos destaques eletrizantes de A Nobreza do Amor.
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1: Virgínia tá louca pra enviar aquela foto de Alica pra Gendal. Será que vem chumbo grosso por aí? E olha só, Viriato exige que Belmira revele a Ritinha que ela é filha de Diógenes. Que bomba. Enquanto isso, Alica desabafa com Tônio sobre o que rolou com Omar. E Tônio, claro, confronta Omar rudemente, mas Alica o repreende. Que situação. A Dora também não esconde a preocupação com a ausência de Maria Helena. E para completar, Binta sugere que

0: agendar o Case Quênia com Pascoal. Um turbilhão de emoções, não é? Mas não desgruda, que o TeleTV já volta em instantes com os destaques da novela Por Você.
1: Daqui a pouco tem mais TeleTV.

0: Exacto.
1: Oito horas e 55 minutos. Acabamos de ouvir Leonardo Eduardo Costa, Borbulhas de Amor, Zé Neto e Cristiano, Melhor Ser Uma Saudade. É só música boa aqui no Bom Dia Liberdade. 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E agora vamos para os nossos apoiadores culturais e daqui a pouco eu estarei de volta aqui com você com mais dicas, curiosidades, convites especiais e muita informação.

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3: 8:57. 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
4: 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Mapeie os seus ativos e passivos.
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4: Segundo passo é entender a sua situação financeira atual. Você vai listar o seguinte: ativos, bens imóveis, investimentos, saldo em contas bancárias, aplicações financeiras, participação em empresas e qualquer outro recurso que possua valor econômico. Passivos, dívidas, financiamentos, empréstimos, tributos a pagar e outras obrigações financeiras que comprometem o seu patrimônio. Ao organizar esses elementos, você terá uma visão clara sobre sua real situação patrimonial, podendo identificar oportunidades de crescimento e ajustes necessários para equilibrar os seus recursos e compromissos. Daqui a pouco eu trago mais um bloco do Educar.
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7: 9 horas. Bom dia, Gobô. Bom dia para toda a região do Araguaia. Para quem está começando mais uma jornada de trabalho. E segunda-feira é dia de falar também de uma coisa que movimenta a nossa região: agronegócio. O campo não para. Enquanto muita gente ainda está tomando o primeiro café do dia, tem produtor planejando a produção, tem máquinas trabalhando, tem caminhão na estrada, tem comércio movimentando, gente cuidando do gado, gente acompanhando lavoura, negociação acontecendo. O agronegócio movimenta uma enorme cadeia de atividades. E quando o campo produz, muita coisa acontece também na cidade. O comércio vende, o transporte trabalha, os serviços crescem e a economia gira. Por isso, falar do campo também é falar da nossa região. Então vai uma curiosidade para você. Você sabia que o solo é considerado um dos principais patrimônios da produção agrícola? E cuidar dele não significa apenas produzir hoje, significa pensar também na próxima safra. Rotação de culturas, cobertura do solo e manejo adequado são algumas das práticas que ajudam na conservação. Porque produtividade e preservação não precisam ser inimigas. Quando o produtor cuida da terra, a terra também responde. E hoje é dia de homenagear também quem transforma sentimentos em artes, ideias e em inspiração e momentos em emoções. No dia, hoje é dia dos artistas. Celebramos músicos, atores, dançarinos, pintores, escritores, fotógrafos e tantos outros talentos que tornam a nossa vida mais bonita e cheia de significado. Ser artista é ter coragem para criar, emocionar e enxergar o mundo de jeito diferente. Parabéns a todos os artistas, que nunca falte inspiração, reconhecimento e espaço para a arte continuar transformando vidas. E agora vamos para o nosso guia astral e logo após fique com as nossas sequências de músicas selecionadas para você nesta manhã de segunda-feira.
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8: Estamos de volta com o Guia Astral e chegou a hora de conferir mais previsões para o seu signo.
3: Câncer, Leão, Virgem.
8: Para você de Câncer, um dia excelente para trocar ideias.

0: ideias e interagir com seu convívio. O céu favorece viagens. Você se sente livre. Nova inspiração no ar. Cor Fúcsia, número 17.
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0: Leão, que energia. Aberto para novas situações profissionais. Favoráveis investimentos na carreira. Cor Amarelo, número 56.
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0: Virgem, que beleza. Ótimo e aberto a novas experiências. Sua imagem em destaque. A motivação te faz enxergar o melhor da vida. Mude seus valores. Cor azul marinho, número 3. Daqui a pouco eu volto com as previsões para os próximos signos.
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0: Tamo junto.
1: Ah, moleque.
0: Mano.
1: Obrigadão, viu?
0: Muito foda.
1: Deus abençoe você.
0: Obrigado. Deus abençoe.
2: O que é que eu tô fazendo aqui?

0: 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Agora já pode preparar a família, porque vem aí a grandiosa festa do Jatobazinho. 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Eu estarei lá se Deus quiser, viu? 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Agora vamos para nossos apoiadores culturais e daqui.
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4: 9:16.
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0: minutos. E vamos falar de uma coisa que todo mundo precisa: dinheiro. Segunda-feira é um ótimo dia para olhar para as contas. Não precisa esperar o salário acabar para descobrir para onde ele foi. Faça uma coisa simples: pegue papel e caneta, anote quanto entra e quanto sai. Quais contas são fixas e quais gastos podem ser reduzidos. E quando você conseguir, consegue guardar. Mesmo que seja pouco, porque dinheiro pequeno guardado com frequência pode se transformar em uma reserva importante. E lembre, não é só quanto você ganha, é também quanto você consegue administrar. Agora um desafio da segunda-feira para você. Hoje, antes de comprar alguma coisa por impulso, espere 10 minutos, pergunte: eu realmente preciso disso? E se a resposta for sim, tudo bem. Mas se você perceber que era só vontade, talvez o seu bolso tenha acabado de ganhar alguns minutos de paz, viu? E agora vamos para o nosso TeleTV. E logo após fica a nossa sequência de músicas selecionadas para você nessa segunda-feira. Que realmente, posso dizer, é maravilhosa. Que essa segunda-feira vai ser maravilhosa. Essa semana vai começar muito bem para todos nós.
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2: Prepara o coração que agora a gente confere os destaques do capítulo de hoje de Por Você.
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2: Gente, a Bela se revolta. A conselheira tutelar leva as crianças para casa de acolhimento. E o Lucas garante que não fez a denúncia, mas a dor dela é imensa. A Vanessa já espalha para Pérola que o Gabriel saiu de casa. Bela visita as crianças, Peixe, Glorinha, Ítalo, Samuca, e conhece Carmela num reencontro emocionante. A Dalila estranha o sumiço do Peixe e as suspeitas crescem. A Giovana desconfia que a Vanessa está por trás de tudo. Para completar, o Gabriel se oferece para ajudar a Bela na guarda provisória. Mas o bicho pega quando a Vanessa segue o ex-marido e flagra o Gabriel com a Bela. Que climão, hein? Fica ligado, porque em instantes o TeleTV volta com os destaques de Quem Ama, Cuida.
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1: Nove horas e 30 minutos. A Politec realiza de 24 a 28 de agosto a quarta mobilização nacional de coleta de DNA de familiares de pessoas desaparecidas. A ação é gratuita, rápida e indolor e pode ajudar na identificação de pessoas desaparecidas. Em Agoboa, a coleta acontece na Gerência Regional da Politec, na rua M02, número 655, fundos do SISC, no bairro Operário. Podem participar prioritariamente pais, filhos e irmãos biológicos de pessoas desaparecidas. É necessário apresentar documentos de identificação e informações do boletim de ocorrência. E atenção, não é preciso fazer exame de sangue. A coleta é realizada com um contonete na parte interna da bochecha. Se você é familiar de uma pessoa desaparecida, participe. Seu DNA pode ajudar a trazer respostas e dar um passo importante para que uma família reencontre seu ente querido. Mais informações: dnadesaparecidos.pjc.mt.gov.br. Agora vamos para os nossos apoiadores culturais e daqui a pouco eu estarei de volta aqui com você com um convite especial.
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4: 9h32.
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4: De volta com o último bloco do Educar desta segunda-feira, começo de mais uma semana. Proteção patrimonial, assunto que a gente traz, né? Dentro do nosso programa.
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4: Pessoal, proteger o seu patrimônio contra imprevistos é essencial, pois situações inesperadas podem comprometer a sua estabilidade financeira. Algumas formas de fazer isso incluem seguros. Contratar seguros de vida, patrimoniais e empresariais é uma das maneiras mais eficazes de garantir a proteção financeira da sua família e dos seus bens. Seguros de responsabilidade civil também podem ser úteis para evitar prejuízos em eventuais processos judiciais. Holding familiar. Criar uma holding familiar permite a centralização e administração dos bens de forma eficiente, além de possibilitar a redução de custos tributários e evitar disputas sucessórias. Planejamento sucessório. A sucessão patrimonial pode ser estruturada de diferentes formas, como testamentos, doação em vida, previdência privada e planos de previdência complementar. Essas estratégias ajudam a garantir que os bens sejam transferidos de maneira eficiente, evitando desgastes familiares e altos encargos tributários. O nosso Educar de hoje fica por aqui. Amanhã, terça-feira, desenvolva um plano de negócios desde o início. Dicas para empreendedores, tá? O assunto de amanhã.
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5: 9:36. Amanhã está voando. E agora uma dica para você começar a semana melhor. Não carregue a bagunça do domingo para segunda-feira. Arrume seu ambiente, pode ser a mesa de trabalho, o quarto, a cozinha, o carro, a bolsa, a mochila. Às vezes uma pequena organização externa ajuda a gente a sentir que está retomando o controle. E não precisa fazer tudo. 5 ou 10 minutos já podem mudar bastante coisa. Agora uma curiosidadezinha para você. O nosso cérebro gosta de padrões. Quando determinadas atividades acontecem sempre em horários parecidos, elas podem se tornar mais automáticas. Por isso, criar pequenos hábitos podem facilitar a vida. Por exemplo, acordar, tomar café, organizar as prioridades, começar a primeira tarefa sem precisar passar meia hora pensando: por onde eu começo? É, galera, o nosso cérebro ele gosta de padrões. Agora uma mensagem para você nesta manhã de segunda-feira. Se você está começando essa segunda-feira desanimado, escute isso. Você não precisa estar motivado para começar. Às vezes você começa sem vontade mesmo. Começa cansado, começa com medo, começa sem saber exatamente como vai terminar. Mas começa, porque algumas coisas só ficam mais claras depois que a gente dá o primeiro passo. E agora vamos para o nosso Guia Astral e logo após ficam nossas sequências de músicas selecionadas para você nessa segunda-feira maravilhosa e abençoada.
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6: Vamos conferir agora as previsões para mais 3 signos do zodíaco.
3: Libra, Escorpião, Sagitário.
6: Começamos com você, Libra. Você está sensível e consciente das mudanças na sua vida emocional e familiar e disposta a desapegar de comportamentos nocivos. Forte, determinada, o dia traz reflexões e silêncio. Sua cor é pérola. Número da sorte, 45.
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6: Para Escorpião, é um dia excelente.

0: para planos com amigos e envolvimento com pessoas próximas. Você está animado e feliz, mas é importante refletir sobre as decisões no campo afetivo, tá? Cor do dia, vermelho sangue. Número 23.
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0: E para Sagitário, inspiração e motivação para decisões assertivas no campo profissional e nas suas metas. O céu traz novas oportunidades e os caminhos ficam favoráveis. Só um detalhe, pode haver acúmulo de atividades e pensamentos que interferem no fluxo do dia. Cor cinza, número 18. Daqui a pouco estaremos de volta com as previsões finais para Capricórnio, Aquário e Peixes. Não saia daí.
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0: 9:57. Agora atenção, mulheres da segurança pública. No dia 26 de agosto, acontece em Água Boa o encontro Mulheres que Protegem, Força e Protagonismo. Um momento especial de acolhimento, valorização, troca de experiências e fortalecimento para as mulheres que fazem parte das forças de segurança. O encontro reúne profissionais da Politec, Polícia Militar, Polícia Judiciária Civil e Corpo de Bombeiros Militar. Dia 26 de agosto, às 8 horas, na Assistência Social, localizada na Rua 16, número 450, Centro 2. Mulheres que protegem também precisam ser cuidadas, ouvidas e valorizadas. Participe desse momento de força, união e protagonismo. Agora vamos para os nossos apoiadores culturais e daqui a pouco eu estarei de volta com mais curiosidades, dicas e informações úteis para você nessa segunda-feira.
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0: 36. 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
7: 10:02. 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Segunda-feira é dia de lembrar do básico. Vai sair de casa? Confira documentos. Vai pegar estrada? Confira o veículo. Vai trabalhar? Organize seus horários. Vai fazer compras? Confira o orçamento. Vai pagar contas? Confira os vencimentos. Confira a fonte. E principalmente, antes de começar a semana, correndo, respire, organize e vá uma coisa e vá uma coisa de cada vez. E agora vamos para nossas sequências de músicas e daqui a pouco eu estarei de volta aqui com você com mais informações, curiosidades.

0: cliente possui diferentes funções dentro da colmeia e desempenham um papel fundamental na polinização. E aqui vai uma reflexão. Às vezes a gente acha que precisa fazer tudo sozinho, mas ninguém constrói grandes coisas sozinhos. Famílias, amigos, colegas, parceiros, equipe, cada pessoa pode contribuir de uma maneira. E quando todo mundo trabalha junto, o resultado aparece. Agora, um desafio para você dos 10 minutos. Quer começar a semana com uma sensação de vitória? Escolhe uma coisa que está pendente, uma ligação, uma gaveta, um documento, uma mensagem, e dê apenas 10 minutos para ela. Não pense na tarefa inteira, pense nos próximos 10 minutos. Começou? Já está melhor do que ontem, viu? E agora vamos para os nossos apoiadores culturais. E daqui a pouco eu estarei de volta aqui com você, com mais curiosidades, notícias úteis e dicas.
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10:19. E vamos de curiosidade. As abelhas possuem uma organização impressionante. Elas trabalham coletivamente.

10 horas e 23 minutos. A Globo foi o palco neste domingo de mais uma grande competição de tiro esportivo. O Clube de Tiro de Agobô recebeu a segunda etapa do Campeonato CTCAR 2026, reunindo atiradores em um dia de muita técnica, concentração, competição e integração. As atividades começaram às 8 horas da manhã e seguiram durante todo o dia, com disputas em diferentes modalidades, incluindo SWP Overall, precisão mira aberta.

25 a 50 metros. Categorias overall e feminino. O evento também contou com a participação de patrocinadores e encerrou com uma entrega das medalhas aos competidores. Mais do que uma competição, a etapa reforçou a valorização do tipo esportivo e a união entre os praticantes.

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3: 10 horas e 36 minutos. Já estamos quase chegando na reta final do Bom Dia Liberdade. Mas calma, eu quero deixar uma missão pra você. Faça uma coisa importante por você hoje. Não precisa ser algo grandioso. Pode ser beber mais água, almoçar com calma, ligar para alguém que você gosta, resolver uma pendência, caminhar, organizar sua agenda, dormir mais cedo ou simplesmente parar 5 minutos e respirar. Porque cuidar de você também precisa entrar na agenda. Agora uma pergunta de segunda-feira. Agora eu quero saber, qual é o maior inimigo da segunda-feira? O despertador, o trânsito, o café que demora pra passar, a vontade de voltar pra cama, ou a reunião das 8 horas da manhã? Ou aquela pessoa que chega segunda-feira de manhã dizendo, e aí, como foi o fim de semana? Conta pra mim, me manda no nosso WhatsApp 66-3468-1200 e me fala, qual é o maior inimigo da sua segunda-feira? E agora vamos para os nossos apoiadores culturais e daqui a pouco eu estarei de volta aqui com você novamente.
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5: Apoio Cultural 10h38.
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5: 10h41. 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E antes de darmos continuação à nossa sequência musical, quero lembrar você de uma coisa. Não tenha pressa de viver a vida inteira em uma segunda-feira. Uma semana é construída dia após dia. Você não precisa resolver tudo hoje. Faça o que estiver ao seu alcance. Dê o seu melhor, aprenda, corrija, recomece e continue. Se algo deu errado na semana passada, hoje você pode fazer diferente. Se você errou, pode aprender. Se você perdeu uma oportunidade, outras podem aparecer. E se você está cansado, descanse quando puder, mas não desista de você. Que Deus abençoe sua segunda-feira, seu trabalho, sua família, seus projetos, suas decisões, sua saúde e todos os seus caminhos. Que essa seja uma semana de boas notícias. E pode ter certeza que essa segunda-feira vai ser maravilhosa, viu? Uma semana abençoada para todos nós, tanto essa segunda-feira quanto a semana toda. E agora vamos para a nossa sequência de músicas e daqui a pouco eu estarei de volta aqui com você.

10h55. 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E olha só, chegamos ao final de mais uma edição do Bom Dia Liberdade. Infelizmente, galera, mas segundou, né? E se você chegou até aqui numa segunda-feira, parabéns. Você venceu a primeira batalha do dia. Teve música, informação, curiosidades, agronegócio, dica, dinheiro e teve reflexão. E claro, teve muita companhia. Muito obrigada a você que acordou cedo e ficou com a gente. Você que está trabalhando no comércio, na fazenda, na estrada, no escritório, em casa, começando a semana. A nossa manhã termina por aqui, mas a programação continua na Rádio Liberdade FM 104,9, viu? Agora vocês acompanham a programação do Esporte Total com Marquinhos Vale. E eu sou Victoria Mello, um beijo enorme para você, que Deus abençoe sua semana. E lembre, você não precisa ter uma semana perfeita, só precisa fazer dela uma semana melhor. Um passo, um dia, uma escolha de cada vez. Fiquem com Deus e até amanhã, porque amanhã a gente vai poder dizer, segunda-feira passou. 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Até amanhã e um beijão.

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3: 11:03. 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

0: Salve, salve, galera! Muito bom dia pra você ligado aqui pelas ondas da 104,9 Rádio Liberdade FM. Estamos chegando para mais uma edição, começando mais uma semana com o nosso Esporte Total. Aqui direto nos estúdios da Rádio Liberdade FM, estamos começando mais uma edição. A direção geral é dele, Celso Blemer. Produção e direção artística da nossa querida Edine Alves. Apoio técnico Vitória Melo e Junei Macari. Comunicação e apresentação é minha, Marquinho Vale. Hoje é segunda-feira e segunda-feira, claro, tem ele, aquele que sabe tudo de futebol, o melhor comentarista do estado de Mato Grosso, professor Edilson Zago. Muito bom dia, professor.
1: Muito bom dia, mas muito bom dia mesmo, Marquinhos Vale. Com muito prazer e a satisfação muito grande a mim estar aqui com vocês e com a sua grande audiência, não só na nossa cidade, como também na região, Marquinhos Vale.
0: Muito bem, já quero mandar um abração especial aqui pra ele, grande amigo Manelão. Hoje ele não tá em Miracema, hoje tá em Palma, em Palmas, na capital do Tocantins, né? Tá nos ouvindo via aplicativo, aquele abraço especial. Manelão corintiano, daqui a pouquinho, Manelão, vamos falar aí do Corinthians, vamos falar dessa rodada, 24ª rodada do Campeonato Brasileiro. Não deu bem pro Timão, né? O Timão perdeu, rapaz, depois 14 anos pro Curitiba, 2-1. É, meu amigo, o São Paulo, ê, Dorival, sei não, hein? Se não vai balançar no cargo de hoje pra amanhã, hein? Pra Chapecoense, cara. É, meu amigo, acho que tinha umas 20 rodadas que a Chape não ganhava de ninguém.
1: Desde janeiro que a Chapecoense não ganhava de ninguém, Marquinhos ganhou do seu São Paulo.
0: Pelo amor de Deus, onde nós vai parar, amigo? Perder pra Chapecoense não vai ganhar de quem? É, meu amigo, o Palmeiras passou rodo no Vasco da Gama do Renato Beraldo. Não quis nem saber que lapa. Ê, Vascão, ó. Sei não, São Paulo tá feio, mas o Vasco, professor Edilson.
1: Tá pior, Marquinhos, com certeza.
0: Misericórdia, Japão. O que que vai acontecer com o gigante da colina, rapaz? Que situação do Vascão. O Mengão tropeçou pro Cruzeiro e o Palmeiras agradeceu. Ei, veja bem, futebol tem dessas coisas, né, professor Edilson?
1: Com certeza, agradecemos aí aos torcedores do Flamengo, né, que respirou fundo, tentou secar o meu Palmeiras onde contra o Vasco, mas não deu, garotinho. Abrimos aí 6 pontos de novo, sabemos quem que tem um jogo a menos, que não tá nada decidido, Marquinhos Vale, mas que dá pra gente dar uma respirada, com certeza, garotinho.
0: Os secadores que tentaram, até o Vasco até suportou.
1: Primeiro tempo, né?
0: Mas depois, né, professor Edilson?
1: Em 10 minutos.
0: Tudo foi por água abaixo.
1: Avassalador, meu Palmeiras, hein?
0: E tinha gente secando com o secador ligado, hein? Mas queimou tudo, viu? No segundo tempo queimou tudo, pode ter certeza. Vamos falar daqui a pouquinho da vitória do Bragantino aí no Grêmio. Do meu querido amigo Junei Macari. Inclusive, o Junei Macari tá aí com a sua mãe, né? Hospitalizada aí, desejar ela melhora o mais rápido possível. Grande abraço aí ao Junei Macari. Vamos falar bem do Campeonato Brasileiro, Santos e Mirassol, a briga do rebaixamento ali, 1-1, viu, Betão? Tinha que ter aproveitado, amigo, tinha que ter ganhado, rapaz. Eu vou falar um negócio pra vocês, Santos, Vasco, Mirassol, esse povo briga pra ficar ali na parte de baixo da tabela, hein? Vamos daqui a pouquinho falar completo aqui dessa Série A do Campeonato Brasileiro. Quero aproveitar também pra gente falar de Série B, tivemos também o torneio do Juninho aí com Carvalho Refrigeração campeão.
1: Parabéns passando à equipe do Carvalho.
0: Parabéns, Zé Neto, parabéns, Juninho, mais um torneio promovido aqui na cidade, coração do Brasil. Campeonato Municipal de Futebol de Campo, amigo. Amanhã, mata-mata. Quem perder vai embora. Já temos Juventude Serrinha. Transmissão ao vivo no canal da Secretaria de Esporte, Cultura e Lazer. Amanhã, terça-feira. Vamos resumir também e falar daqui a pouquinho.

0: além, claro, professor Adilson Zago, daqui a pouquinho tem espaço aberto para ele, para ele falar da escolinha Arte da Bola. Dessa vez a viagem foi para Barra do Garças, né, com toda... Fiquei sabendo que teve um comboio aí para Barra do Garças, ô professor Adilson.
1: Marquinhos, ó, rapaz, olha, chega até a arrepiar, viu, cara? Pela primeira vez eu levei crianças num ônibus da Cadore Turismo, agradeço o Luan aí, também, de dois andares, a molecada tava sonhando com essa viagem, viu,
0: Marquinhos? Chegaram igual a seleção brasileira.
1: Chegamos tipo time grande mesmo, rapaz, 6, 7 anos, foi vô, foi vó, foi papai atrás, teve menino que pela primeira vez viajou na vida deles, você entendeu? Dormiu lá no alojamento da ABB, do Zé Cabeção, onde manda um grande abraço, e foi 5 jogos à tarde no sábado e 5 jogos no domingo de manhã. Foi maravilhoso, Marquinhos, porque, como eu disse, criança ficou uma semana sem dormir pensando nessa viagem, né? E eu acho que o menos importante de tudo isso, principalmente para os pais que foram junto, os vovô, vovó, que os meninos participaram de uma competição, né? Mesmo que é um jogo amistoso, mas é uma competição na cabecinha deles, que vão marcar pro resto da vida. Tivemos aí 50%, 40% de rendimento de 10 jogos. Nós vencemos 4, empatamos 1 e perdemos 5. Mas valeu a experiência, principalmente desses nossos pequenos, que sempre que eu falo, é a primeira de muitas que virão pela frente, Marquinhos Vale.
0: Agora eu fiquei sabendo que esse foi o maior comboio aí que você já levou para suas viagens, professor.
1: Sem dúvida nenhuma,
0: Marquinhos. Muita gente.
1: Só de alunos no ônibus foi 55 alunos, 5 pais, junto comigo e com meu assistente técnico, Japão. Que tá com a cabeça inchada hoje, né? Eu falei pra ele, ele falou, tirou uma onda em mim lá, nós vamos complicar pro seu Palmeiras. Eu falei, acho que não, hein, Japão?
0: Ah, ele tentou.
1: Ele tentou tirar uma onda ainda, mas não deu não. E foi maravilhoso, Marquinhos. Fizemos essa viagem, a garotada se divertiu, jogou, competiu, fomos pra sorveteria à noite, e, enfim. Agradeço aí, mais uma vez, a credibilidade e a confiança de todos os pais em nosso trabalho.
0: Muito bem, essa é a Escolinha Arte da Bola, parabéns aí a todos que participaram da integração aí da viagem para Barra do Garça, aí com toda essa criançada, com certeza ficará marcado na mente deles essa grande viagem aonde foram lá participar nesse final de semana. Abraço aí também, e também aos pais também, né, que tá junto aí também, sempre contribuindo,
1: com
0: marcando
1: certeza.
0: Presença importante também, né, tá na vida, junto a esses... a essas crianças, que com certeza é uma viagem que marcou. Muito bem, parabéns, professor Edilson, pelo trabalho que você faz. Aliás, quando você faz um trabalho com credibilidade, o resultado é positivo. E realmente, se você tem esse apoio todo e consegue fazer uma logística como essa aí, é sinal que as pessoas acreditam no seu trabalho. Parabéns
1: a você e toda a sua equipe. Agradeço muito, Marquinhos.
0: Manda um abraço, meu amigo Japão Vascaíno. Japão, parabéns aí, tá junto com o professor Edilson nessa missão aí. Só dando um recado pra você, viu? Nunca mais você fala esse negócio que o Vasco é complicado, que você sabe que o Vasco é sempre difícil. Sabe o que eu achei engraçado? O Vasco ganhou na Sul-Americana, né? Foi na Sul-Americana.
1: Foi.
0: Isso. No meio de semana, Renato Beraldo mandou mensagem, né?
1: 4-1, parece que foi numa virada.
0: Já, né? Mandou o gigante da coisa que eu falei, calma, calma, calma, que sempre é assim, é alegria num dia e decepção no outro. Mas foi dito e feito, olha aí o que aconteceu, ó. Grande abraço também, meu amigo Renato Beraldo, vascaíno, toda essa galera aí, Ronaldão e companhia. Professor Edilson, vamos começar já aqui falando dos jogos da Série A? Vamos começar aqui. Bora. Porque o Palmeiras é líder 51 pontos, né? O Flamengo é o segundo com 45. A gente começou no sábado com o Fluminense vencendo o Remo no Maracanã, né? O Fluminense venceu por 2-1, né? Fluminense que embalou, viu? Tirou Luiz Ubeldia, ganhou do Palmeiras, classificou na Argentina, na Libertadores da América, no jogo muito difícil contra o Rivadavia, e agora venceu o terceiro jogo, 2-1 para cima do Remo. O que mudou com a saída do Zubeldia e o Marcão, que é interino ali do Fluminense, assumindo a equipe?
1: Marcão, o Marquinhos Vale, seu xará lá, o Marcão, é isso que eu falo, rapaz. Parece que eu vejo o treinador do Flamengo que saiu lá, o lateral esquerdo, que jogou
0: muito. Davi Luiz? Felipe Luiz.
1: Felipe Luiz, exatamente. O Marcão é o mesmo caso do Felipe Luiz. Jogou no Fluminense, entendeu? O Felipe Luiz jogou no Flamengo, claro. Mas é aquele cara que sabe falar a língua do jogador. É aquele cara que reúne realmente os jogadores no vestiário. Troca ideia com os jogadores. Não é ele, só ele que é a opinião final, você tá entendendo? Então, jogadores gostam muito dessas pessoas que ouvem as suas opiniões, você tá entendendo? E o Marcão, diga-se de passagem, você viu, foi assumido até o final do ano

0: é técnico agora do Fluminense, vem com grandes resultados, eu não tenho dúvida que ele vai dá muito trabalho ainda até nesse Campeonato Brasileiro, Marquinhos.
1: Fluminense que com essa vitória contra o Remo, ele tá ali na quarta colocação, mas com o mesmo número de vitórias ali do Atlético Paranaense. Só que eu tô olhando aqui, o Atlético tem um jogo a menos, né?
0: Exatamente. Joga hoje o Atlético, né?
1: É, então o Atlético tem um jogo a menos aqui, joga hoje, é contra o Botafogo, né?
0: Isso, isso.
1: Mas o Fluminense chegou ali no mesmo número, 41-41.
0: Perfeito.
1: Ali agora na tabela de classificação, né? Com o Atlético Paranaense, que é o terceiro colocado, né? E uma aproximação muito perto do Flamengo ali também, com 45, que é o segundo colocado, professor Adilson.
0: Exatamente, Marquinhos Vale, eu falo pra você, né? Apesar do Flamengo ter um jogo a menos, né? Mas essas equipes estão subindo de produção e isso consequentemente, por isso que eu falo, ah, o Palmeiras está com 6 pontos, tem 3, um jogo a menos do Flamengo, não tem nada decidido, o Palmeiras vai tropeçar, o Flamengo vai tropeçar, Fluminense tem muitos jogos pela frente e são jogos decisivos, você está entendendo? Então calma, não tem nada de já ganhou, não tem nada de já caiu, entendeu? Então temos um Campeonato Brasileiro muito resistente pela frente, Marquinhos Vale.
1: Muito bem, parabéns o Flusão no Maracanã, 2-1 para cima do Remo. Já no Beira Rio, Internacional e Atlético Mineiro ficou no 0-0, professor Adilson. Mas vou falar, hein? O Atlético Mineiro perdeu um gol, que pelo amor de Deus, viu? Ô, rapaz, ô Atlético, pelo amor de Deus, hein? Dá pra ter ganhado o Inter lá, viu, professor Adilson?
0: E pro Inter foi exatamente muito ruim mesmo esse placar, né, Marquinhos, esse resultado, porque o Inter está ali, ó, ao ladinho do Mirassol, apenas um ponto a mais, ao lado do Grêmio, né, olha que situação, os dois times maiores do Rio Grande do Sul estão com 25 pontos, o Grêmio por saldo aqui está em 15º e o Internacional 16º, já o Mirassol que arrancou o empate na Vila Belmiro diante do Santos, está ali com 24 pontos, é o primeiro da zona de rebaixamento, Marquinhos.
1: Muito bem, futebol tem dessas coisas, né? O Flamengo eliminou o Cruzeiro no meio de semana na Libertadores da América, num baita jogo, se enfrentaram no Campeonato Brasileiro, só que o Cruzeiro venceu por 2-1, o torcedor do Flamengo engoliu seco esse final de semana, o palmeirense agradeceu com esse resultado, né?
0: Com certeza.
1: É, meu amigo, e vou falar um negócio pra vocês, e o Cruzeiro jogou muito bem contra o Flamengo nesse jogo, no Mineirão, né? E vencendo por 2-1 a equipe do Flamengo. Claro que é muito cedo, né, pra falar quem vai ser campeão.
0: Não,
1: mas se o Flamengo vence esse jogo, olha, ficaria ali mais próximo do Palmeiras ali, mas também tem aquele detalhe, né, professor Adilson? É o Cruzeiro, é o Mondime e foi em casa, foi no Mineirão também.
0: É, Marquinhos, a gente fala, eu tiro realmente o chapéu para esse treinador do Cruzeiro, mais um português aí que está se destacando no cenário brasileiro, né, juntamente com o Abel Ferreira. Então, que ele reformulou a mentalidade, né, Marquinhos? Porque veio um ou outro jogador, né, a mais de quando ele chegou. O cara é muito bom, realmente parabéns ao Cruzeiro e está com 39 e vai dar muito trabalho ainda pela frente, hein?
1: Muito bem, tá? E a vitória do Cruzeiro, ainda falando um pouquinho sobre Flamengo e Cruzeiro, esse jogo repercutiu muito, né? Eu vou dar um pulo lá em Belo Horizonte para trazer os principais detalhes da vitória cruzeirense, né? Aí que acabou vencendo aí, inclusive o Arthur Jorge participando ali da entrevista coletiva, né? Com gol no fim, o Cruzeiro bate o Flamengo.
0: De virada, hein?
1: De virada, né? Bate aí um jogo importante, Cruzeiro, aí essa vitória foi muito importante pro Cruzeiro devido à eliminação do meio de semana, que foi um baita jogo também no Maracanã, o jogo entre Cruzeiro e Flamengo da Libertadores da América, né, professor Adilson, sem dúvida nenhuma. Perfeito. Eu vou trazer aqui os lances, né, os melhores momentos ali com o gol, principalmente o último gol ali, já praticamente nos instantes finais ali, o Cruzeiro fez esse gol que surpreendeu o torcedor do Flamengo aí, né, deixou uma galera meio que revoltada aí nos grupos de WhatsApp, mas faz parte, futebol tem dessas coisas, só termina quando o árbitro apita, o professor Adilson.
0: Sem dúvida nenhuma, Marquinhos, só termina quando o árbitro apita e não pode elogiar nem árbitro, nem goleiro até o final do apito.
1: É engraçado esse termo que você cita, né? Às vezes o cara faz uma partida espetacular, faltando 2 minutos, o goleiro franga e pronto. Tudo que o cara fez é o culpado do jogo, né? Tem disso aí, tem essas coisas, né? E assim, o árbitro também, às vezes, ele vai muito bem no jogo todinho. De repente, você tá lá com um comentário, você faz uma pergunta sobre o árbitro, o cara elogia o árbitro, de repente, o lance seguinte dá uma cagada, né? Então tem essas coisas, né?
0: Perfeito, Marquinhos.
1: Aí no futebol. Vamos lá para os melhores momentos de Flamengo. Aqui é Libertadores, né, cara? Eu peguei foi da Libertadores. Eu quero os melhores momentos do Brasileirão, né? Não, mas foi no Brasileirão mesmo. Tá certo aqui. Eu achei que era da Libertadores. mas tá falando aqui do Brasileiro, eu fui errado aqui, peguei o vídeo errado, mas eu quero trazer aqui os melhores momentos.

0: tivesse o gol marcado do fim, porque se o Cruzeiro perde pro Flamengo, tivesse sido eliminado nesse jogo praticamente, né? A situação ficaria mais um... Existia uma certa pressão, apesar que o Flamengo fez um bom jogo, tá? O Cruzeiro fez um bom jogo contra o Flamengo no Maracanã. É que pelo outro lado também tem um grande adversário. Se você vai enfrentar o Flamengo, você tem que ter um respeito, porque você tá enfrentando qualquer time. Você tá enfrentando a equipe do Flamengo. Vamos aí, portanto, contar pra vocês como é que foi a Libertadores ali também, a vitória desse jogo pra você poder acompanhar.
1: Olha o gol aqui do Samuel Lino, né? Golaço. Ele que marcou, a Arrascaeta também marcou, foi 2-1 esse jogo. Classificou ele para Libertadores, para as quartas de final. Mas ontem, o Cruzeiro deu o troco no Campeonato Brasileiro.
2: 49 minutos do segundo tempo. Jogo empatado em 1-1. E o Matheus Pereira achou o gol da resposta.
3: Nós sabíamos que era importante hoje dar uma resposta, sobretudo uma resposta do ponto de vista da atitude competitiva.
4: Era uma mentalidade diferente, uma competição diferente que a gente tinha que encarar de uma forma de dar uma resposta positiva rápida. E graças a Deus a gente conseguiu.
2: Antes desse alívio, Cruzeiro e Flamengo estavam fazendo um jogo equilibrado no Mineirão. Pedro perdeu uma chance na marca do pênalti. Na segunda, ele recebeu de Arrascaeta e fez 1-0. É o artilheiro do Brasileirão com 15 gols. O Cruzeiro tentou achar uma resposta rápida. Passe de calcanhar do Fagner e o chute do João Costa passou muito perto. O empate veio no começo do segundo tempo. Arroio deixou o Samuel Lino no chão e bateu cheio de categoria. Um golaço!
5: Acabamos por sofrer o gol do empate, numa situação muito similar à que tinha acontecido aqui para Libertadores.
2: Tão parecido que Samuel Lino também ficou no chão naquele gol. Ninguém estava satisfeito com o empate. Pedro seguiu tentando. Parou no goleiro Otávio. Mas quem resolveu mesmo foi o Matheus Pereira. O Gerson mandou a bola para a área, Vijalba ajeitou de cabeça e ele bateu de primeira. Tá cheio de moral com o técnico.
3: O Matheus é o melhor jogador do Campeonato Brasileiro. Os números registram isso, naquilo que é o seu desempenho, naquilo que é a sua performance. Muito satisfeito hoje porque, de facto, chegou em cima daquilo que foi um trabalho coletivo de uma equipa extraordinária dentro de campo.
0: Muito bem, tá aí então as duas histórias contadas, né? No Maracanã pela Libertadores, o Flamengo 2-1 no jogo de volta e Cruzeiro no último minuto. Agora contou com a sorte também ali, o Matheus do desvio, né? Que matou o goleirão do Flamengo praticamente, professor.
6: O goleirão do Flamengo estava na bola, rapaz. Esse é o gol mais difícil de se engolir pelos torcedores do Flamengo, pode ter certeza, rapaz. Nos últimos minutos, o empate não seria um mau resultado, né, Marquinhos? Mas, infelizmente, o Mengão não conseguiu e o Cruzeiro somou mais 3 pontos na tabela.
0: Então tá aí, ó, vitória do Cruzeiro aí contra o Flamengo. Gosto amargo, viu? Porque o gol ali, se a bola não desvia, o goleiro do Flamengo tava
6: sem
0: na
6: dúvida,
0: bola.
6: Tava na bola.
0: Com certeza tava na bola. Então essa bola aí acabou matando ali, portanto, e revoltando. Foi questionado ali também, o pessoal disse que ali o Flamengo em muitos momentos ali, eu acho que tem tanto, tá? O pessoal reclamou ali da marcação em cima do Matheus Pereira, né? Que ele teve facilidade pra chegar e bater na bola, que não tinha ninguém também com o próximo ali, né? Mas é que no jogo daquele, o cara já tá vendo o jogo no finalzinho, já praticamente indo pro empate, né?
6: Exatamente.
0: Entre os dois times, apesar que é um Cruzeiro e Flamengo, né? Você não tem que ter dúvida de nada, que tudo pode acontecer, né? Mas acho que o Cruzeiro mereceu. Acho que a pressão do Cruzeiro, a forma como o Cruzeiro foi eliminado da Libertadores, né? Num bom jogo contra o Flamengo no Maracanã, era a obrigação do Cruzeiro vencer esse jogo dentro de casa no Campeonato Brasileiro, professor Edilson.
6: Como o Matheus, né, o jogador do Cruzeiro, disse, né? Eles tinham que dar uma resposta imediata para o seu torcedor. E nada melhor que uma vitória, mesmo sofrida, mas convincente, né? O estádio cheio, a torcida empurrando o time. Flamengo e Cruzeiro sempre duelaram ótimos jogos, né? E dessa vez o Cruzeiro foi melhor, merecidamente saiu com 2-1.
0: Muito bem, rápido break, na sequência estamos de volta pra gente falar mais de Brasileirão Série A, tem esporte local, campeonato municipal, tem Série B, tem Fórmula 1, hoje tem Fórmula 1, hein? Vou ter que falar da vitória do Lando Norris, olha aí como é que é o negócio, hein? O campeão mundial do ano passado começou ali

0: E as 5 primeira corrida, 6 ali indo mal, ninguém tava acreditando. Agora, meu amigo, parece que a McLaren acertou. O homem já venceu a segunda, hein? Passou aqui Antonelli com muita facilidade no GP da Holanda. E olha, vou falar um negócio pra vocês, viu? Não dá pra apontar favorito nesse campeonato mundial, não. Tá todo mundo com chance ali.
1: Embalou.
0: Impressionante, o negócio tá embalado, hein? Daqui a pouquinho vamos trazer tudo também da Fórmula 1. É rápido break, na sequência eu tô de volta.

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6: Muito bem, estamos de volta com o nosso segundo bloco aqui do nosso Esporte Total, falando muito mais de Campeonato Brasileiro Série A. Vamos trazer aí, ó, professor Edilson, os melhores momentos de Palmeiras 4, Vasco 1. Aí, portanto, Palmeiras passando o rodo, boa vitória, e o Vasco da Gama com muita dificuldade aí no Campeonato Brasileiro. Vamos ver como é que foi? Quem conta a história pra gente é o Gustavo Villani. Vamos trazendo todos os detalhes da vitória palmeirense.
7: Ele encara, toca, David só ajeita. Cuiabano passa pelo Maurício, pode cruzar o DVD, tá na grande área. Ela vem no Thiago Mendes, tá feita a tabela. David tem dúvida quanto à condição dele. Impedimento marcado. David, condição aparentemente legal, apesar da reclamação do Gustavo Gomes. Bom passe pro Watson, que tem espaço para carregar. Abriu o Thiago Mendes, dominou, invadiu, bateu, defendeu. Carlos Miguel por baixo. A sobra do Tchê sobre o gol. 2,4 metros. Ele tem tido dificuldade na bola por baixo. Agora abriu com um passo para defender com a perna, se não dava tempo para cair com as mãos. Olha só,
8: tudo com a canhota. O Andrés, que é o cara da bola parada.
7: Andrés Pereira vem fechada, a bola fica viva na grande área, tira David, a sobra, Giai bateu pro gol. Futebol.
9: Só que precisa se acostumar, porque senão na zona que ele joga ali não pode errar tanto passe assim.
7: Tietê recebeu do Watson, Tietê bateu pro gol, que segue insistindo, bola tocada no Thiago Mendes, o capitão de trivela coloca, cuiabano pra correr, levantou a cabeça, cruzou fechado, passa com perigo e vai embora, ele errou cruzamento e quase meteu no gol. O PH pede passagem, tem muita força. O David acompanha lá do outro lado, tem espaço para carregar. Paulo, atenção, invadiu a área, cruzou pro David, bateu, defendeu Carlos Miguel. No puro tempo de reação do goleiro do Palmeiras por outro ângulo. Vitor Roque limpou, cavou, era pro Flaco Sousa, tira. Giai cruza a meia altura, facilitou pro Alan, ele traz pro Flaco. Você joga a luva, goleirão. Deu pra chegar, Dom Léo Jardim. Tenta aí de novo. Golaço na câmera de cinema na Cinecam. Grande momento, Flaco Lopes. E vem Palmeiras, Alan. Toca no Andrés Pereira. O Flaco tá na grande área com o Vitor Roque. É pro Vitor Roque na primeira trave. Tem reclamação de pênalti. Vitor Roque pega a sobra, caiu o goleiro. Mais uma vez, bateu pro gol. Tira, Thiago Mendes, é pênalti. Jogada anterior, ele deixou seguir para saber se sairia o gol do Palmeiras. Rápido, rápido, rápido, ligado. Começa firme o Palmeiras, essa é a jogada. Tem a chance, são 12 jogos sem marcar, pé direito, Vitor Roque bateu.

0: direita, ele desloca o goleiro, rola pro fundo do gol. O Palmeiras.
1: A bola vem desviada, Marlon Freitas é grandalhão, tira, passa pelo Sosso, contra-ataque, tá exposto o Vasco.
0: Andrés Pereira passa metade do campo. Olha o Maurício pedindo do lado dele. É pro Maurício invadir a grande área, bateu.
2: Muito bem, tá aí portanto a vitória, né, aí do Palmeiras sobre o Vasco da Gama. Não vou nem trazer o gol do Vasco ali, né, que foi 3-1, mas tá aí os três gols marcados.
3: Ficou mais um do Flaco devendo, hein, Marquinhos? Foi 4-1.
2: É 4, né?
3: Então
2: vamos trazer lá então o gol. Pra mim tinha sido 3, foi 4, né? teve mais gols ali.
3: O Flaco,
2: né?
3: Deixou mais um.
2: É, o Flaco deixou mais um, né? Deixa eu só trazer aqui, eu vou trazer então os outros gols então do Palmeiras, vamos seguir com os melhores, depois nós comenta, professor. Deixa eu trazer logo os outros gol ali, portanto, Fraco Lopes deixou mais um ali, portanto, mas o primeiro gol do Palmeiras, que golaço, meu amigo, que bola batida aí, vamos seguir então,
3: vambora.
0: Sobe o Inter, cruzado, Léo Jardim aceita, Marlon Freitas começa tirando o Sousa, perdeu o tempo da jogada, veja toda a extensão percorrida no contra-ataque do Palmeiras, zagueiros vendidos de frente, bola batida, Léo Jardim, caiu atrasado, passou debaixo da luva esquerda dele, bola pro fundo do gol, 1, 2, 3, Alan toca curto no Andrés Pereira, as peças se movimentam na grande área, Giai, que passe do Giai, pro Andrés, cruzou, pro Andrés, subiu a bandeira, vamos colocar também na conta dele, né, ó, tava ou não tava, aparentemente o André estava voltando em condição irregular. Marino fez a fila, Colídio devolveu, Marino, bom passe pro Nuno, defendeu Carlos Miguel, o capitão, contra-ataque do Palmeiras, Flaco arrastou, ganhou Maurício e Arias lá do outro lado, vamos ver o Flaco se puxar pra canhota, ele bate, é o que faz, rola, Arias dominou, meio lua, zagueiro desmontou, voltou Felipe Anderson pro gol, primeiro pé da trave, batida do Felipe Anderson, desviada.
4: Não é fácil você conseguir também administrar e gestir um elenco como esse de tanta qualidade.
0: Primeiro tempo do Palmeiras não foi bom, o segundo tempo tá redondo, bola bem tabelada, Avelar bateu pro gol, Carlos Miguel em dois tempos ficou com ela, bola deu, mesmo que ele tenha falhado, né, em duas bolas na última rodada do Brasileirão contra o Santos, e até hoje um dos gols do Palmeiras, que vem para ataque com o Flaco bateu, colocou! Contra-ataque do Palmeiras, mais uma boa jogada do Andrés. Lá no cantinho tentou trocar a mão, Léo Jardim não deu pra ele.
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2: Muito bem, professor Adilson, tá aí os 4 gols palmeirense, agora o Fraco Lopes, o que tá jogando de bola, é brincadeira o que joga, hein?
3: E pra quem observou, Marquinhos, era pra ele fazer um hat-trick, na hora do pênalti ele pegou a bola, foi lá, foi pra marca pra tentar enganar o adversário, né, tal, beijou a bola e deu pro Rock fazer, Vitor Rock fazer o pênalti, não era 3 do Flaco ontem, hein?
2: Mas agora vamos aqui, Carlos Miguel pegou 2 bolas ali, mas eu te falar, o Vasco teve 2 chances, falei que não pode perder, o professor, isso era só o atacante e o goleiro.
3: Principalmente no primeiro tempo, né? Tava 0-0.
2: O Dave perdeu uma que, pelo amor de Deus.
3: 0-0 no primeiro tempo, se faz 1-0, podia modificar, né? A história do jogo, perdeu no segundo tempo também, o goleiro fez 3 bolas, ótimas defesas, né? Do Flamengo, do Palmeiras. Então, acredito que depois foi merecedora a vitória do Palmeiras ontem.
2: Agora, professor Edilson, o Vasco vai para um jogo no Santos, em casa contra o Santos, São Januário, e toma 3, né? Aí no Campeonato Brasileiro, vem na seguinte, Campeonato Brasileiro, toma 4-1. Um time que já tá brigando na zona de rebaixamento, você toma 2 sapatadas como essa. Como é que você analisa a situação do Vasco da Gama?
3: É difícil pro treinador, né, Marquinhos Vale? Eu falo porque, de repente, no meio de semana, ganha de 4-1 fora... E depois toma 2 sapatadas seguidas dessa para reerguer o ânimo da rapaziada aí no Campeonato Brasileiro difícil como esse, disputando para

0: aí da zona de rebaixamento e toma uma pancada dessa, realmente o treinador tem que ter muita frieza, né? Muita tranquilidade para passar para os seus jogadores para tentar sair de uma zona de desconforto como essa.
1: O Red Bull Bragantino jogando no Cícero Marques de Souza venceu o Grêmio por 1-0, professor Edilson.
0: 1-0 e no finalzinho do jogo.
1: Jogo difícil também, né?
0: Jogo difícil do Grêmio, né? Que tentou levar pelo menos um empate. Um gol de cabeça, né? Que houve uma falha de marcação, o Everton não conseguiu pegar. E uma boa vitória do RB Bragantino, Marquinhos.
1: No clássico Bavi, Vitória e Bahia. Bahia 2-0 pra cima do Vitória, professor Anilson.
0: E confusão, né?
1: Com certeza. Bavi já viu.
0: Não pode faltar confusão no Bavi, porque você não pode comemorar, você não pode fazer nada que tá menosprezando o adversário na casa do Vitória, né? Essa foi a verdade. Então, jogador, eu nunca tinha visto uma cena dessa, Marquinhos. Até eu tiro o chapéu pro Klaus, que foi, pra mim, um dos melhores árbitros do cenário brasileiro, que eu nunca vi isso, porque o jogador do Bavi fez o segundo gol, né, e tirou a camisa, já ia tomar o cartão amarelo, né, mostrando a camisa pra torcida do Vitória. Aí veio o jogador do Vitória, brabão e tudo mais, tirou a camisa dele, né, o outro já pegou, já tentou rasgar a camisa, entendeu? E o árbitro da partida, o Klaus, veio e tirou a camisa da mão dele e depois, com certeza, deve ter sido punido também.
1: Pra você, o melhor árbitro é quem? Rafael Klaus?
0: Rafael Klaus, né?
1: Pra mim, o Wilton Pereira Sampaio, o goiano ali é bom, hein?
0: Pra mim, eu gosto muito
1: mas do Rafael. Mas são os dois, tá? Klaus. Ali são tudo bem patamar, os caras é bom mesmo.
0: Bom. Se tiver na Copa do Mundo também,
1: né? Os dois foram pra Copa, não tem como não dizer que não é, né? Porque os caras é bom. Muito bem, seguindo aqui, professor Edilson Santos, 1, Mirassol 1, meu Deus do céu. Ê, Betão, torcedor, tá difícil aí pro meu amigo, pro Santista aí, né? Apesar que o Santo é o 14º, 26 pontos, o Grêmio 15º, o Internacional 16ª, né? Primeiro assim, Mirassol, Remo e Vasco, Chapecoense, são os que estão na zona de rebaixamento aí, mas esse empate pro Santos é meio amargo, viu, professor?
0: Amargo, além de ser amargo, tava perdendo, né, Marquinhos? Tava perdendo até certa distância aí do jogo e realmente o Santos empatou com um bonito gol. Esqueci o nome do jogador que fez um bonito gol com o passe do Neymar e tudo mais, mas ficou nesse amargo 1-1 aí, um pontinho, não livrou assim, né, porque poderia ter subido ainda mais na tabela, né, mas ficou ruim pros dois times, tanto pro Mirassol quanto pro Santos, Marquinhos Vale.
1: Agora, meu amigo, quem saiu frustrado mesmo e triste, onde, claro, vascaíno, né, pro Palmeiras, mas o torcedor São Paulino, que viu o São Paulo, a Chapecoense não ganhar de ninguém, ganhar de 1-0, professor Edilson Zago, né?
0: Que fase, hein, Marquinhos?
1: Se o São Paulo ainda está fora do Z4, né? O Crespo foi demitido com o time lá, né? Presta atenção, segundo colocado, o cara brasileiro foram lá e demitiram o Crespo, que disse que o trabalho do cara não era bom.
0: Exatamente.
1: Trouxeram Roger Machado, já era uma decepção no Inter. Foi só caindo. Passaram agora para Dorival Júnior. Dorival Júnior, acho que tem uns 9 jogos aí, 8 jogos do brasileiro, que ele não sabe o que é vencer o comando do São Paulo. Chapecoense, tinha quantos jogos sem ganhar de ninguém?
0: Desde final de janeiro, desde o início do Campeonato Brasileiro, pode pegar aí, ó, ontem eu vi a matéria, que Chapecoense não ganhava e agora voltou a vencer no Campeonato Brasileiro. No Campeonato Brasileiro, Marquinhos, isso.
1: Muito bem, e aí eu pergunto, o Crespo era o culpado?
0: De forma alguma.
1: No comando, ele falou
0: uma verdade, né, Marquinhos?
1: Porque o cara falou uma verdade, que o São Paulo não tinha time pra brigar pelo título e foi demitido por isso.
0: Exatamente.
1: Será que ele mentiu? Será que ele não falou a verdade? Ele só foi sincero. Eu acho que ele, se tem injustiça no futebol que foi feito, foi a demissão. E quando você comete injustiça com a pessoa, você paga caro.
0: Paga caro.
1: É o que tá acontecendo agora, né?
0: Porque pra mim, o Dorival Júnior é um grande treinador.
1: Também acho que
0: todo o problema que teve aí, né? Chegou até a seleção brasileira, Corinthians e tudo mais, mas não consegue fazer esse time jogar do São Paulo.
1: Muito bem, e o Dorival Júnior na entrevista coletiva, inclusive, soltou o verbo. Vou trazer aqui a entrevista coletiva do Dorival Júnior, né? Ele disse ali, portanto, e cobrou ali, ó, o Dorival Júnior sobe o tom e cobra o elenco por má fase do São Paulo. É inadmissível e vergonhoso o que aconteceu aí. O próprio treinador disse isso em entrevista coletiva, mas ninguém é melhor pra falar do que o próprio Dorival Júnior na entrevista coletiva. Eu vou trazer ele aqui, e realmente, você jogar com a Chapecoense, que não ganhava de ninguém, você perde um jogo como esse por 1-0, realmente é decepcionante pro torcedor do São Paulo, viu? E eu não vejo o São Paulo também, a não ser brigando pra não cair também ali. Não tem outra.
0: Complicou, Marquinhos, complicou.
1: Não, viu? Tem outra alternativa pro que esse time tá

0: jogando, pelo que eu tô vendo até aqui, o São Paulo jogar, eu não vejo o São Paulo também a não ser brigando aí com esses times que vai brigar pra não cair, porque futebol pra brigar por alguma coisa não tem o São Paulo. Vamos acompanhar Dorival Júnior.
1: Mesmo posto, com uma briga direta contra a zona de rebaixamento do São Paulo. 9 anos passaram, muita coisa aconteceu pro torcedor do São Paulo que aqui ficou, né? E acho que a única dignidade, talvez, que ainda tem o torcedor de São Paulo, após tudo que aconteceu, é ser um time que nunca caiu para a segunda divisão do Campeonato Brasileiro. O cenário posto, todo esse caos posto, você tem as escolhas dentro desse elenco, você é o atual comandante desse barco. O que fazer de diferente? É mudar esquema tático? É, de repente, pedir contratação? Queria que você falasse o que você pode fazer de diferente, visto que o jogo de hoje é um jogo considerado uma final essencial, assim como o jogo contra o Coritiba, que o São Paulo, mais uma vez, não consegue a vitória, acaba derrapando.
2: E toda a preparação da partida foi feita nesse sentido, mostrando que era um jogo chave para a gente, era um jogo muito importante, inadmissível nós não termos alcançado o que nós queríamos aqui. Eu fico, às vezes, até sem palavras para poder defender uma situação. Não é fácil, não é simples, para todos nós, vergonhoso, e nós temos que ter consciência do clube que nós estamos, o tamanho que é o clube, o que representa em todos os sentidos, e nós não temos mais o que falar, nós não temos mais palavras. Está na hora de nós colocarmos ação e trabalho. Ainda mais trabalho do que vem acontecendo. Nós estamos nos dedicando muito, muito, mas não está sendo suficiente. Então nós temos que buscar algo diferente para tentar mudar todo esse contexto, porque não pode continuar da forma como está.
3: Dorival, Luca Bopp da Cazé TV. Somada a sua passagem no clube anterior e no São Paulo, são 14 jogos sem vitória no Campeonato Brasileiro. Você, Dorival, faz uma meia-culpa de que talvez algumas convicções, alguns conceitos, algumas escolhas que você tem feito não sejam mais suficientes para conseguir vencer no Campeonato Brasileiro? É quase um turno sem vitória.
2: Não, é preocupante. Agora, o trabalho não deixa de ser desenvolvido, não deixa de ser executado. Não está sendo suficiente. Eu tenho que entender. E estou procurando fazer o meu melhor, entregar o meu melhor ao São Paulo Futebol Clube. Preocupado com o momento, com a situação. O que aconteceu anteriormente foi um outro aspecto, uma outra condição. Mas aqui, depois de tudo isso, de tudo que nós estamos vivendo, de tudo que nós estamos fazendo internamente, mudando processos, tudo, buscando um caminho para todos nós. É inadmissível um resultado como o de hoje, sinceramente.
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0: Muito bem, professor Wilson. Está aí o Dorival Júnior declarando que é inadmissível, né? Um resultado como o que aconteceu com o São Paulo ontem contra a Chapecoense, né? Então veja bem aí, 14 jogos, se fosse uma passagem do Dorival sem vencer no Campeonato Brasileiro, isso é praticamente um turno, professor Wilson. Quase um turno no Campeonato Brasileiro.
5: Exatamente, Marquinhos. Vergonhoso, hein?
0: Vergonhoso, não tem o que falar. Tem que reagir e eu vou te falar, viu? Sei não, viu? Se o Dorival não cai essa semana aí, porque esse jogo, o trabalho dele não é bom. Essa segunda passagem dele no comando do São Paulo. Claro que a torcida tem paciência, acredita nele, mas a partir do momento que os resultados não vêm, já começa a pesar na conta do Dorival Júnior aí, ô professor Edilson.
5: Marquinhos, não tem outra fórmula a não ser vitória urgente, né, Marquinhos? O próximo jogo do São Paulo, não me recordo quem é, contra quem será, né? Mas deve ser em casa, no Campeonato Brasileiro. Então, o Dorival Júnior tem não só a obrigação, mas como convencer o seu treinador, porque se perde mais uma ou duas, olha lá se não cair, se perder mais uma.
0: São Paulo joga em casa contra o Red Bull Bragantino, no Morumbi, próximo olha, jogo do Campeonato
5: Brasileiro.
0: Não é jogo
5: fácil não, meu amigo.
0: Não é fácil, né? Então, se não vencer aí a crise se externa, eu digo que a queda do Dorival, não sei não, viu? Acho que até pode ser demitido essa semana aí, dependendo do que... Mas vamos aguardar. Muito bem, o Corinthians foi derrotado após 14 anos que o Curitiba não venceu o Corinthians do Couto Pereira. Venceu. 2-1 para cima do Timão, para tristeza de Manelão e de todos os torcedores corintianos. O Curitiba venceu aí no Campeonato Brasileiro, professor Edilson.
5: É, exatamente. Uma ótima vitória do Curitiba, né? O Corinthians sempre consegue fazer bons jogos lá em Curitiba, mas dessa vez não caiu nenhum atleta do Curitiba no poço, né? Na hora de comemorar o gol.
0: Essa vez não caiu no buraco
5: essa
0: ninguém,
5: vez
0: né?
5: Não caiu. E o Curitiba teve um excelente resultado, né? fazendo 2-0 e no finalzinho do jogo o Timão conseguiu fazer o seu primeiro gol.

0: mas não foi o suficiente para assegurar a vitória do Coxa. Marquinhos Vale.
1: Para encerrar a Série A, Botafogo e Atlético Paranaense. Confronto ali do terceiro colocado, né? Que é o Atlético Paranaense contra o Botafogo. Deixa eu ver aqui onde o Botafogo tá na tabela de classificação. 11º colocado. E aí, professor, quem leva melhor? É no Engenhão, na casa do Botafogo.
0: Marquinhos, por mais que o Atlético Paranaense vem fazendo bons jogos, né? A obrigação é do Botafogo vencer esse jogo, hein? Mas creio que não vai conseguir, não. Eu gostaria que o Botafogo até vencesse, né? Pra distanciar um pouquinho mais o Atlético Paranaense ali, né? Mas eu acredito no empate essa noite de 1-1.
1: Muito bem, eu vou vitória do Atlético. Mesmo fora de casa, eu vou de 1-0. Muito bem, vamos pro nosso último break. Na sequência a gente volta, tem Série B pra gente falar, a gente tem Fórmula 1 ainda pra trazer aqui dentro da nossa programação, além do nosso esporte local, porque amanhã tem jogo do nosso campeonato municipal e já é mata-mata. Amanhã a gente tem, meu amigo, é só o Juventude, acho que 6-7 vezes campeão do municipal contra a equipe Vex Serrinha, a equipe do interior. É rápido, na sequência tô de volta.
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4: 11:47.
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1: Muito bem, de volta com o nosso Esporte Total aqui da 104,9. Professor Edilson, 24ª rodada da Série B, Ceará 2-1 no Leque, Cuiabá empatou com Goiás em 1-1 no sábado, no Moisés do Carelli ontem a Ponte Preta derrotada para o Avaí 2-0, o São Bernardo empatou em 1-1 com a equipe do Náutico, né? Lembrando, São Bernardo jogou em casa. Já no Germano Klig, Operário e Vila Nova no 0-0. Criciúma, rapaz, o líder aí foi derrotado. Fortaleza jogando em Criciúma no Liberto Rios, venceu por 2-0. Hoje a gente vai ter Atlético e Novo Horizontino, Sport e América na Ilha do Retiro. Amanhã temos no Antônio Ascioli, Atlético Goianiense e Botafogo de São Paulo, Juventude e CRB no Alfredo Jaconi amanhã às 19 horas. Surpresa na derrota do Criciúma, que é líder em casa, né? Foi derrotado para a equipe do Fortaleza, professor?
0: Olha, Marquinhos, Fortaleza vem fazendo um grande campeonato, né? Veio da primeira divisão, caiu esse ano, né? Quer porque quer voltar a todo custo. Claro que o Criciúma tinha a obrigação de ganhar para permanecer como permanece líder da competição, mas deixou de avantajar, né? De ter uma vantagem a mais

0: diante do Juventude, que está apenas 2 pontos agora.
1: Se vencer aqui o jogo contra o CRB amanhã, o Juventude toma a liderança do Criciúma.
0: Exatamente, olha aí, como que as coisas mudam, porque o Juventude está com um jogo a menos, olha aqui, ó, pode ver na tabela, está com um jogo a menos, pode chegar à liderança da competição, uma competição muito disputada. Vila Nova também vem muito bem, com 41 em terceiro lugar, e o Fortaleza aí com essa vitória surpreendente, porque foi fora de casa, diante do líder. Claro, merecidamente também, eu vi os gols, bonitos gols, Fortaleza realmente mereceu essa vitória, Marquinhos.
1: Ah, muito bem, tá? E a Série B amanhã eu trago esses jogos aqui, lembrando que hoje a gente tem Atlético e Novo Horizontino, Sport e América Mineiro, amanhã Atlético Goianiense, Botafogo de São Paulo, Juventude e CRB. Vamos falar do nosso esporte local, porque agora, professor Dilson, acabou aquele negócio de primeira fase. Agora, meu amigo, vem
0: Liga
1: aí,
0: de Cachorro Grande.
1: Fase mata-mata do nosso campeonato municipal e a gente já tem na terça-feira já o primeiro duelo, Juventude, é o time que mais venceu o campeonato municipal de futebol de campo, encarando a equipe Vex Serrinha do interior, esse jogo com transmissão ao vivo amanhã, é direto no canal da Secretaria de Esporte, Cultura e Lazer.
0: Pra mim, Marquinhos, grande favorito, Juventude
1: pra favorito esse
0: campeonato, né?
1: Contra a Serrinha, deve vir completo aí pra esse completo jogo, mas é o Juventude, né? Tem que ter o respeito aí, o cara que ganha, igual o professor Amores comandou, acho que 6, 7 campeonato municipal, tem que ter o respeito pelo elenco do Juventude.
0: Tem que ter o respeito, um cara muito carismático, tem o meu... eu sou muito admirador do trabalho do Amós e ele sabe agregar bons jogadores, né, Marquinhos? Então, cada ano ele ainda aumenta a credibilidade dos jogadores, bons jogadores que tem nessa região, que assina para ele, né? Muitos pela amizade e outros por alguma ajuda. Mas, com certeza, o Amós está de parabéns em mais esse ano no campeonato.
1: Muito bem, então tá aí, já convido você amanhã, duelo de mata-mata do campeonato municipal, perdeu, vai embora. A gente vai ter um jogaço de bola com transmissão aí no canal da Secretaria de Esporte, Cultura e Lazer. Então aí, Juventude, já vou convidando toda a população para amanhã, quem quiser estar no estádio lá presente, no Irineu Spentoff, a partir das 19h30, primeiro mata-mata do nosso campeonato municipal. Quem perder, viaja e vai embora. Grande jogo aí, portanto. E também já quero parabenizar aqui o Juninho, né? A gente teve o torneio do Juninho esse final de semana, né? Aqui em Água Boa. Parabenizar todos os patrocinadores, parabenizar a equipe do Carvalho, que acabou sendo campeão, vice-campeão, a equipe do Baré, mesclado com jogadores de Água Boa, de Canarana, foi vice-campeão aí, a equipe do Carvalho aí, portanto, comandada pelo Zé Neto, que aliás, meu amigo, professor Edilson, trouxe uma barca, meu amigo, Ada, Bebezão, Grilo, Kevin, Rodolfo, lá de Querência, a barca era pesada também, viu, professor?
0: Marquinhos, eu falo que tem caras assim, né, colega da gente, que tem carisma, né? Eu falo pra você, eu acabei de falar do Amós, é um dele, entendeu? Amós, professor Alexandre, o Zé Neto também, porque quando fazem campeonatos, Marquinhos, muitos jogadores vêm pela amizade, você tá entendendo? Claro que muitos querem ganhar, ou racha o prêmio final, essa coisa toda aí que faz parte também, mas tem cara que são carismáticos, né? Que conseguem jogadores de excelente qualidade para jogar no seu time nesse campeonato e não deu outra. Papou mais uma, Zé Neto, parabéns você e toda a sua equipe.
1: Muito bem, parabéns ao Zé Neto, parabéns ao pessoal do Baré e parabéns a todas as equipes também que participaram, parabéns a todos os patrocinadores, né? Que contribuiu aí com esse campeonato lá do Ginásio de Esporte Domingos Adaná, a equipe de arbitragem também, quero parabenizar o Gilvan e o Raul, né, aí pelo compromisso, eram os dois apitando ali, apitaram muito bem também, parabéns. Maravilha. Aí, parabéns a todos os envolvidos, que vem aí a Copa dos Campeões, é o próximo Society aí do nosso amigo Maurício, aí portanto uma semana
0: mais
1: depois...
0: um cara, Marquinhos, tô falando pra você, ó, mais um cara que não falei aqui, tem todo o meu respeito, Maurício é um cara sensacional, tanto para promover quanto para colocar os times nas competições.
1: Muito bem, vamos lá então, vamos para a Fórmula 1, vamos girar a Fórmula 1 aqui que eu preciso trazer os melhores momentos aí da vitória de Lando Norris. Olha o campeão mundial aí, rapaz, o homem é fogo, é hora da Fórmula 1.
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1: Fórmula 1, grande prêmio da Holanda e deu ele, rapaz. O Lando Norris não quis nem saber, né? Foi lá e venceu numa belíssima corrida. Max Verstappen bateu. Vamos acompanhar como é que foi desde a largada?
3: Começa o grande prêmio da Holanda. Todo mundo patinando um pouquinho. Norris vai sustentando a primeira posição. Antonelli vai tentando saltar em segundo. Antonelli faz o contorno por ali. Russell na terceira posição. Depois vem a Ferrari do Charles Leclerc, já se colocando por ali também o Oscar Piastri em quinto. O primeiro é Norris, o segundo é Antonelli, o terceiro é Russell, o quarto é Leclerc, o quinto é Piastri.
1: Imagem. Aí, ó. Exatamente isso, cara. Foi o Verstappen. Chegou ali a parte úmida, que você chamou atenção, escorregou. E o Gabriel, que vinha atrás, provavelmente não conseguiu desviar.
3: Aqui, ó. O Verstappen já passando reto, né? Batendo no muro, atravessando a pista. A bancada foi fora. Aqui, ó, o Bortoleto rodando na frente do Hülkenberg e ele conseguindo escapar. Foi loucura com o Gabi. Agora é pra valer. Recomeça o Grande Prêmio da Holanda. Olha o Kimi Antonelli tentando pular na ponta. Vem pra cima dele o Lando Norris. Tenta espremer o Antonelli. Vamos pra freada da curva 1. É uma curva aberta, larga. Antonelli assumindo a primeira posição. Vem com ele. George Russell pra pular em segundo. Se mantém na segunda posição agora o Norris. Mas o Antonelli ganha a ponta. Antonelli ganha a ponta. Temos um novo líder. O Norris não desiste. E o Kimi Antonelli, você acha que ele desistiu? Nenhuma chance. O Hamilton tenta fazer um traçado diferente. Faz uma curva mais aberta. Perde velocidade. Perde tração. O Lando Norris emparelha e faz a ultrapassagem. Faz a ultrapassagem. O Lando Norris pra cima do Lewis Hamilton. É muito difícil de brigar. É muito difícil de brigar porque a diferença da idade dos pneus é muito grande. São 22 voltas. Nascendo no campeonato mundial, o atual campeão do mundo. Vai pra bandeirada. Vai pra vitória. Vai, Lando Norris! O Grande Prêmio da Holanda. Vem Kimi Antonelli para ser o segundo. Vem George Russell para ser o terceiro. Para vencer essa batalha com os dois carros da Ferrari, passa George Russell em terceiro.
1: Muito bem, tá aí. Tá aí tudo que rolou no final de semana da Fórmula 1. Agora o Norris, que duelo com o Mercedes, com o Ferrari aí. Parabéns a McLaren, rapaz. Que vitória maiúscula aí do Lando Norris. E com isso, campeonato embolado, né? Amanhã eu trago a classificação do campeonato. Hoje não dá mais tempo. É isso aí. Professor Edilson, obrigado pela sua companhia, sempre um prazer ter você aqui toda segunda-feira, meu amigo.
0: Obrigado eu, Marquinhos, satisfação enorme estar aqui com você, todos amigos ouvintes da 104.9, grande abraço a todos, uma abençoada semana, grande abraço meu amigo Carlão e Monte Alto, que Deus abençoe a sua vida, meu querido, fica com Deus, uma excelente semana a todos.
1: Muito bem, gente, vou tirando meu time de campo por aqui, Esporte Total, volta amanhã com mais uma edição amanhã de terça-feira. Uma excelente semana aí pra todo mundo, valeu pelo carinho da audiência, forte abraço e até amanhã, tá chegando direto da capital, Jornal MT do Ar. Valeu, tchau, fui!

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7: Meio-dia. 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

0: Meio-dia e 2 minutos.
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2: Segunda-feira, 24 de agosto de 2026. Está começando no seu rádio a edição 4.821 do Jornal Mato Grosso no Ar, o maior programa de rádio jornalismo do estado de Mato Grosso.
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2: Eu sou Mariana Ramon e destaco as principais notícias de hoje para você que nos acompanha por uma das dezenas de emissoras de rádio que veiculam o Jornal Mato Grosso no Ar. EG e Vitória conquistam o título em Sorriso, que agora miram uma etapa mundial de vôlei de praia. Cobertura vacinal para gestantes estão abaixo da meta em Mato Grosso. Campanha Agosto Azul Vermelho alerta para doenças vasculares e os riscos da falta de prevenção. Mato Grosso é o estado que mais registrou focos de calor no país em 2026. A entrevista da semana desta segunda-feira é com Pedro Tax, candidato ao Senado da República por Mato Grosso pelo PSB.

0: agora uma breve reflexão que está no livro de Isaías, capítulo 41, versículo 10.
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0: Não temas, porque eu sou contigo. Não te assombres, porque eu sou o teu Deus. Eu te fortaleço e te ajudo e te sustento com a destra da minha justiça.
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0: Caso você queira interagir com nossa equipe, entre em contato conosco pelo e-mail jornalmatogrossonoar@gmail.com. Faremos nosso primeiro intervalo e voltaremos com as notícias.
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1: Meio-dia e 7 minutos.
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1: Meio-dia e 8 minutos.
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1: Abrimos este bloco de notícias com a previsão do tempo para o estado de Mato Grosso.
4: Chuva ou sol, frio ou calor, vamos de previsão do tempo.
1: Segundo a agência Climatempo, Clima e Previsão, o tempo nesta segunda-feira em Mato Grosso vai ser de muito sol e poucas nuvens. A temperatura no estado permanece estável e terá a mínima de 16 e máxima de 40 graus.
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1: Sorriso encerrou neste domingo a etapa Challenger do Circuito Brasileiro de Vôlei de Praia. EG e Vitória ficaram com o título feminino em uma decisão disputada ponto a ponto. Depois da experiência nacional, o município já trabalha para tentar receber uma competição mundial da modalidade. Os detalhes na reportagem do Rômulo Bessa.
5: Foi com arquibancada cheia e decisão equilibrada que terminou a primeira passagem do Circuito Brasileiro de Vôlei de Praia por Sorriso. Na final feminina, EG do Ceará e Vitória do Rio de Janeiro enfrentaram Aline e Ana Luísa de Santa Catarina. A dupla campeã venceu por 2 sets a 0, com parciais de 21 a 19 e 23 a 21. Depois do título, EG destacou a confiança da dupla e a estratégia montada a partir do estudo das adversárias.
6: A gente sabia que ia ser um jogo bem difícil, a gente estudou bem as adversárias e mesmo ali no segundo set, a gente indo atrás, a gente não perdeu a confiança e foi atrás e graças a Deus a gente conseguiu a vitória no segundo set.
5: O segundo set exigiu ainda mais das campeãs. Aline e Ana Luísa chegaram a pressionar, mas EG e Vitória conseguiram reagir nos momentos decisivos e fechar a partida. Ao Mato Grosso no ar, Vitória conta que a dupla manteve a calma e soube agir no momento certo para buscar a virada.
7: Então, acho que com a maturidade que a gente vem ganhando, com trabalho mental, com nossa psicóloga, né, com certeza, nosso time, nosso preparo físico, a gente soube agir no momento certo, graças a Deus deu certo. E é isso, muito feliz, agora é só celebrar.
5: O título em Mato Grosso reforça a boa fase da parceria. EG e Vitória chegaram à terceira final consecutiva e 2 semanas antes da competição em Sorriso, também haviam conquistado uma etapa do circuito sul-americano em Bogotá, na Colômbia. Mas o encerramento da competição também abriu caminho para um desafio ainda maior fora das quadras. Depois de receber atletas de diferentes regiões do país, Sorriso quer aproveitar a estrutura e a experiência desta etapa para entrar no calendário internacional do vôlei de praia. Para o gerente de competições de vôlei de praia da Confederação Brasileira de Voleibol, Guilherme Marques, a experiência na cidade fortalece o objetivo de trazer uma etapa mundial para Sorriso.
8: A gente sempre começa entendendo, conhecendo a cidade nos conhecendo, a gente vai adaptando os eventos, entendendo o que cabe e é uma crescente, né? Então, esse primeiro ano serviu muito como um laboratório, a gente tem vários produtos, grandes eventos para trazer e o Mundial sempre é o grande objetivo, né? O Mundial também tem algumas possibilidades, algumas versões, mas é um evento bastante atraente e a gente acredita que o Sorriso tem potencial também para trazer uma etapa do Mundial.
5: A realização do circuito brasileiro mobilizou atletas, organização e torcedores durante 4 dias de competição. Para o município, a intenção é transformar essa experiência em um passo para receber eventos ainda maiores. O secretário municipal de esportes, Odmar Bianchin afirma que Sorriso vive o esporte e espera ver o projeto de uma competição mundial se tornar realidade já no próximo ano.
9: Serão 60 países desembarcando o nosso município com sabor de gente que reza e nós participando realizado. E isso mostra, né, o quanto a cidade de Sorriso vive o esporte e participa.
5: No masculino, Jorge e Bruno também subiram ao lugar mais alto do pódio, depois de vencerem João e Gabriel por 2 sets a 1. Com a etapa nacional encerrada, o próximo objetivo agora está lançado: colocar Mato Grosso também na rota internacional do vôlei de praia. De Sorriso, Roma Lubessa para o Mato Grosso no Ar.
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1: A cobertura vacinal para gestantes em Mato Grosso está abaixo da meta, que é de 95%. As futuras mamães precisam estar atentas às vacinas para proteger os bebês antes do nascimento. Confira os detalhes com o Sérgio Pastor.
10: A vacinação de gestantes ainda está abaixo da meta em Mato Grosso e preocupa as autoridades de saúde. A baixa adesão preocupa porque a gestação aumenta o risco de complicações provocadas por doenças respiratórias. E a vacinação da mãe também ajuda a proteger o bebê. Um dos exemplos é a imunização contra a gripe. Em Cuiabá, apenas 61% das gestantes haviam sido vacinadas até o dia 5 de agosto. Foram 4.143 doses aplicadas. A meta estabelecida para os grupos prioritários é de 90%. A CEO da Rede de Clínicas de Vacinação Saúde Livre, Rosane Argenta, orienta as gestantes a aproveitarem cada consulta do pré-natal para tirar as dúvidas com o médico.
11: Temos a indicação anual da vacina contra a influenza, que é importante para todas as pessoas e ainda mais para gestante. Nós temos também a indicação, que já é amplamente conhecido, da vacina DTPA contra difteria, tétano e coqueluche, que é indicada a partir da 20ª semana de gestação e é muito importante para que a mãe transmita os anticorpos para o bebê.
10: Outro imunizante que entrou recentemente no calendário para gestantes é o contra o vírus sincicial respiratório, o VSR, principal causador de bronquite em crianças pequenas. Conforme a Secretaria de Saúde de Mato Grosso, a cobertura de gestantes contra a Covid-19 é de apenas 22,95%. Já contra a influenza, alcança quase 70%. Rosane explica a importância da meta vacinal para a população.
11: A meta de vacinação existe para uma proteção populacional. É como se a gente quisesse formar uma rede de proteção. Então, para que alguns pontos no meio dessa rede, que são os não vacinados, estejam protegidos, a gente tem que ter um

0: de pessoas vacinadas. O ideal é que 95% das pessoas estejam vacinadas.
1: Além do VSR e da influenza, o calendário do Ministério da Saúde prevê para gestantes vacinas contra DTPA, que protege contra difteria, tétano e coqueluche, hepatite B e Covid-19. A DTPA deve ser aplicada em cada gestante a partir da 20ª semana. A orientação da Secretaria de Saúde é para que as gestantes procurem uma unidade básica de saúde, levem a caderneta de vacinação e verifiquem se há alguma dose pendente. De Brasília, Sérgio Pastor, para o Jornal Mato Grosso no Ar.
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3: O ministro Flávio Dino, do Supremo Tribunal Federal, determinou que sejam consideradas nulas as indicações de emendas parlamentares feitas por presidentes de partidos sem mandato no Congresso e por ex-parlamentares. Pela decisão, dirigentes partidários que não sejam deputados ou senadores não podem indicar, distribuir ou definir a destinação de emendas. Câmara e Senado terão que comunicar a determinação aos setores responsáveis pela execução dos recursos. A medida ocorre em meio à apuração sobre a participação de pessoas sem mandato na destinação de verbas públicas. Um dos casos envolve Valdemar Costa Neto, presidente nacional do PL, investigado por supostamente indicar milhões de reais em emendas, mesmo sem ocupar cargo no Congresso. Dino também determinou o envio à Polícia Federal das informações prestadas pelos partidos. Solidariedade e Podemos ainda terão 5 dias para responder ao STF e poderão ser multados em R$100 mil por dia em caso de descumprimento.
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3: 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Após o intervalo, voltaremos com mais notícias.
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3: Meio-dia e 20 minutos.
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3: Meio-dia e 21 minutos.
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3: O Jornal Mato Grosso no Ar volta agora com a previsão do tempo para a capital mato-grossense.
12: Chuva ou sol, frio ou calor, vamos de previsão do tempo.
3: Segundo a agência Climatempo, Clima e Previsão, o tempo nesta segunda-feira em Cuiabá vai ser de sol durante todo o dia. A temperatura na capital permanece estável e terá a máxima de 37 graus.
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3: Dor nas pernas ao caminhar, varizes e feridas que não cicatrizam podem ser sinais de doenças vasculares. A campanha Agosto Azul Vermelho reforça a importância da prevenção e do diagnóstico precoce. Em Mato Grosso, o Hospital Central oferece atendimento pelo SUS, do ambulatório à cirurgia. Mais informações na reportagem do Rômulo Bessa.
13: O Agosto Azul Vermelho é uma campanha de conscientização sobre doenças que atingem o sistema circulatório. O azul representa os cuidados com as veias e o vermelho com as artérias. Entre as doenças mais frequentes, existe uma provocada pelo acúmulo de gordura nas paredes das artérias. O problema pode evoluir de forma silenciosa e trazer consequências graves. A médica vascular, doutora Ana Líria Carvalho, explica o que a doença pode provocar quando não é prevenida ou tratada.
14: A aterosclerose, que pode ser traduzida como gordura nas artérias, é o tipo mais frequente de doença vascular. Se ela não for prevenida ou tratada com mudança de hábitos, ela pode causar infarto e o acidente vascular cerebral.
13: Quando uma artéria fica obstruída, o sangue deixa de chegar adequadamente a determinadas regiões do corpo. Dependendo do local atingido, a doença pode estar relacionada a complicações como infarto, acidente vascular cerebral e até problemas graves de circulação nos membros. Por isso, identificar quem está mais suscetível à doença também é importante para antecipar os cuidados. Ainda em entrevista, a médica aponta os principais fatores de risco para o desenvolvimento da aterosclerose.
14: Os fatores de risco para a aterosclerose são hipertensão, diabetes, obesidade, sedentarismo, colesterol alto e o próprio envelhecimento. Essas condições podem entupir ou dilatar a artéria. Quando ela entope no coração, por exemplo, acontece um infarto. Se ela entope a carótida, pode acontecer um AVC.
13: A prevenção inclui alimentação equilibrada, prática regular de atividade física, acompanhamento médico e evitar o cigarro e o consumo excessivo do álcool. Como a doença vascular pode não apresentar sintomas no início, o diagnóstico também é fundamental. No Hospital Central, exames como Doppler ajudam a avaliar o fluxo sanguíneo e identificar alterações nas artérias e veias. A unidade atende pacientes de todo o Mato Grosso, pelo SUS, com uma linha de cuidado que vai da consulta ambulatorial e diagnóstico até procedimentos como cateterismo e cirurgias, tanto em casos eletivos quanto de urgência. De Sorriso, Rômulo Bessa para o Jornal Mato Grosso no Ar.
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3: Mato Grosso é o estado que registrou o maior número de focos de calor este ano no país. E o fogo ganhou mais força neste período de estiagem. Confira os detalhes na reportagem do Sérgio Pastor.
15: Dados do Instituto Nacional de Pesquisas Espaciais, o INPE, mostram que a temporada de seca já tem mais foco de calor este ano do que no ano passado. Entre os dias 1º e 19 de agosto, já foram registrados 2.036 focos. No mesmo período de 2025, foram 945. Isso representa mais que

o dobro. Em Mato Grosso é proibido provocar queimadas nas cidades o ano todo. Na zona rural, o período proibitivo para o uso do fogo começou no dia 1º de julho e vai até o dia 30 de novembro. O comandante do Batalhão de Emergências Ambientais de Mato Grosso, o Tenente Coronel Heitor Alves, explica que o número de chamadas aumentaram e a preocupação é que os

0: mais significativos. As condições, né, ambientais, as condições climáticas trazem todo esse desafio, né, aumenta o risco. O incêndio florestal por si só já é muito arriscado para a população, para os bombeiros que estão trabalhando.
1: O cenário climático e o risco de fogo alto este ano foram debatidos por prefeitos, representantes de municípios e do governo federal em um encontro realizado em Cuiabá. Além de possíveis efeitos do El Niño, foram apresentadas propostas e investimentos para preparar a cidade para os impactos do clima. O ministro de Relações Institucionais, José Guimarães, pontua que as ações são preventivas no combate aos efeitos do El Niño.
2: Primeiro, nós estamos discutindo com todas as regiões as ações preventivas. Depois que os institutos de meteorologia e esse fenômeno foi estabelecido que poderá ser grave, e o Mato Grosso é um dos estados que pode ser mais atingido, nós estamos discutindo preventivamente as ações.
1: O secretário de Defesa Civil de Mato Grosso, Coronel Marcelo Augusto Reveles, destacou que no estado a ação do fenômeno climático se dá de forma diferente.
3: A ação do El Niño em Mato Grosso é diferente do resto do Brasil, né? Nos demais estados vai causar vendavais e chuvas, aqui é o contrário, aqui a estiagem vai ser mais severa. Então é importante que os municípios, através das suas defesas civis municipais, suas prefeituras, ajam de maneira preventiva.
1: Além dos impactos ambientais, o fogo aumenta a presença de fumaça no ar e pode provocar problemas respiratórios, principalmente em períodos de baixa umidade. O INPE mantém o monitoramento diário dos focos de calor por meio do programa Queimadas. Os dados são utilizados por órgãos de fiscalização e pelas equipes responsáveis pelo combate aos incêndios. De Brasília, Sérgio Pastor, para o Jornal Mato Grosso no Ar.
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5: A PEC da escala 6x1 chegou à Comissão de Constituição e Justiça no Senado Federal. Vamos acompanhar os detalhes na reportagem de Pedro Pincer.
6: O presidente do Senado, Davi Alcolumbre, despachou para a Comissão de Constituição e Justiça a proposta de emenda à Constituição que trata do fim da escala 6x1. No último dia 14, Alcolumbre já havia apontado o texto entre as prioridades da pauta do Senado. A PEC terá como relator o senador Omar Aziz, do PSD do Amazonas. O texto foi aprovado na Câmara dos Deputados em 27 de maio. A proposta altera a Constituição para reduzir a carga horária máxima de trabalho para 40 horas semanais, com 2 dias de repouso remunerado, sem diminuição de salário. A mudança será aplicada progressivamente e inclui exceções para trabalhadores com regimes diferenciados e para aqueles com salários mais elevados e diploma de nível superior. Pelo texto, 60 dias após a promulgação da nova emenda constitucional, a jornada semanal no país passará para 42 horas, já com 2 dias de repouso remunerado, um deles preferencialmente no domingo. Depois de 12 meses, a nova carga máxima de trabalho por semana será definitivamente de 40 horas. O presidente da CCJ, senador Otto Alencar, do PSD da Bahia, deu mais detalhes sobre a tramitação da proposta.
7: Terá uma tramitação regimental no comando que eu estou da Comissão de Constituição e Justiça. Esperamos ainda oferecer essa matéria e com promulgação dela ao Brasil. E aquela que é de interesse do trabalhador, que lhe dê o dia de sábado e domingo para o seu descanso, ele vai produzir muito mais e se fará justiça trabalhista.
6: A PEC não impede que empresas mantenham atividades durante todos os dias da semana. A mudança é voltada à jornada de cada trabalhador. Assim, estabelecimentos que funcionam aos sábados, domingos e feriados poderão organizar escalas diferentes entre seus funcionários, desde que respeitem o limite semanal e os 2 dias de descanso. Da Rádio Senado, Pedro Pincer.
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5: 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Depois do intervalo, voltaremos com a entrevista da semana.
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3: Meio-dia e 33 minutos.
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3: Meio-dia e 35 minutos.
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11: Estamos de volta com o jornal Mato Grosso no ar para conferir a entrevista da semana desta segunda-feira com o candidato ao Senado da República por Mato Grosso pelo PSB, Pedro Taques, que já atuou como procurador da República, senador e governador de Mato Grosso. Atualmente é professor de Direito e sócio do escritório AFG Taques Advogados. Na entrevista, ele fala sobre sua história e trajetória no cenário jurídico e político, a decisão de voltar à disputa por uma vaga no Senado e as propostas que pretende defender caso seja eleito. Acompanhe.
12: Pedro, seja muito bem-vindo. Bom dia.
13: Bom dia, Mariana. Quero lhe desejar um excelente dia e dizer ao seu qualificado ouvinte, telespectador, internauta, né, que tome um cafezinho quente agora de manhã, coma um pãozinho e saia para trabalhar, seja feliz neste dia muito importante, tá bom?
12: Pedro, na apresentação eu falei um pouquinho do seu currículo, né? Mas eu gostaria que o senhor falasse brevemente sobre quem é Pedro Taques, né? A sua história.
13: Legal, muito obrigado, Mariana. Eu sou cuiabano, nasci aqui em Cuiabá, sou filho de uma professora que ministrava aula de manhã, de tarde e de noite. Quando eu tinha 6 anos, meus pais me separaram e eu fui criado pela minha mãe. Sempre fui criado pela minha mãe, com 3 irmãs e 1 irmão, ali na Goiabeira de Baixo, que é Rui Barbosa, né? A nossa casa era entre a Goiabeira de Baixo e a Goiabeira de Cima, que hoje é a Avenida Ipiranga, né? Eu cresci ali, estudei no Liceu Cuiabano, antes na Escola São Francisco, antes na Lenine Póvoas, né? Estudei sempre em escolas públicas, saí daqui com 16 anos para fazer faculdade em São Paulo, fiz faculdade em São Paulo, faculdade de Direito, e depois com 23 anos eu fui procurador do Estado de São Paulo, defendendo o Estado de São Paulo. Com 24 e meio eu passei para a magistratura, com 25 procurador da República, né? Em 15 anos no Ministério Público Federal, eu oficiei em 12 estados da federação, combatendo o crime organizado, as facções criminosas, não só de pessoas pobres, mas também dos ricos, que rico também tem facção criminosa. Fui promovido para São Paulo por merecimento, fiquei em São Paulo 5 anos como procurador da República e abandonei o cargo de procurador da República. Eu não me licenciei, não me aposentei, eu pedi exoneração, não tenho aposentadoria, deixei um salário de R$50 mil para voltar para Mato Grosso e lutar em prol do nosso estado, defender o nosso estado. Fui eleito senador da República durante 4 4 anos. Nos 4 anos, eu fui eleito um dos 5 melhores senadores da República. Ali eu defendi, né, o cidadão mato-grossense. Tenho certeza que orgulhei o povo de Mato Grosso no Senado. Aí, né, chamaram Mauro Mendes, Percival Muniz Piveta para fazer uma reunião comigo. Porque nós tínhamos duas facções que mandavam em Mato Grosso. A facção da Assembleia Legislativa do Riva, a facção do Executivo do Silval Barbosa. E ninguém queria ser governador depois deles, porque eles roubaram o estado de Mato Grosso. Eles depenaram o estado de Mato Grosso, acabaram com o estado de Mato Grosso. Veja, Silval até hoje não pagou as dívidas que ele tem no Supremo Tribunal Federal. Esta semana sai que na delação premiada que ele fez, ele ficou devendo mais de 70 milhões de reais e está aí livre, leve e solto, né? Fui eleito governador, um mandato difícil depois dessas quadrilhas, né? E não fui reeleito governador. Fiquei em casa, cuidei da minha vida, curando minhas feridas, e eu tenho responsabilidade com o estado de Mato Grosso. Agora eu sou candidato ao Senado.
12: O senhor estava, né, após essa jornada, né, como procurador, como senador, como governador, voltou para sua vida particular, privada, né? Sendo professor, sim, cuidando do escritório de advocacia. Então, esse movimento para voltar, né, à vida pública como um político, como senador, está atrelado a como um homem público que já atuou, que pode então ter propostas.
13: Tem algumas propostas que são importantes na minha avaliação. Primeira delas, eu quero mudanças significativas no Supremo Tribunal Federal. Para mim, o Supremo deve ser o tribunal, não o ministro do Supremo. Não o ministro do Supremo. Daí eu defendo mandato para ministro, mandato de 12 anos. 12 anos, como ocorre na Espanha. Aí depois de 12 anos, vai para casa, vai cuidar da vida. Hoje, um ministro do Supremo pode ficar até 40 anos. Né? Você fazendo a mesma coisa durante 40 anos, isso você começa a desanimar. Por isso, 12 anos você vai para casa. Defendo a mudança na idade de 35, idade mínima, para 60 anos. 60 anos é uma boa idade, idade mínima. E defendo também a proibição de decisões monocráticas. O que são decisões monocráticas sem o juridiquês? Ah, eu tô aparecendo ali, né? Decisões monocráticas são decisões que um ministro não pode decidir sozinho, tem que ser o colegiado. E eu defendo, né, que nós tenhamos uma lei de responsabilidade da segurança pública. Esta lei da responsabilidade da segurança pública vai determinar, né, e eu fiz isso como senador, aprovei uma PEC sobre não contingenciamento, a restrição dos recursos para segurança, mas agora eu quero mais que nós tenhamos um limite, um piso mínimo que os governadores possam gastar com segurança pública. Né? Lembremos de Martin Luther King, ele dizia o seguinte: se você não pode correr, ande. Se você não pode andar, rasteje. Se você não pode rastejar, grite. Mas não desista, resista. Veja uma cidadã que acorda cedo, vai trabalhar com medo de feminicídio. O Mato Grosso pelo quarto ano seguido, campeão de feminicídio. Mulheres são mortas.

0: mortas, são estupradas, crianças são violadas sexualmente no estado de Mato Grosso. Sorriso e Sinop são as duas cidades do Brasil, dentro das cinco, que mais tem estupro de vulnerável. Mato Grosso tem hoje, pelo quarto ano seguido, campeão de feminicídio. Isso nos envergonha. Envergonha porque nós somos um estado rico.
1: Quais são então as propostas principais de Pedro Taques, se eleito senador?
0: Imagine, eu sou autor do projeto aprovado no Senado que transforma a corrupção em crime hediondo, né? Porque não há nada mais nojento. Hediondo significa nojento em espanhol. E nada mais nojento do que você roubar o dinheiro que pertence ao povo de Mato Grosso. Nós temos que transformar a corrupção em crime hediondo, porque tem que ter pena alta, e eu defendo também. E esse é um projeto que políticos não possam fazer delação. Esse ano você pode eleger dois senadores, eu quero merecer o seu voto. Eu estou lhe pedindo, me dê a oportunidade de voltar ao Senado para que eu possa orgulhar o povo de Mato Grosso lá.
1: O senhor citou, né, que esse ano o cidadão e a cidadã, né, podem eleger dois senadores. E como que o senhor enxerga, então, esse cenário das eleições? Quais são os desafios que talvez possa se ter aí diante desses principais nomes, né? Temos Mauro, né, que sai do governo de Mato Grosso e tenta o Senado também. Temos Fávaro, Janaína, Margarete Busetti, Galvão. Qual é o principal desafio que o senhor encara aí ao enfrentá-los?
0: É, o principal desafio é ter o dinheiro que eles têm, né? Eu não tenho o dinheiro que eles têm. Eu não estou fazendo campanhas milionárias. Eu faço campanha pelas redes sociais e entrevistas como esta, porque agora todo candidato é obrigado a dar entrevista. Se você dá entrevista para mim, o Mauro vai ter que sentar aqui, a Janaína vai ter que sentar aqui, o Medeiros vai ter que sentar aqui.
1: Nós estamos recebendo para a entrevista do dia Pedro Taques, candidato ao Senado da República pelo PSB. O senhor assumiu, né, a presidência do PSB em Mato Grosso.
0: Sim, senhora.
1: E o empresário do agronegócio, né, o Carlos Augustinho, assumiu a vice-presidência. Como que está sendo construída essa nova organização do partido no estado, né? E quais são aí os setores que o PSB pretende representar?
0: Sim, o PSB representa o cidadão trabalhador. O PSB representa o servidor público. O PSB representa o empresário. Eu sou capitalista. Eu defendo que nós tenhamos a participação política das pessoas nos partidos políticos. Não só uma categoria. Eu quero representar o setor produtivo de Mato Grosso, mas não só o setor produtivo ao grande agronegócio. Porque em Mato Grosso, quando se fala em setor produtivo, fala dos bilionários. Mas aquela cidadã que tem lá uma distribuidora no Parque do Lago, que tem um carrinho de hot dog que tem dois colaboradores, né? Aquele cidadão que tem uma oficina mecânica, tem três, quatro colaboradores, ele também é do setor produtivo, porque ele emprega, ele paga imposto, né? 66% dos impostos arrecadados em Mato Grosso vem do comércio, vem do serviço, 62% a dos empregados vem do comércio, vem do serviço, portanto, estes são do setor produtivo. Quero mandar um abraço pro Júnior Verdão, da ex-presidente da Federação do Comércio, mandar um abraço pro Vitamina do CDL, mandar um abraço para os amigos dos postos de gasolina, você que tá aí no posto de gasolina, abastecendo, você que é motorista por aplicativo, né? Eu tenho um projeto importante para que você não possa ser escravizado pelas plataformas digitais. Você que está endividado, Mariana, hoje todo mundo tá endividado. Eu tenho dívida, né? As pessoas têm dívida com cartão de crédito, com consignado. O cidadão que tem dívida, nós precisamos melhorar o desenrola do governo federal para que seu nome durante um prazo não vá para os sistemas de garantia do crédito como SPC, Serasa. Aí nós vamos ter condições que você possa empregar mais, pagar mais impostos e se desenvolver.
1: O cenário político, né, nacional está polarizado, né? Isso é claro. Politicamente, como que o senhor hoje se define, né? Como que o senhor pretende construir uma candidatura aí que dialogue com esses diferentes campos
0: Muito
1: políticos?
0: Muito obrigado por essa pergunta. O que que é esquerda, o que é direita? Em 1688, na Inglaterra, existiu uma revolução, a Revolução Gloriosa da Inglaterra, e surgem dois partidos políticos, partido Tory e partido Whig. Um do lado do rei, outro contra o rei, esquerda e direita. Aí, em 1789, na Revolução Francesa, aqueles que eram do lado do rei, sentavam do lado direito. Aqueles que eram do lado do povo, sentavam do lado esquerdo, eram contra o rei. Aí surge esquerda e direita. Hoje, nós precisamos ser contra ou a favor dos excluídos. Eu defendo o capitalismo. Eu não quero morar na Venezuela. Eu quero que o Brasil se desenvolva, que o empresário venda mais, mas eu penso mais naquele que tem menos. Isso significa buscar acabar com a desigualdade social. Poucos têm muitos, muitos têm pouco. Nesse espaço nós temos a desigualdade social, acabar com esse espaço. Eu me defino como um democrata. Eu defendo a democracia, defendo a Constituição, por isso eu sou candidato ao Senado. Você me conhece, eu passei a minha vida toda combatendo o crime organizado. Passei 10 anos com escolta policial. Eu e minha filha tentaram me matar, tentaram fazer outras coisas e não conseguiram. Sabe por quê? Porque eu tenho a garantia da proteção de Deus e da Constituição. Por isso eu sou candidato ao Senado. Este ano você tem direito a votar em 2 senadores. Você pode escolher 2, né? Eu quero merecer um dos seus votos, por isso eu sou candidato ao Senado.
1: Qual compromisso então Pedro Taques assume hoje com o eleitor mato-grossense, né? Que está avaliando entregar ao senhor um dos seus 2 votos então para o Senado.
0: O compromisso é de buscar defender a democracia, defender a Constituição. O Brasil passa com momentos estranhos. Os Estados Unidos invadiram a Venezuela para roubar petróleo. Para mim, a Venezuela é uma ditadura. Eu entendo que a Venezuela seja uma ditadura. Muito bem. Mas eu não dei a procuração pro Trump invadir a Venezuela. Eu gosto dos Estados Unidos, mas antes de gostar dos Estados Unidos, eu amo o Brasil. Imagine, se o Trump invadiu a Venezuela para roubar petróleo, e se faltar água, ele vai invadir o quê? A Arábia Saudita? Não, lá não tem água. Onde tem o maior aquífero do mundo? Aqui, aquífero Guarani, que tem água potável. Brasil, 12, 13% da água potável do mundo está aqui no Brasil. Aí falta água lá, vai invadir o Brasil. E se faltar carne para o hambúrguer? Vai invadir o Brasil, porque Mato Grosso tem o maior rebanho bovino, 35 milhões de cabeças. Eu defendo o Brasil. Eu sou nacionalista. Vou defender a Constituição. Vou defender o Pix. Os Estados Unidos são contra o Pix, porque o Pix está dando prejuízo. Está dando prejuízo para as administradoras dos cartões de crédito. Eu não bato continência, não canto o hino dos Estados Unidos vendo a minha bandeira. A minha bandeira é verde e amarela, eu canto o hino nacional. O meu compromisso, defender a democracia. Eu não quero ser senador de presidente da república, do ex-presidente da república, eu quero ser senador da república, senador do povo de Mato Grosso, para defender o nosso estado lá.
1: Mais alguma informação que o senhor gostaria de trazer aos nossos ouvintes?
0: Sim, eu não falei meu número é 400, o meu nome é Pedro Taques, este ano você pode votar em 2 candidatos ao Senado. Eu peço a você, você siga nas redes sociais, eu tenho Instagram, tenho Facebook, tenho Kawai, TikTok, me siga nas redes sociais, Pedro Taques, e ali nós temos as nossas propostas. E lá tem o Voluntataques, voluntário, venha ser voluntário, peça material para que nós possamos mandar material a você. Você tem que participar. Muitas vezes você diz, ah, não gosta de política, não sei o quê. Mas você não gosta de política, mas vai ser sempre administrado por político. Porque uma política define, esta rádio é uma concessão pública, quem definiu foi a política, não é isso? O preço do arroz é, se aumenta a produção de arroz no Rio Grande do Sul, o preço cai, é a política que define. Você concorda comigo? Então, o problema de quem não gosta de política é que sempre vai ser administrado por político. Ah, mas política é tudo ladrão. O político não caiu de Marte, não é anjo, ninguém veio do céu. Os 513 deputados federais, os 81 senadores, eles não vieram do céu, eles foram escolhidos. Então, quando você for votar, olhe o passado, o presente, e isso vai revelar o futuro do político. Eu não tenho nenhum inquérito policial. Eu sou um dos únicos ex-governadores do Brasil que não tem um inquérito policial, não tem um processo, não tem uma ação de improbidade, saí mais pobre que eu entrei. Por isso alguns me chamam de besta, porque eu não roubei e não quero roubar. Você não guardou meu nome é Pedro Taques. Você tem que ir de táxi. Nesta você pode eleger 2. Eu estou pedindo o seu voto, o seu apoio, o voto da sua família. Nós precisamos fazer algumas mudanças no Supremo Tribunal Federal, já fiz referência a isso, algumas mudanças no Congresso Nacional, já fiz referência a isso. Eu defendo, por exemplo, que nós tenhamos a maior participação das Forças Armadas na fronteira. Lá na fronteira entre o Brasil e a Bolívia, são 780 quilômetros de fronteira seca com a Bolívia. Precisamos que estas, as Forças Armadas lá estejam, para evitar a entrada da droga, porque a droga mata pessoas, a droga deixa as pessoas, uma mãe chorando pela falta do filho, a droga leva as pessoas para a criminalidade. Eu sou contra a descriminalização do uso de drogas, por isso, lá no Senado, como relator do Código Penal que fui, e presidente da Comissão de Segurança, eu votei, eu redigi contra a descriminalização do uso de drogas. Precisamos trabalhar isso. Como é possível que Mato Grosso tenha apreendido 7 vezes menos drogas do que Mato Grosso do Sul? Ou seja, ao contrário, Mato Grosso do Sul apreendeu 7 vezes mais drogas que Mato Grosso. Sabe por que isso? Porque Mato Grosso tem menos policiais que a Paraíba. E dentro de Mato Grosso cabem 17 Paraíbas. Então você que está me ouvindo, você precisa fazer esta reflexão. Política é você fazer reflexão. Eu não sou perfeito, Mariana. Eu cometo erros, acertos, mas eu tenho a responsabilidade de querer representar Mato Grosso, como eu fiz no Senado. Entre nas minhas redes,

0: sociais. Meu nome é Pedro Táxi, meu número é 400.
1: Excelente, muito obrigado. Não,
0: já acabou,
1: Pedro.
0: Gente?
1: Pois é, nosso tempo é escasso, né?
0: Já acabou, passou
1: rápido,
0: gente.
1: Mas foi uma honra receber o senhor, sim, nessa manhã para esse bate-papo, para essa, sim, entrevista, para o senhor apresentar um pouco das suas propostas, né, para o eleitor mato-grossense. Então fica aqui o meu muito obrigado.
0: Muito
1: e os desejos de um ótimo dia.
0: Eu quero assumir um compromisso com você depois que ganhar a eleição, porque se foi pela vontade de Deus e do povo de Mato Grosso, ganharei esta eleição.
1: Pedro, muito obrigado.
0: Um abraço, fique
1: um abraço,
0: com Deus.
1: Tenha um ótimo,
0: né,
1: dia.
0: E tenha um ótimo dia, almoce bem, vá trabalhar, volte e volte vivo, é o que interessa. Um abraço.
1: Um abraço. Encerramos a entrevista do dia que recebeu hoje Pedro Táxi, candidato ao Senado Federal por Mato Grosso pelo PSB.
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1: Estaremos de volta na terça-feira, neste mesmo horário. Um grande abraço a todos, tenham um ótimo dia e até amanhã.
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2: Meio-dia e 54 minutos.
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0: falando da nossa gente.
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4: Meio-dia e 56 minutos.
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7: Alô, galera que tá ligadinha aqui com a gente, chegando pra fazer o seu dia muito mais pop e cheio de informação. Eu sou Andressa Pires e tá no ar o seu Drops News, onde você fica por dentro de tudo que rola no universo da música dos seus artistas favoritos. E pra começar essa nossa primeira parte, a gente já vem com uma notícia que vai fazer a alegria de muita gente. Olha só, o João encerra o hiato e acerta a sua volta triunfal. Tem álbum novo vindo aí, um audiovisual incrível e, claro, novos shows pra gente pirar. A agenda de shows completa do cantor já tá bombando nas redes e prometendo arrastar multidões em 2026. É a volta do João em grande estilo, pra alegria dos fãs que estavam morrendo de saudades. E essa foi só a primeira dose de notícias fresquinhas aqui no Drops News. Mas calma que tem muito mais vindo por aí. Não sai daí, que já já eu volto com mais no Drops News.
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8: E vamos lá, 24 de agosto chegou, bebê. Coisa boa, fala a verdade. Ótima segunda-feira para todo mundo aí. Vamos começando mais uma edição do programa Hits Mais. Prazer, eu sou Fernando Leme. Hoje, dia 24 de agosto, é aniversário do escritor Paulo Coelho, também do cantor Giovanni, da dupla Jean e Giovanni, da atriz Luciane Adami, também do músico Jean-Michel Jarre. Hoje nós estamos comemorando o Dia Nacional da Comunidade Ucraniana. Hoje é também o Dia dos Artistas, do Encanador e também o Dia da Infância. Bora começar o programa Hits Mais. Que seja uma segunda-feira maravilhosa, que seja um início de semana incrível para todos vocês aí, que seja uma semana de muitas conquistas e que você consiga dar um passo a mais em destino aos seus objetivos, aos seus sonhos.

Olha só que interessante, a NASA destacou os lençóis maranhenses vistos do espaço, cara. A agência espacial divulgou uma imagem registrada pelo satélite Landsat 9, mostrando aí as dunas brancas, né? Aquelas dunas brancas que só os lençóis maranhenses têm, e centenas de lagoas azuis e verdes. A NASA definiu a paisagem como um deserto feito de água. E tá fazendo maior sucesso nas redes sociais aí, não sei se você viu, né? Entra nas redes sociais aí que você vai encontrar a matéria.

0: Família, um ótimo dia para cada um de vocês aí. Seguimos com o nosso programa. É hora de mandar aquele salve, aquele abraço para a galera que tá na sintonia. A Marli e o Henrique no trabalho. Sabrina Alves, obrigado pelo carinho. Neco, o Ivo, a Jéssica, o Silvio e o Bruno Reis também estão acompanhando o nosso programa aí. Um grande alô para vocês aí.
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3: Fala galera ligada no esporte. Chegando junto aqui no Minuto Esportivo pra gente mergulhar nas últimas novidades do mundo da bola. Lineu Silva no comando, trazendo tudo pra você com aquela energia de sempre, mas com a informação precisa na ponta da língua. O Al Hilal fez uma oferta milionária, mas o atacante Luiz Dias prefere continuar no Bayern de Munique. E o Real Madrid aceita negociar Vinícius Júnior com o Arsenal, exigindo uma

0: quantia bem alta.
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0: O Al Hilal, time saudita, apresentou uma proposta de salário astronômico para o atacante colombiano Luis Díaz. A oferta chega a impressionantes 130 milhões de reais anuais. No entanto, mesmo com os valores sedutores, o jogador demonstrou que sua intenção é permanecer no Bayern de Munique, clube com o qual ele tem vínculo contratual válido até junho de 2029. Ou seja, por enquanto, Luis Díaz não tem planos de se transferir para o Al Hilal. Mudando de ares, mas continuando no futebol europeu, o Real Madrid sinalizou que está aberto a negociar o craque brasileiro Vinícius Júnior com o Arsenal. O clube espanhol está ciente do forte interesse da equipe inglesa na contratação do atacante. Para liberar Vini Júnior, o Real Madrid já definiu um valor de negociação que chega a 929 milhões de reais. É um valor considerável. E vale lembrar que o atacante ainda não renovou seu contrato com o time merengue, o que pode abrir portas para essa possível movimentação no mercado.
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0: Fique ligado que o Minuto Esportivo continua e na próxima parte tem muito mais para você. Por enquanto, a gente encerra essa parte por aqui.
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1: 1:21.
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2: Fala, pessoal que curte esporte. Sejam bem-vindos para mais uma rodada de informações aqui no nosso Minuto Esportivo. É sempre um prazer trazer para você as novidades que agitam o mundo da bola e de outras modalidades. Para começar, já se liga nas manchetes que abrem esta parte do programa. Informações que acabaram de chegar. A primeira, envolvendo um nome de peso no cenário mundial. A França confirmou Zinedine Zidane como técnico até o ano de 2030. E a segunda, também com Zinedine Zidane, que revelou ter recusado propostas de clubes, priorizando uma seleção nacional para comandar.
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2: Vamos aos detalhes da primeira manchete, então. A França, olha só, confirmou Zinedine Zidane como o seu novo treinador. O ídolo francês, conhecido por sua brilhante carreira como jogador e também como técnico campeão, assume novamente o comando técnico da seleção. E o vínculo estabelecido, pelo que foi divulgado, vai até o ano de 2030. Uma aposta de longo prazo da Federação Francesa em Zizou, demonstrando total confiança no trabalho e na visão do ex-jogador e agora técnico para construir um projeto sólido e vitorioso nos próximos anos. Agora, passando para a próxima informação. O próprio Zinedine Zidane, em declarações recentes, revelou publicamente que recusou propostas de diversos clubes de futebol. A prioridade de Zizou, como ele mesmo enfatizou, sempre foi de fato treinar uma seleção nacional. Ele deixou bem claro que essa era sua única e principal motivação para não aceitar outros convites que surgiram ao longo de sua trajetória profissional. Uma postura que mostra o foco total do técnico em um projeto de seleção, buscando desafios em um patamar diferente de sua carreira.
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2: E por aqui, encerramos esta parte do nosso Minuto Esportivo. Mas não se preocupe, o programa continua, com mais informações e análises no nosso próximo encontro. A gente volta já já com muito mais para você. Fique com a gente.
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4: E a gente segue por aqui com muita música boa.
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4: Essa é a trilha sonora da sua programação. Vamos lá, continua.

cientistas descobrem mecanismo responsável pelo ronco alto. Atenção, mulherada, seu marido ronca demais, ó. Pesquisadores criaram um modelo em 3D das vias respiratórias e conseguiram identificar que a vibração do palato mole é que produz alguns dos sons mais fortes do ronco. A descoberta poderá contribuir para futuros tratamentos contra o ronco. Vamos aguardar. A ciência está evoluindo, meu amigo.

que você tá acompanhando o nosso programa e aí já mandou seu alô, tá pedindo música, tá mandando alô, vamos lá, vamos registrando aqui as participações, meu amigo Gil, a Maria Angélica, a Suzana também, a Rosa, a Elaine Arantes, o Francisco Araújo também tá acompanhando o nosso programa aí, obrigado pela audiência, já tem mais alôs, tá? Liberdade. Pessoal, aguenta as pontas aí.

0: e eu volto já trazendo o melhor da música pra você.
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3: E aí, galera antenada no Drops News. Chegando com as últimas do universo pop e da música que movimentam o cenário internacional. Sempre com aquela energia que você já conhece aqui na sua rádio favorita. E olha só, a gente já começa com uma treta que tá dando o que falar nas redes sociais e nos bastidores do hip hop. Quem diria, né? Parece que o Lil Wayne não curtiu nem um pouco ter ficado de fora dos shows do Jay-Z lá no Yankee Stadium. Pois é, os fãs estão quebrando a cabeça pra entender o que rolou. Horas depois do fim da residência do Jay-Z, o rapper Lil Wayne soltou uma mensagem super enigmática, daquelas que a gente fica pensando, pra quem será que foi essa? E claro, a galera logo interpretou como uma indireta bem direta pro Jay-Z. Será que vem barraco por aí no mundo do rap? A gente fica de olho em tudo e te conta aqui no Drops News. Fica ligado porque tem muito mais informação e babado pra rolar. Já já eu volto com mais no Drops News.
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4: 1:38.

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2: 1h41. 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
5: 1h43.
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9: Não.

que você está acompanhando o nosso programa com muita música boa, muitas informações também, né? Do Brasil e do mundo. E as suas participações através do WhatsApp, vai mandando aí, porque daqui a pouquinho rola aquele salve, daqui a pouquinho vai rolar aquele super alô.

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0: você que tá acompanhando o nosso programa aí, desejo pra você um dia sensacional, com muita música boa, e é hora de mandar alô. A Erika Reis tá na sintonia da nossa programação, quem tá com a gente também é a Eliana, a Mariana também tá acompanhando a gente, obrigado, a Mirella, alô Marina Ribeiro, a Kelly, a Gláucia, valeu pelo carinho, muito obrigado pela audiência de cada um de vocês.
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4: Muito bom ter a sua companhia no Minuto Esportivo, o seu giro rápido pelas principais notícias do esporte. Fique atento porque a gente já começa com o que tá pegando fogo nos bastidores. Vamos para as manchetes do momento. O ex-goleiro Marcos saiu em defesa de Carlos Miguel no Palmeiras, depois de uma falha do arqueiro em campo. E no sul do país, o Grêmio reabriu as conversas por Christian Oliveira, buscando uma solução para um negócio que envolve 10 milhões de reais.
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4: O ex-goleiro Marcos, uma figura icônica do futebol, veio a público para defender o goleiro Carlos Miguel, do Palmeiras. A defesa de Marcos acontece após Carlos Miguel ter cometido erros importantes durante uma partida. Esses erros, infelizmente, acabaram resultando na derrota da equipe alviverde, o Palmeiras, em seu confronto com o Atlético Mineiro. O posicionamento do ex-goleiro traz um ponto de vista sobre a pressão e as dificuldades da posição. Lembrando que falhas são parte do jogo para qualquer atleta. Passando para a notícia que chega do Grêmio, o Imortal, como é conhecido, reabriu as conversas com o atacante Christian Oliveira. O clube gaúcho está buscando uma solução estratégica para concretizar um negócio que tem um peso financeiro considerável, avaliado em 10 milhões de reais. Christian Oliveira atualmente está emprestado e o tricolor se movimenta com uma nova abordagem, uma nova estratégia para acertar essa negociação. O objetivo é integrar o atacante de forma definitiva ao elenco, apesar do impacto nos cofres do clube.
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4: E assim encerramos mais uma parte aqui no Minuto Esportivo. A gente se encontra na sequência da nossa programação, com muito mais informações e o melhor do esporte para você. Continue ligado na nossa rádio.
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6: E aí, galera antenada, Andressa Pires de volta com vocês, direto do Drops News, pra gente acelerar nas novidades do mundo pop. E olha só que notícia babado que tá agitando os fãs da Rainha dos Baixinhos, a Xuxa, gente. Ela fez um convite super especial pra suas ex-paquitas pra estarem com ela na turnê O Último Voo da Nave. Imagina só, todas reunidas de novo. A energia vai ser lá em cima, né? Uma verdadeira viagem no tempo, garantindo muita emoção. A estreia dessa tour emocionante está marcada para o Nubank Park e a expectativa é gigantesca para ver a rainha e suas paquitas brilhando mais uma vez. Um reencontro histórico que promete muita emoção e nostalgia para todo mundo que cresceu com elas, com a energia lá no alto. Xuxa, Xuxa, né? E ela mandou o papo reto. Disse que só deixa de falar com paquita se for homofóbica. É isso aí. Atitude que a gente ama, de uma artista que sempre foi voz. Fiquem ligados, porque o Drops News não para. Já já eu volto com mais informações pra vocês na próxima parte do programa.
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8: Vamos lá, sequência de músicas por aqui, não

É a música mais gostosa no seu rádio. Obrigado pela audiência. Continue participando aí através do WhatsApp, porque daqui a pouquinho vai rolar aquele salve. Daqui a pouquinho vai rolar aquele alô pra quem tá acompanhando a nossa programação. Obrigado aí pela audiência. Vamos lá, a música continua.

0: vamos seguindo, né? Vamos seguindo aí com a nossa programação nesse dia sensacional. Pra você que tá acompanhando a gente aí pedindo música, também vai acompanhar os seus alôs, tá? A Lucireia Ramos tá na sintonia, Laís, o Claudinei também, a Denise, o Afonso, alô Rodrigo, aquele abraço, e o Ricardo Soares também tá acompanhando a gente lá do trabalho. Grande abraço pra vocês.
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0: Pessoal, bora fazer uma pausa e eu volto já já com mais uma super sequência. Me espera que eu espero você também.
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3: No ar, o Minuto Esportivo. Informação e velocidade para você ficar por dentro de tudo no mundo dos esportes. E para começar, vamos direto para as manchetes que movimentam o cenário da bola. A primeira delas, técnico do Galatasaray sai em defesa de Sané após críticas na Copa do Mundo. E a segunda manchete, nos bastidores do Flamengo, Varela perde titularidade para Emerson Royal e tenta convencer Leonardo Jardim.
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3: O técnico Okan Buruk, que comanda o Galatasaray, veio a público para defender o atacante Sané. Buruk afirmou que Sané foi transformado em um verdadeiro bode expiatório pela eliminação da seleção da Alemanha na última Copa do Mundo. Para o treinador, as críticas direcionadas ao jogador foram exageradas e não condizem com a sua real importância e performance. Sané, que atua no ataque, tem sido alvo constante de avaliações severas, e seu comandante no clube turco fez questão de minimizar essa pressão, buscando proteger seu atleta. E falando em movimentação no campo, lá no Flamengo, o lateral direito Varela vive um momento de reviravolta em sua carreira no clube carioca. O jogador acabou perdendo sua posição de titularidade para Emerson Royal, que tem se destacado nas últimas partidas. Com essa mudança, Varela agora precisa correr atrás e buscar seu espaço novamente dentro da equipe. A missão não é fácil, já que ele terá que convencer o técnico Leonardo Jardim de que merece retomar a titularidade. Varela, pelo que tudo indica, virou reserva nesse começo de trabalho, e a disputa pela vaga na lateral direita está mais acirrada do que nunca no rubro-negro. Ele terá que mostrar muito nos treinos e em eventuais oportunidades para reverter essa situação e voltar a ser prestigiado no elenco do Fla.
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3: E assim a gente encerra mais uma parte do nosso Minuto Esportivo. Fique ligado na programação da rádio. A gente volta em breve com mais notícias e análises do universo do esporte.
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5: 2:21.
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5: 2h24.
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7: Bom, esse sábado passado agora foi sábado dia D de vacinação em todo o Brasil, né? Crianças e adolescentes menores de 15 anos puderam atualizar de graça a caderneta de vacinação em todo o Brasil. Foram disponíveis 20 tipos de imunizantes, né? Conforme a idade e o histórico de cada pessoa. Você levou seu filho para vacinar, mamãe? Então, se você não levou, procure o postinho de saúde mais próximo da sua casa.
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7: Vamos lá, conferindo aí a nossa programação. Segue.

música maravilhosa que você gosta rola aqui na nossa programação. Nosso muito obrigado pelo seu carinho, pela sua audiência. Continue pedindo a tua aí através do nosso WhatsApp. Daqui a pouquinho a gente vai mandar aquele alô pra galera toda que tá na sintonia aí. E claro, sua canção também rola aqui na nossa programação, né? Muito bom saber que você tá aí. Esteja você em casa, no seu trabalho, esteja você aí dando uma caroninha pra gente no teu carro, no teu caminhão. Nosso muitíssimo obrigado pela tua audiência. Vamos lá, programação

0: Mais músicas e mais informações. Coisa boa saber que você tá acompanhando a gente. É hora de registrar as participações. Então vamos lá. Deixa eu ver quem tá comigo aqui. O Antônio Rodrigues, a Jaqueline também, a Patrícia, o Davi, obrigado pelo carinho, Alice. Alô, Adriana Campos, aquele abraço. E o Célio Medeiros também tá pedindo um modão aqui, a gente vai tocar, tá bom? Daqui a pouquinho tem mais alôs.
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2: 2:37.
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4: Chegamos com o Minuto Esportivo. Sua parada obrigatória para ficar ligado em tudo que movimenta o universo da bola. Aqui na sua rádio. E a gente já começa com as manchetes que estão agitando o cenário esportivo. Lá fora, o técnico da Argentina, Lionel Scaloni, desabafou. Ele recebeu fortes críticas depois do segundo lugar na Copa do Mundo e o treinador veio a público. Por aqui, no futebol brasileiro, o Cruzeiro viu sua grande sequência de invencibilidade na Série A ser quebrada. Um resultado importante colocou fim à boa fase da equipe.
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4: Começando com o desabafo de Lionel Scaloni. O treinador da seleção argentina, campeã mundial em outra edição, pediu desculpas aos torcedores por não conseguir conquistar o título novamente nesta última Copa do Mundo. Scaloni também fez questão de rebater os comentários negativos que surgiram após a campanha da Argentina, onde a equipe ficou com o segundo lugar. Esse desabafo veio cerca de uma semana depois da final do torneio, mostrando como as críticas impactaram o ambiente da seleção e do próprio técnico. Uma situação delicada para o comando técnico dos hermanos. Mudando para o cenário nacional, o Cruzeiro, que vinha em uma fase muito boa, era o dono da maior invencibilidade da Série A do Campeonato Brasileiro. Essa sequência de resultados positivos, que acumulava vários jogos sem perder, foi interrompida depois da derrota para o Botafogo. O time mineiro vinha mostrando um trabalho consistente, acumulando bons resultados sob o comando do técnico Arthur Jorge. A interrupção dessa série de vitórias e empates contra o Botafogo marca sem dúvida uma virada na campanha da equipe celeste no campeonato, e a torcida espera a recuperação.
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4: Com isso, a gente encerra mais uma parte do Minuto Esportivo. Fique ligado na programação da rádio e a gente volta daqui a pouco com mais informações. Até a próxima.
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4: 12:41. 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
5: 2:45.
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6: Minuto Esportivo no ar, chegando com as informações mais quentes do mundo da bola. Para você que acompanha cada lance, cada virada, cada gol, a gente traz um resumo caprichado. Vamos direto às manchetes que estão agitando o cenário do futebol, com notícias importantes para você, fã do esporte, que não perde um detalhe. O Real Madrid avalia um novo empréstimo para o atacante Endrick, já no início da próxima temporada europeia. O São Paulo conquistou uma vitória importante no Paulistão Feminino, assumindo a vice-liderança da competição.
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6: Começando com o noticiário europeu e uma situação que envolve um dos nossos jovens talentos. O Real Madrid, um dos gigantes do futebol mundial, estaria avaliando a possibilidade de um novo empréstimo para o atacante brasileiro Endrick. Essa movimentação, de acordo com o respeitado jornal espanhol Marca, poderia ocorrer já no início da próxima temporada europeia. O clube merengue, agora sob a batuta de José Mourinho no comando técnico, passa por um momento de redefinição e ajustes em seu elenco principal. Essa fase de transição pode ser o motivo por trás da decisão de emprestar o jogador, buscando mais tempo de jogo e experiência para Endrick, antes de integrá-lo definitivamente ao time. No Campeonato Paulista Feminino, o São Paulo entrou em campo e garantiu uma importante vitória sobre o Mirassol. O time tricolor superou o adversário, conquistando os 3 pontos que eram fundamentais para sua campanha no estadual. Os gols que selaram esse resultado positivo vieram dos pés de Bia Menezes, que balançou as redes ainda no primeiro tempo, abrindo o placar para o São Paulo. Já na segunda etapa do jogo, Kézia Senna ampliou a vantagem, garantindo a tranquilidade para o time paulista. Com esse triunfo convincente, o São Paulo alcançou a vice-liderança da competição, mostrando força e consistência nesta temporada do futebol feminino.
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6: A gente encerra esta parte do Minuto Esportivo, mas fique ligado, que o nosso programa continua com muito mais para você. Acompanhe a nossa programação. A gente volta já.
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Ele tá curtindo aí a gente, nosso muito obrigado pela sua audiência, já participou do programa? Manda o WhatsApp aí pra rádio, fica à vontade, daqui a pouquinho a gente vai mandar aquele super alô pra todo mundo aí na sintonia, pede sua música, manda abraço, mostra que você tá na sintonia. Se você ainda não acessou as nossas páginas nas redes sociais, acesse e participe também, dá um like lá pra gente, siga a gente nas nossas redes sociais. Vamos lá, a programação segue. E vamos lá, porque por aqui é só música boa.

aquela música que você gosta, na melhor programação do seu rádio. Você participa, você pede, a gente, né, vai anotando aqui os pedidos musicais, mandando para o programador e a qualquer momento rola na nossa programação. Vamos nessa, a música continua.

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1: Só musicão, né? Pra quem tá pedindo aí, obrigado pelo carinho, pra quem tá acompanhando o nosso programa aí, valeu. Alô, Geninho Fernandes, um abraço. A Zileia Barros também, a Flávia Santos, Roséia está na sintonia, a Elaine, Roseli. Alô, Tânia, obrigado pelo carinho, daqui a pouquinho tem mais alôzinhos.
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1: Que bom que você tá curtindo a nossa rádio. Fica aí, eu volto já.
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0: 3 e 3. 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
2: Segunda-feira chegou e o babados e fofocas com a Gi também. Beleza, Gi? Qual é a dica do dia de hoje? Conta pra nós.
3: Tudo certinho, Fernando. Hoje eu vou trazer um truquezinho pra gente deixar a cuba da pia brilhando como se fosse um espelho.
2: Maravilha, então. Daqui a pouquinho, minha senhora, você vai saber como deixar a cuba da sua pia brilhando como espelho. Primeira fofoca.
3: E bora, bora de fofoquinha, gente. Tô aqui no R7 Entretenimento, na aba da Fabíola, né? E olha o título, derrotado mentalmente. O MC Rian, ele choca os fãs ao desabafar sobre bloqueio de bens e também a falta de dinheiro, né? O funkeiro, ele trocou mensagens com uma fã e gravou áudios fortes dizendo que tá derrotado mentalmente, né? Com os bens todos bloqueados e sem dinheiro algum, né? E a reviravolta é assustadora, né? Porque ele costumava levantar mais de 1,5 milhão de reais por mês, né? E a realidade agora chega a ser completamente diferente, né? O artista e outros nomes também do funk estão sendo investigados por suposta lavagem de dinheiro envolvendo crime organizado, chegando a ser preso recentemente, né? Então é complicado. Imagina você ter 1,5 milhão de reais por mês, ostentar, e aí chega no fim das contas, você não tem 1 real sequer no bolso. É complicado.
2: Daqui a pouquinho tem mais. Vamos lá, vamos lá. Primeira música do programa chegando por aqui.

0: aquela programação que você adora pra começar de pé direito a sua segunda-feira. Já já, dica do dia da Gi.
1: Tá com a cuba da tua cozinha aí embaçada, você limpa, passa a buchinha com detergente, não tem jeito. Vou trazer o truque pra deixar ela brilhando como se fosse um espelho.
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0: programa não para, o programa segue. Coisa boa, muita música e muita informação. Manda mais uma, Gi.
1: Ai, ai, ai, eu continuo aqui na aba da Fabiola e olha aqui, na treta entre VTube, Eliezer e Jota Quest, você tá do lado de quem, hein? Do lado de quem que você tá me ouvindo, você tá? É, tem coisa que a gente não escolhe, né? A treta escolhe a gente, não tem o que fazer. Diante do novo capítulo, né, da novela VTube, Eliezer e Jota Quest, ou melhor, da banda misteriosa que teria desistido, né, de tocar ali no casamento do casal, a gente precisa escolher um lado pra gente lutar ou não, né? Porque eu não tenho dinheiro pra pagar advogado em relação a isso aqui, não. Que aconteceu? Tudo começou, gente, quando a VTube resolveu contar nas redes sociais que uma banda famosa cancelou a apresentação no casamento dela, faltando apenas 15 dias pra festa, né? Segundo ali a influenciadora, o motivo teria sido o tal cancelamento do casal depois das polêmicas envolvendo o reality As Patroas, né? Que mostrava ali os funcionários do casal em situações que acabaram gerando críticas nas redes sociais e até mesmo uma investigação do Ministério Público do Trabalho, né? Mas calma que a história ainda consegue ficar melhor, né? A Vi, ela fez questão de esclarecer que não tava pedindo favor pra artista famoso nenhum, né? Que ela era um cliente pagante. E pagante integral, ou seja, não tinha nada de permuta, de publi, parceria, desconto, escambo. É, não tinha nada, gente. Não tinha nada em troca de cachê. Ela tava pagando ali no dinheiro, no cash mesmo. E aí veio a ameaça, né? Ou pros íntimos o aviso que a coisa podia parar no jurídico. Obviamente, vou cobrar multa e processar, porque pelo contrato, eles não podem fazer isso. Tinha que ter um motivo cabível pra cancelar. A banda, ela não foi oficialmente revelada pela VTube, mas os convidados aparentemente decidiram brincar de detetive de casamento e começaram a soltar algumas pistas.

0: Né? Entre os comentários, o padrinho Lucas Rangel escreveu: uma cast que não cala. Quem é a banda, né? Se isso ainda não fosse suficiente, a Jenny Santucci, a mulher do Arthur Aguiar, apareceu com Dias Melhores Virão, amiga. Dias Melhores é, claro, um dos maiores sucessos de Jota Quest, né? Então só faltava a gente ligar mais B, mais J, Jota Quest. O perfil da banda, então, gente, virou uma espécie de saca oficial de fofoca. Os fãs, eles foram atrás de resposta e encheram as publicações do grupo nos comentários com o suposto cancelamento. E a banda, nada de textão indireta ou histórico misterioso, né? A assessoria de Jota Quest simplesmente informou que não tinha nada a declarar sobre o assunto. E aí, gente, o que que vocês acham disso, gente? Cancelar uma apresentação de casamento faltando 15 dias, porque segundo eles, a pessoa foi cancelada na internet, tá certo? Vocês estão do lado de quem?
1: Já, tem mais.
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1: 3h24.
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1: 6h26.
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8: E a gente tá de volta no Drops News. Chegou a hora de ficar por dentro do que tá rolando no universo da música e das celebridades. E olha, a temperatura tá subindo. A amiga de Preta Gil, Ju de Paula, não perdoou e rebateu com força as falas do ex-marido da cantora, Rodrigo Godoy. Ela mandou o recado direto: mau caráter é uma escolha. Pois é, a situação continua rendendo. Ju de Paula fez questão de afirmar que o círculo mais próximo da Preta já tinha conhecimento sobre uma suposta traição de Rodrigo Godoy. E não parou por aí. Ela ainda revelou que o grupo pediu para ele segurar o rompimento, segurar tudo até o final do tratamento da cantora. Que barra, hein? Um verdadeiro turbilhão de emoções e revelações que sacode o mundo dos famosos. E a gente segue acompanhando de perto cada detalhe dessa história. Não sai daí, porque o Drops News tá só começando. Tem muito mais acontecendo e a gente te conta tudo. Já já eu volto com mais no Drops News.
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10: Aquela segunda

0: incrível para todos vocês aí. O programa segue por aqui com muita informação para você, mais fofocas.
1: Tô aqui agora no estrelando.com.br. O Ministério Público pede renovação de prisão da Deolane Bezerra, né? Você vê que a gente não fala mais doutora Deolane, porque a OAB tirou, né? Ela lá dos advogados do Brasil, da Ordem dos Advogados do Brasil. O Ministério Público aí de São

0: avaliação do caso pelo juiz Adeolani, é uma das réus na Operação Bênix, que investiga um suposto esquema de lavagem de dinheiro ligado ao primeiro comando da capital, o PCC, né? No pedido, o promotor Lincoln, ele aponta a influenciadora como um dos principais braços financeiros da organização criminosa e por isso pediu que ela continue detida.
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0: fofoca boa pra você, que coisa boa, que coisa maravilhosa. E daqui a pouquinho tem a dica da Gi, né, Gi?
1: Isso mesmo, truquezinho pra cuba da tua cozinha ficar brilhando como um espelho.

0: E assim vamos seguindo com o nosso programa. A fofoca não para, manda mais uma, Gi.
1: E Fiuk tá de volta à música depois de uma década longe dos lançamentos, né? Mas convenhamos, o retorno do cantor aos holofotes nos últimos dias não aconteceu assim exatamente por causa de uma canção nova, né, gente? Antes de anunciar aí um novo EP, ele resolveu abrir o jogo sobre a vida pessoal. Falou da relação com o pai, o Fábio Júnior, né? Com a irmã, a Cleo Pires, além de revelar que tá enfrentando aí também dificuldades financeiras, né? Só que o desabafo, que parecia assim ser aqueles bem sincerões, acabou virando assunto por outro motivo, né? Depois de emocionar a internet, o cantor revelou que o conteúdo fazia parte de uma estratégia de marketing pra divulgar um curso. Ah, pois é, né? Dias depois, o Fiuk voltou a falar das finanças e contou, na verdade, que descobriu que estava devendo mais do que ele imaginava. Ele afirmou que pretende vender carros e objetos pessoais para poder tentar colocar as contas em ordem e declarou que não tem medo de encarar a própria realidade, né? E é nesse clima de vamos começar de novo que ele anunciou também o seu retorno à música.
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0: Peraí, volto já com a sua trilha sonora.
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4: 4,9.
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5: 3:41. 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
4: Alô, você que acompanha o Minuto Esportivo. Estamos no ar com as principais informações do mundo da bola, para você ficar por dentro de tudo o que rola nos gramados nacionais e internacionais. Começamos falando do mercado de transferências, com o Flamengo cogitando enviar Gonzalo Plata ao Zenit para facilitar a chegada de Luis Enrique. E na Europa, o Liverpool faz um movimento importante por Fikayo Tomori, após a saída de Konaté.
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4: Sobre a situação do Flamengo, o clube segue monitorando de perto a situação de Luis Enrique, um atacante que está na mira da diretoria rubro-negra. Para tentar avançar nas negociações e facilitar a chegada do jogador, o Flamengo cogita enviar o atleta Gonzalo Plata ao Zenit. É importante destacar que outro clube do futebol brasileiro também entrou na disputa pela contratação de Luis Enrique, o que promete esquentar a briga por esse nome no mercado. Já no velho continente, mais precisamente na Inglaterra, o Liverpool está bastante ativo neste período de movimentações. O clube inglês anunciou recentemente a chegada do jovem Vitor Muñoz e já se mostra pronto para investir novamente em um nome de peso. A diretoria dos Reds faz um movimento por Fikayo Tomori, um zagueiro que está sendo observado de perto. Essa investida acontece após a saída de Konaté do elenco, indicando que o Liverpool busca reforçar a sua defesa.
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4: É isso. A gente faz uma breve pausa e volta já com a próxima parte do nosso Minuto Esportivo.
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5: Olha que bacana, hein? O programa por aqui não para. Ótima segunda, bom início de semana.
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5: Vamos seguindo por aqui com o nosso programão Mais Fofoca.
6: Fora de Ovo Chico e a antiga casa da Gal Costa no Jardim Europa, área nobre de São Paulo, acaba de mudar de dono. Gente, avaliada inicialmente, né, em 10 milhões de reais, a propriedade foi negociada por 6 milhões e 700 mil reais. A informação ganhou força através da colunista Mônica Bergamo, né, no último dia 21 aí. Além disso, a venda pode contribuir também para o encerramento daquela disputa judicial que estava envolvendo a viúva da cantora, né, a Vilma Petrillo, e também o Gabriel Burgos, que é o filho da Gal, né? A residência entrou no mercado em outubro de 2024, meses depois da morte da artista, né? Na época, imagens aí do imóvel revelaram detalhes do espaço onde a baiana viveu, né? Além de objetos pessoais, obras de arte. Com 397 metros quadrados, a mansão reúne 3 suítes, incluindo uma principal com closet amplo, banheiro com banheira, né? A propriedade também conta com terraço, escritório e garagem para 2 carros, e agora não está mais disponível.
5: Já tem mais para você, a música não para.

0: bacana, né? Você que tá curtindo aí a nossa programação, ótima segunda, bom início de semana. E a gente tá aqui do meu lado daqui a pouquinho trazendo pra gente a dica do dia de hoje.
1: Isso mesmo, chega de cuba de cozinha embaçada, Fernanda. Às vezes tá limpo, mas ela não fica brilhando, então dá aquela impressão de sujidade, né? Com o truque de hoje ela vai ficar, ó, super polida.
0: Sensacional!

0: família, assim vamos seguindo com o nosso programa. Chegou a hora da dica do dia. Chega pra cá, Gi, manda. Qual é a dica?
1: Bora pra nossa diquinha do dia e deixar aí a sua pia de inox, a sua cuba brilhando como espelho. É muito

0: Simples, gente. A dica: a pia da cozinha fica opaca, fica com mancha d'água, não tem o que fazer, tá? Então, quer dizer, não tem como evitar, mas tem como você solucionar o seu problema, né? Você vai polvilhar bicarbonato de soda ali em toda a sua cuba, ela estando seca, tá, gente? A cuba tem que estar seca. E aí você vai esfregar esse bicarbonato na cuba usando a metade de um limão. Só partir no meio do limão e ir passando ali por cima do bicarbonato. Deixa fervecer por um minuto e enxágua com água morna. Só isso, tá? Isso funciona porque a reação efervescente do ácido cítrico com o bicarbonato remove qualquer gordura que estiver incrustada, né? E as marcas de calcário também da água, enquanto os microcristais do bicarbonato polem o inox sem riscar. Então você vai ter uma cuba aí limpíssima, brilhante, parecendo um espelho.
1: Dica dada, tomara que a minha amiga dona de casa, ela tenha marcado pra deixar a cuba maravilhosa aí, né?
0: Não precisa nem anotar de tão fácil que é, Fernando.
1: Sensacional. Valeu, gente. Até amanhã.
0: Valeu.
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1: 4 e 4.
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3: 4 e 6.
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5: 4 e 8.
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1: E aí, galera? Andressa Pires de volta com Drops News. Se você é daqueles que não dispensa uma boa dose de energia e um som que balança as estruturas, vai pirar nessa. Saiu a lista das 10 melhores bandas de metal alternativo, eleitas pelos próprios fãs do gênero. É isso mesmo, uma votação popular que agitou o universo da música pesada. A disputa foi acirrada e teve muita banda boa na parada. Nomes como Alice in Chains e Deftones marcaram presença, mostrando a força e a diversidade desse estilo que a gente tanto ama. Fica a pergunta, será que a sua banda favorita conseguiu um lugar no topo desse ranking? É sempre bom ver o reconhecimento vindo direto de quem realmente vive a cena, né? E a gente sabe que no metal alternativo tem muita banda com história e com um som que arrepia. Já já eu volto com a última parte do Drops News. Fica ligado, é rapidinho.
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2: Coisa boa, coisa maravilhosa, já estamos de volta. Prazer, eu sou Fernando Leme, desejo só o melhor pra você. Tá na hora.
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2: Seguindo, tá na hora do nosso motivacional, como sempre, né? E ó, hoje a gente vai falar sobre o cansaço, né? Sobre o cansaço, que às vezes o cansaço pede descanso, não necessariamente uma desistência. É que talvez você esteja vivendo daqueles momentos em que tudo parece exigir mais força do que possui. Aliás, todo mundo chega nesse momento. Suas obrigações, elas continuam chegando, os problemas, eles não esperam e as pessoas nem sempre percebem o esforço que você está fazendo para manter tudo funcionando. Por fora, você vai seguindo em frente, mas por dentro, porém, sente que as suas energias estão acabando, né? E quando a gente chega nesse ponto aí, a gente pode acreditar que a gente acabou perdendo aí a motivação, que a gente escolheu aí o caminho errado, ou que nós não somos mais capazes de continuar. Mas nem sempre a vontade de abandonar significa que o sonho acabou. Às vezes, ela é apenas o corpo e a mente pedindo uma pausa, viu? O cansaço, ele modifica um pouco a nossa visão das coisas. Uma dificuldade pequena, ela parece enorme. Uma palavra machuca mais. E qualquer atraso é interpretado como fracasso. Decisões tomadas nesse estado, elas podem não representar aquilo que realmente desejamos. Então, por isso, antes de encerrar um projeto ou abandonar algo importante, recupere as suas forças. Você não precisa ser produtivo o tempo inteiro. Você não precisa carregar todas as responsabilidades sozinho e nem demonstrar força em todos os momentos. Há coragem também em reconhecer os próprios limites. Quem admite que precisa parar não está sendo fraco. Está evitando que o esgotamento destrua aquilo que levou tanto tempo para ser construído, né? Então descansar pode significar dormir melhor, desligar o telefone um pouco, né? Inclusive por algumas horas, principalmente na hora de dormir, conversar com alguém, ou simplesmente permitir-se fazer menos. Pode ser necessário reorganizar compromissos, dividir tarefas e aprender a dizer não quando o peso se torna maior do que você consegue suportar. Não transforme a pausa em culpa. A vida não perde o sentido porque você diminuiu o seu ritmo. Um caminho, ele continua existindo mesmo quando o viajante para respirar. A pausa, ela não apaga a distância que você já percorreu e muito menos diminui o valor da tua chegada também. Talvez você não precise abandonar o seu objetivo, mas mudar a forma de alcançá-lo. Existem sonhos que não exigem mais velocidade, exigem uma estratégia mais saudável. Caminhar devagar ainda é caminhar, meu amigo. Fazer uma pausa também pode ser parte do progresso. Então vamos lá, cuida da tua mente, do seu corpo, da sua fé. Ninguém consegue oferecer ao mundo aquilo que já não possui dentro de si. Reabasteça suas energias antes de tentar continuar distribuindo forças para todos ao seu redor. Quando estiver mais descansado, observe novamente a situação. Aquilo que parecia impossível talvez revele uma alternativa. A resposta que não aparecia pode surgir quando o barulho da ansiedade diminuir, tá bom?

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1: E aqui é uma atrás da outra, menos intervalos, mais música boa, muita informação do Brasil e do mundo, muitos alôs também. Vai mandando seu WhatsApp aí pra gente. Aqui você fica muito bem informado e ouvindo a melhor programação musical. E a música não para. Vamos lá.

0: mais alôs e mais músicas. E alôs também, né? Que não pode faltar pra você. Alô, Maria Tereza, grande beijo. A Luísa Ramos também tá na sintonia. André de Oliveira, obrigado. A Natália. A Mariana também, grande beijo pra você. Alô, Selma, obrigado pela sintonia. A Marina Helena. Alô, Josiane, grande beijo pra você. Daqui a pouquinho tem mais alôs.
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0: E aí, tá curtindo o programa, hein? Que bom, programaço, né, pessoal? Então, bora dar um girinho rapidinho aqui pro nosso intervalo e eu já volto com muito mais pra você.
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3: 4:26.
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3: 4:28.
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7: Minuto Esportivo no ar, trazendo as informações mais quentes do mundo da bola para você que acompanha a nossa programação. Fique ligado, porque o esporte não para e a gente te deixa por dentro de tudo. Começamos com as manchetes.

0: gigantes que movimentam o mercado da bola. O Spartak Moscou prepara uma oferta milionária por Flaco Lopes. E o Bayer Leverkusen avança nas negociações para contratar Facundo Medina.
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0: Agora vamos aos detalhes dessas notícias que agitam os bastidores do futebol. O atacante Flaco Lopes,

0: A situação promete ser um dos grandes capítulos dessa janela de transferências, com o Palmeiras buscando segurar uma de suas peças importantes. Mudando para a Europa, o Bayer Leverkusen está de olho no mercado de transferências para reforçar seu elenco. O clube alemão avança nas negociações para contratar o defensor Facundo Medina, em um negócio que pode chegar à casa dos 116 milhões de reais. O Bayer Leverkusen terminou a última temporada na sexta colocação no campeonato alemão e a diretoria já mira o futuro. O objetivo é ambicioso. O clube sonha em voltar a brigar pelo título na temporada de 2026-2027. E a chegada de jogadores como Facundo Medina seria fundamental para essa meta.
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0: Por enquanto é isso na nossa parte de notícias. A gente se encontra já já, com muito mais esporte para você. Até a próxima parte.
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3: Massa de ar frio derrubou temperaturas no sul e no sudeste do Brasil nesse último final de semana, né? Essa forte massa de ar frio avançou pelo centro-sul do Brasil e provocou queda acentuada nas temperaturas nesse fim de semana. Há também previsão de geadas no sul ainda essa semana e possibilidade do fenômeno em áreas do estado de Minas Gerais e também na Serra paulistas. O tempo seco também preocupa, né? Com alerta para baixa umidade no estado de Minas Gerais e também no estado de São Paulo. Puxa vida, esse tempo não sabe o que rumo toma, ou se esquenta, ou se esfria. É o efeito El Niño, né?
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3: Respira fundo aí, curte o que vem agora, porque é só música boa.

dia maravilhoso e que dia sensacional, porque você tá aí acompanhando a nossa programação. Nosso muito obrigado pela sua audiência. É muito bom saber que tem assim, ó, um monte de gente ouvindo a gente por toda a cidade. Obrigado pelo carinho, muito obrigado pela sua sintonia. Vamos nessa, a música não para.

0: E os seus alôs através do nosso WhatsApp também. Alô, Suzana? A Mari também tá acompanhando o nosso programa. Obrigado pelo carinho. Alô, Maurício. A Alina. Alô, Maria Silva. Valeu. O Diego Moreira também tá acompanhando a gente. A Mari Augusta. Um beijo. Já já tem mais.
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3: 4:45.
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3: 4:47. 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
12: E aí, galera antenada, chegando com Andressa Pires no seu Drops News, o programa que te deixa por dentro de tudo que rola no universo pop e musical. Para começar com o pé direito, já tem notícia quentíssima do João, que não para de surpreender. Ele vai anunciar o álbum novo, o quinto de estúdio, e o rolê é super estratégico. O anúncio vai rolar no intervalo da novela Quem Ama Cuida, lá na Globo. Isso mesmo, João amarrando um comercial na TV aberta junto com uma ação no Google. Tudo para bombar o lançamento. A galera já tá contando os segundos, porque a audição exclusiva do álbum já tá marcada pro domingo. É muito buzz para um artista só, hein? João mostrando mais uma vez porque é um dos maiores nomes da nossa música pop atual. Fiquem ligados para não perder nenhum detalhe desse lançamento que promete agitar tudo. Obrigada pela sua companhia, viu? Até o próximo Drops News, estarei juntinho com você.
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1: Já estamos de volta.
0: Motorhome gigante do Gustavo Lima chama atenção em Barretos. Pois é, o Gustavo Lima trocou o hotel por um motorhome de luxo durante a sua participação na festa do Peão de Barretos. A estrutura instalada no camping do evento, possui aproximadamente 15 metros de comprimento. Tem suíte, tem cozinha, tem banheiro e sala. E ele se apresenta, ele se apresentou nesse último sábado, dia 22, agora, né? Antes de ontem. E vai se apresentar novamente no próximo dia 29 lá em Barretos. O assunto, ele aparece entre os mais lidos e comentados desse final de semana na internet aí. Eu achei que o Gustavo Lima tinha brigado lá com

0: com o pessoal lá do Barretos, mas parece que já se acertaram, é isso aí.
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0: E vamos lá, se prepara aí porque tem muito mais sucesso chegando.

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1: Sensacional, tá vendo aí, né? Só musicão pra quem tá acompanhando a nossa programação nesse dia maravilhoso. Continue participando da nossa programação, porque daqui a pouquinho eu vou mandar aquele alô sensacional pra você. Vamos lá, a música continua.

0: mandou o seu alôzinho pra nossa programação. Que bom, porque agora a gente vai registrar as participações aí. Meu amigo Ricardo tá na sintonia também, o Guilherme. Alô, Graziele, a Dayana, ambas no trabalho acompanhando o nosso programa. Leonardo Félix, obrigado pelo carinho. A Conceição também, Ana Lúcia, a Juliana Morgado, obrigado pelo carinho, obrigado pela sintonia.
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6: 5:02.
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4: Boa tarde, Água Boa e região. Está no ar o especial sertanejo da Liberdade FM 104,9. Eu sou Gian Martinazzo e vou estar com vocês trazendo os maiores sucessos sertanejos. Faça parte da nossa vibe na Liberdade FM. Já pegou seu celular aí? Então manda uma mensagem no WhatsApp 6634681200. Peça a música que você quer ouvir, envia sua saudação e conte-nos de onde que você está sintonizado. Acompanhe a gente nas mídias sociais também, né? Curta a nossa página no Facebook, Liberdade FM 104.9, e siga-nos no Instagram, @liberdade104.9FM, para estar sempre atualizado com a sua rádio favorita. O especial sertanejo já está online. Aumente o volume, pois agora tá na Liberdade, tá bom demais.
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0: Não mude de sintonia, porque o Especial Sertanejo ainda está bombando com os top hits na Liberdade FM 104,9. Trazendo e fazendo a melhor companhia. Não economize no volume não, meu querido. Estamos com uma seleção especial de modas apaixonadas e sertanejo na Liberdade FM.
1: Essa é pesada, hein?

cumprimentos às empresas que escolheram o melhor do sertanejo para animar as suas tardes. É o especial sertanejo rolando na Liberdade FM em Água Boa. Tá na Liberdade, tá bom demais.

0: 15 em tiver ouvindo a Liberdade FM 104.9. Continua com a gente, pois o Especial Sertanejo vai seguir com muita música boa em instantes. Envie agora um recado, um abraço pelo WhatsApp 6634681200. E não deixe de seguir a nossa rádio nas redes sociais, no Instagram, @Liberdade104.9FM, e no Facebook, Liberdade FM 104.9. Daqui a pouquinho, mais hit sertanejo pra você.
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3: 5 horas e 19 minutos.

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2: 5:24.
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4: Retornamos ao Especial Sertanejo. Muita gratidão por estar aqui conosco e por manter essa vibração sensacional. Prepare-se, aumente o som, porque o que vem aí, a sequência, você vai adorar. O ritmo sertanejo domina por aqui. Aproxime-se aqueles sucessos que promete mais energia à sua sintonia. 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Tá bom demais.

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1: O ministro da Fazenda, Dario Durigan, afirmou que um eventual governo Lula 4 manterá o arcabouço fiscal. Ele garantiu que os ajustes necessários à política econômica do país serão realizados para assegurar a estabilidade. A declaração do ministro reforça a diretriz de continuidade das políticas de responsabilidade fiscal, mesmo diante de futuras composições.

curtindo e curtindo o Especial Sertaneja, onde só rola sucessos na melhor sintonia do rádio. A trilha perfeita para acompanhar os seus momentos. Continuamos com aquele estilo único que você adora. Então prepare-se, porque tem mais música de qualidade a caminho da sua frequência. 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

0: prazer ter você aqui na Liberdade FM. Então fique ligado que em breve o especial sertanejo segue com muito mais música de qualidade. Deixe seu recado e mande um abraço. Interaja conosco via WhatsApp 6634681200 e siga-nos nas redes sociais. Estamos no Instagram @liberdade104.9fm e no Facebook Liberdade FM 104.9. Fique ligado que já já tem mais música sertaneja pra você curtir.
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3: Daqui a pouco. 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
4: 5:40.
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0: 3575.
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9: 5:44.
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11: Olá novamente com o nosso Especial Sertanejo. E é maravilhoso ter você participando conosco dessa edição especial feita pensando em você. Então segura as emoções que temos mais sucessos sertanejos pela frente. Chegou a hora daquela faixa exclusiva que vai ressoar em seu coração. 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

Tem modão de qualidade passando por aqui. Curta o melhor sertanejo e deixe o seu dia mais alegre com o especial sertanejo. E aí, preparado? Vem chegando outro sucesso pra você cantar alto e se esbaldar ao som dela. 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Tá bom demais.

0: o ritmo sertanejo segue forte aqui na 104. Fazemos uma pausinha agora e já voltamos com muito mais. Não perca a seleção de hits sertanejos no Especial Sertanejo. Converse conosco, arroba Liberdade 104.9 FM, 6634681200. Liberdade FM 104.9, tá na Liberdade, tá bom demais.
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3: 5 horas e 56 minutos.

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2: Brasil. 6:03.
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4: Noite, Rádio 20. Nesta hora do Ângelus, queremos rezar juntos. O anjo do Senhor anunciou a Maria e ela concebeu do Espírito Santo. Ave Maria, cheia de graça, Senhor é convosco. Bendita sois vós entre as mulheres e bendito é o fruto do vosso ventre, Jesus. Santa Maria, Mãe de Deus, rogai por nós, pecadores, agora e na hora de nossa morte. Amém. Eis aqui a escrava do Senhor, faça-se em mim segundo a vossa palavra. Ave Maria, cheia de graça, Senhor é convosco. Bendita sois vós entre as mulheres, e bendito é o fruto do vosso ventre, Jesus. Santa Maria, Mãe de Deus, rogai por nós, pecadores, agora e na hora de nossa morte. Amém. E o Verbo divino se encarnou e habitou entre nós. Ave Maria, cheia de graça, o Senhor é convosco. Bendita sois vós entre as mulheres e bendito é o fruto do vosso ventre, Jesus. Santa Maria, Mãe de Deus, rogai por nós, pecadores, agora e na hora de nossa morte. Amém. Rogai por nós, Santa Mãe de Deus, para que sejamos dignos das promessas de Cristo. Oremos. Infundi no nosso espírito a vossa graça, ó Pai. Vós que na anunciação do anjo nos revelastes a encarnação do vosso Filho, pela sua paixão e cruz, conduzi-nos à glória da ressurreição. Por Cristo nosso Senhor. Amém. Glória ao Pai, ao Filho e ao Espírito Santo, como era no princípio, agora e sempre. Amém. Evangelho de Jesus Cristo segundo Mateus. Naquele tempo, apresentaram a Jesus um homem mudo que estava possuído pelo demônio.

0: Quando o demônio foi expulso, o mudo começou a falar. As multidões ficaram admiradas e diziam: nunca se viu coisa igual em Israel. Os fariseus, porém, diziam: é pelo chefe dos demônios que ele expulsa os demônios. Jesus percorria todas as cidades e povoados, ensinando em suas sinagogas, pregando o evangelho do reino e curando todo tipo de doença e enfermidade. Vendo Jesus as multidões, compadeceu-se delas porque estavam cansadas e abatidas, como ovelhas que não têm pastor. Então disse aos discípulos: a messe é grande, mas os trabalhadores são poucos. Pedi, pois, ao dono da messe que envie trabalhadores para a sua colheita. Palavra da salvação. Glória a vós, Senhor. A palavra de Deus nos ensina mais uma vez a confiar no Senhor. Jesus cura o mudo, quer curar a sua mudez, o seu medo de anunciar, seu medo de evangelizar, a sua preguiça de não ir para a igreja ou ensinar seus filhos. E você só precisa dizer: eu creio, Senhor. Porque Jesus diz: a messe é grande, mas os operários são poucos. Quem sabe você seja um operário do Senhor e se coloca a serviço do reino para que a palavra de Deus possa ser transmitida àqueles que ainda não a conhecem. Esta é a missão de todo cristão batizado. Não cruzar os braços, mas arregaçar as mangas e ir em frente. É preciso você fazer a sua parte. Louvado seja nosso Senhor Jesus Cristo. Para sempre seja louvado. E a bênção de Deus Todo-Poderoso, Pai, o Filho e o Espírito Santo, desça sobre vós e permaneça para sempre.
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3: 6:11.
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5: Estamos de volta, voltando com o Especial Sertanejo. E é um prazer receber você para mais uma seleção de grandes sucessos e canções inesquecíveis. Aí vem outra daquelas faixas para você não parar de cantar do início ao fim. Tá na liberdade, tá bom demais. E chegou a hora de envolver-se com o Especial Sertanejo, no clima inigualável da moda de viola. Então esperem pelos clássicos sertanejos, pelas músicas raiz e pelos inesquecíveis modões que marcaram épocas. Todos prontos para acompanhar você em uma sintonia.

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1: Confira a sequência espetacular que acabou de tocar. Continue conosco na Liberdade FM, desfrutando daqueles hits que tocam o coração de todos nós. Continua com a gente que ainda tem muito mais hits pra relaxar a sua vibe. Tá na Liberdade, tá bom demais.

Um forte abraço para você que acabou o expediente e agora vai para casa curtindo a Liberdade FM. Um muito obrigado por nos escolher. 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

0: breve intervalo no especial sertanejo, mas não sai daí. A programação que vem a seguir será imperdível. Neste momento, não perca a chance de enviar a sua mensagem pelo nosso WhatsApp 6634-68-1200. A sua contribuição enriquece o nosso programa. Fica ligado também à Liberdade FM pelas redes sociais. Tá na Liberdade, tá bom demais.
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6: 6:24. 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
3: 6:28.
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1: Em seguida, o Conselho Nacional de Seguros Privados, o CNSP, aprovou uma nova norma que estabelece as características gerais dos contratos de seguros de grandes riscos. Essa medida busca padronizar e dar mais clareza a esse tipo de operação. No entanto, a aprovação da nova regra já gera críticas significativas em parte do mercado segurador, com especialistas apontando possíveis impactos na competitividade e na flexibilidade dos contratos. O debate sobre a aplicação e os efeitos da norma continua.
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lista incrível de clássicos sertanejos, né? Continuamos no especial sertanejo, embalando a sua sintonia com sucessos eternos. A festa não para, vem mais sucesso para você aumentar o seu volume. Se é na Liberdade, está bom demais.

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0: especial sertanejo. Dá uma paradinha agora, mas já voltamos. Fique ligado que tem mais música de qualidade vindo por aí. O especial sertanejo está cheio de sucessos. Entre em contato. Arroba Liberdade 104.9 FM 6634-68-1200 Liberdade FM 104.9. 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
4: certa. Cultural. 6:43
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0: 6:47.
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2: O som sertanejo de qualidade continua rolando na sua rádio. E é feliz, nós estamos felizes em saber que você está conosco curtindo o nosso Especial Sertanejo. O sucesso sertanejo dá uma, não dá trégua aqui não, né? Estamos trazendo mais um sucesso para você curtir sem parar. Tá na liberdade, tá bom demais.

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Aguente firme essa emoção, porque está chegando aquele som que vai fazer sucesso para você. 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

0: aí, voltamos já.
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6: 7h43.
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6: 7h44.
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11: Bora lá então, começando mais uma edição do programa Cai no Laço. A partir de agora, aqui é o Fernando Leme. Uma segunda-feira maravilhosa para todo mundo. Hoje é dia 24 de agosto. Dia tá indo embora e o mês
12: também.
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11: 1552, o dia de hoje, o massacre do dia de São Bartolomeu. No massacre, né? O rei Carlos IX da França, católico, ordenou a morte de líderes huguenotes, calvinistas franceses, e dezenas de milhares de protestantes foram assassinados. Em 1954, o presidente Getúlio Vargas cometeu suicídio com um tiro no coração, aos 72 anos. Em sua carta testemunho, ou testamento, né? Ele escreveu: eu saio da vida para entrar na história. Em 1954, Dwight Eisenhower, presidente dos Estados Unidos, baniu o Partido Comunista do país. Em 1981, Mark David Chapman, o assassino do ex-Beatle John Lennon, ele recebeu a sentença de prisão perpétua. O crime foi cometido na noite do dia 8 de dezembro de 1980, numa segunda-feira, pouco antes das 22 horas, em frente ao edifício Dakota. Hoje quem faz aniversário é o escritor Paulo Coelho, também o cantor Giovanni, da dupla Gian Giovanni. Hoje é aniversário da atriz Luciane Adami, do músico Jean-Michel Jarre também. E hoje nós estamos comemorando o Dia Nacional da Comunidade Ucraniana. Hoje é o dia dos artistas. Hoje é o dia do encanador e também é o dia da infância.
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11: E vamos lá, conferindo aí a nossa programação. Segue.

Cientistas descobrem mecanismo responsável pelo ronco alto. Atenção, mulherada. Seu marido ronca demais, ó. Pesquisadores criaram um modelo em 3D das vias respiratórias e conseguiram identificar que a vibração do palato mole é que produz alguns dos sons mais fortes do ronco. A descoberta poderá contribuir para futuros tratamentos contra o ronco. Vamos aguardar. A ciência está evoluindo, meu amigo.

0: acompanhando o nosso programa aí. Desejo pra você um dia sensacional, com muita música boa. E é hora de mandar alô. A Erika Reis tá na sintonia da nossa programação. Quem tá com a gente também é a Eliana. A Mariana também tá acompanhando a gente. Obrigado, a Mirella. Alô, Marina Ribeiro, a Kelly, a Gláucia. Valeu pelo carinho. Muito obrigado pela audiência de cada um de vocês. Liberdade. Essa é a Liberdade FM. Não sai daí não, porque tem muito mais músicas pra você daqui a pouquinho, tá? Fique ligado aí, porque tem recados importantíssimos aí dos nossos patrocinadores.
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0: gente segue por aqui com muita música boa.
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0: Tá vendo só como foi rapidinho? Liberdade FM tá na Liberdade, tá bom demais. 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
0: Essa é a trilha sonora da sua programação. Vamos lá, continua.

0: Que bom que você está acompanhando o nosso programa com muita música boa, muitas informações também, né? Do Brasil e do mundo. E as suas participações através do WhatsApp, vai mandando aí, porque daqui a pouquinho rola aquele salve, daqui a pouquinho vai rolar aquele super alô.
1: É, bebê. Manda aí, Carijumar. Mais uma vez.

0: essa é a Liberdade FM, tá na Liberdade, tá bom demais, só música boa. Prazer estar aqui na sintonia junto com vocês em 104.9. Vamos aproveitar junto cada momento desse dia. Simbora!
1: Adoro!

0: vamos seguindo, né? Vamos seguindo aí com a nossa programação nesse dia sensacional. Pra você que tá acompanhando a gente aí pedindo música, também vai acompanhar os seus alunos, tá? A Lucineia Ramos tá na sintonia, Laís, o Claudinei também, a Denise, o Afonso, alô Rodrigo, aquele abraço, e o Ricardo Soares também tá acompanhando a gente lá do trabalho. Grande abraço pra vocês.
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2: Fala aí, essa é a rádio mais gostosa do seu rádio, né? Então não sai daí não que eu já volto.
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0: Daqui a pouco tem mais músicas. 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
3: 8:20.
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3: 8:21.
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0: E vamos lá, conferindo aí a nossa programação, segue.
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0: Obrigado pelo carinho, já estamos de volta aqui pela Liberdade FM e aqui a música não pode parar, simbora.
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0: Música boa pra você é aqui na nossa programação.

0: bacana, só musicão pra você aqui na Liberdade, porque tá na Liberdade? Já sabe, tá bom demais. Na sua casa, no seu carro, no seu trabalho, onde você estiver, fique aí na sintonia junto com a gente, 104.9, sempre, sempre, sempre. Vamos nessa, a música não para.
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esse sábado passado agora foi sábado dia D de vacinação em todo o Brasil, né? Crianças e adolescentes menores de 15 anos puderam atualizar de graça a caderneta de vacinação em todo o Brasil. Foram disponíveis 20 tipos de imunizantes, né? Conforme a idade e o histórico de cada pessoa. Você levou seu filho para vacinar, mamãe? Então, se você não levou, procure o postinho de saúde mais próximo da sua casa aí.

0: Mais músicas e mais informações. Coisa boa saber que você tá acompanhando a gente. É hora de registrar as participações. Então vamos lá. Deixa eu ver quem tá comigo aqui. O Antônio Rodrigues, a Jaqueline também, a Patrícia, o Davi, obrigado pelo carinho, Alice. Alô, Adriana Campos, aquele abraço. E o Célio Medeiros também tá pedindo um modão aqui, a gente vai tocar, tá bom? Daqui a pouquinho tem mais alôs.
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0: Essa é a Liberdade FM. Obrigado por estar acompanhando a gente aí. Obrigado pela audiência. Vamos ao rápido intervalo. A gente volta daqui a pouquinho.
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0: Sempre com o melhor do som, o som que você gosta.
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0: Essa é Liberdade FM, participe aí através do nosso WhatsApp. Já mandou seu zap pra gente? Ainda não, é 3468-1200. DDD é 66, pra você que tá fora.
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0: 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E vamos lá, sequência de músicas por aqui, não para.

música mais gostosa no seu rádio. Obrigado pela audiência. Continue participando aí através do WhatsApp, porque daqui a pouquinho vai rolar aquele salve. Daqui a pouquinho vai rolar aquele alô pra quem tá acompanhando a nossa programação. Obrigado aí pela audiência. Vamos lá, a música continua.

0: Liberdade FM, tá na Liberdade, tá bom demais a música por aqui, sempre em primeiro lugar, além das informações e também das suas participações. Muitíssimo obrigado pela tua audiência, tá? Essa é a Liberdade 104.9, vamos lá, a música não para.
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0: Só musicão, né? Pra quem tá pedindo aí, obrigado pelo carinho, pra quem tá acompanhando o nosso programa aí, valeu. Alô, Geninho Fernandes, um abraço. A Zileia Barros também, a Flávia Santos, Roséia está na sintonia, a Elaine, Roseli. Alô, Tânia, obrigado pelo carinho, daqui a pouquinho tem mais alôzinhos. Eu vou dar um intervalinho rapidinho aqui para você, né, se conectar aí com os nossos patrocinadores, para você saber quais as promoções, as ofertas da semana, e daqui a pouquinho eu tô de volta. Segura as pontas aí.
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4: 8:51. 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
8: 8h55.
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9: E olha só que interessante, a NASA destacou os lençóis maranhenses vistos do espaço, cara. A agência espacial divulgou uma imagem registrada pelo satélite Landsat 9, mostrando aí as dunas brancas, né? Aquelas dunas brancas que só os lençóis maranhenses têm, e centenas de lagoas azuis e verdes. A NASA definiu a paisagem como um deserto feito de água. E tá fazendo maior sucesso nas redes sociais aí, não sei se você viu, né? Entra nas redes sociais aí que você vai encontrar a matéria.
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9: Muito bem, já estamos de volta aqui pela Liberdade FM, tá na Liberdade, tá bom demais. E como é bom saber que você tá aí junto com a gente, hein? Aqui na 104.9.
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9: E vamos lá, conferindo aí a nossa programação. Segue.

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1: Eita, meu amigo velho. Eu fiz assim, ó.

música maravilhosa que você gosta rola aqui na nossa programação. Nosso muito obrigado pelo seu carinho, pela sua audiência. Continue pedindo a tua aí através do nosso WhatsApp. Daqui a pouquinho a gente vai mandar aquele alô pra galera toda que tá na sintonia aí. E claro, sua canção também rola aqui na nossa programação, né? Muito bom saber que você tá aí. Esteja você em casa, no seu trabalho, esteja você aí dando uma caroninha pra gente no teu carro, no teu caminhão. Nosso muitíssimo obrigado pela tua audiência. Vamos lá, a programação não para.